0: de setores como alimentos e bebidas, calçados, moda e máquinas e equipamentos. Além do atendimento individual às empresas afetadas, a iniciativa prevê a conexão com compradores internacionais, como explica Laudemir Miller, presidente da Apex Brasil.
1: Nós vamos colocar as empresas brasileiras frente a frente com compradores internacionais do seu produto em mercados alternativos. Nós vamos fazer isso com feiras internacionais, com rodadas de negócios no Brasil. Nós vamos trazer compradores internacionais ao Brasil e também nós vamos ter uma modalidade de apoio direto a empresas, um apoio financeiro em determinadas ações para elas se prepararem para a exportação.
0: Estão previstas mais de 300 ações de diversificação de mercados em todo o mundo. Entre os mercados alternativos com parcerias na agência estão Canadá, México, Alemanha, Turquia, África do Sul, China e Índia. De acordo com Laudemir Miller, presidente da Apex Brasil, a agência vai investir 210 milhões de reais para colocar as ações em prática.
1: A gente não tem como meta recuperar nos 12 meses os 210 milhões, o que a gente quer é ampliar o número de mercados que as empresas exportam e ampliar ainda mais as exportações do Brasil.
0: A partir desta quarta-feira, as empresas afetadas pelo tarifaço e interessadas no plano de diversificação de exportações devem se inscrever diretamente na página da Apex na internet, em apexbrasil.com.br. Reportagem Luana Karen.
2: E produtores de cana-de-açúcar da região Nordeste que sofreram prejuízos econômicos por causa da tributação imposta pelos Estados Unidos ou decorrentes de eventos climáticos extremos, têm direito a apoio.
3: Foi publicado hoje decreto que regulamenta a concessão do apoio financeiro.
4: Produtores independentes de cana-de-açúcar da região Nordeste, que tiveram prejuízos na safra 2025-2026, poderão solicitar apoio financeiro. O benefício será de R$ 12,00 por tonelada de cana comercializada, com limite total de R$ 270 milhões de reais em recursos. O apoio é destinado a quem comprovar prejuízos causados pela tributação adicional sobre exportações brasileiras pelos Estados Unidos ou por eventos climáticos extremos. A produção considerada deve ter sido entregue entre 1º de agosto de 2025 e 31 de julho de 2026. Para receber, o produtor precisa apresentar à Companhia Nacional de Abastecimento, a CONAB, a documentação que comprove a comercialização e os prejuízos. Os documentos devem ser enviados até 30 de outubro de 2026. O pagamento será feito pela CONAB por PIX, utilizando a chave CPF ou CNPJ do beneficiário, ou por depósito em conta corrente de sua titularidade. Não tem direito produtores que sejam sócios nas usinas, destilarias ou cooperativas que recebem a cana-de-açúcar. As orientações para envio da documentação e a relação dos beneficiários serão divulgadas pela CONAB em seu site, no endereço gov.br/CONAB. Thaís de Araújo para a Voz do Brasil.
2: Projetos de assistência técnica e extensão rural do semiárido podem ser beneficiados por edital aberto pela Agência Nacional de Assistência Técnica e Extensão Rural, a ANATER, e Ministério do Desenvolvimento Agrário e Agricultura Familiar.
3: São 413 milhões de reais para implementar a adaptação climática na agricultura familiar.
2: Serão selecionados 50 lotes territoriais em 10 estados do semiárido, atingindo mais de 60 mil famílias.
3: A presidente da Agência Nacional de Assistência Técnica e Extensão Rural, Loroana Coutinho, explicou a quem se destina o edital.
5: A gente está falando de agricultores familiares, de povos indígenas, comunidades quilombolas, de assentados e assentadas da reforma agrária, de beneficiários do Programa Nacional do Crédito Fundiário. Então, é uma gama de pessoas que são vinculadas ao Programa Garantia Safra e que agora poderão receber estruturação, poderão receber acompanhamento. Então, não é só assistência técnica e extensão rural, é assistência técnica e extensão rural, mas também estruturação da produção. Então, certamente, a gente vai dinamizar esses 56 territórios com muita ação.
2: O prazo para a inscrição das propostas vai até 31 de agosto e pode ser feita a inscrição pela internet em anater.org/editais-2.
3: Produtores rurais que vão declarar um imposto territorial rural podem fazer de forma mais simples.
2: A novidade deste ano é a opção de quitar o imposto na hora, usando o Pix, cartão ou TED.
3: O prazo de entrega da declaração vai até o dia 30 de setembro.
6: O prazo para a entrega da declaração do Imposto sobre a Propriedade Territorial Rural começou nesta segunda-feira e segue até 30 de setembro de 2026. A novidade este ano é que na versão web para pessoas jurídicas e para proprietários de imóveis rurais com área superior a 100 hectares, o pagamento do tributo pode ser feito por PIX, cartão de crédito, TED ou emissão do documento para pagamento. No sistema é possível preencher, transmitir, retificar e consultar declarações sem a necessidade de instalar programas no computador. O acesso é realizado com autenticação gov.br nos níveis prata ou ouro. Contribuintes que possuem muitos imóveis rurais podem ser importados arquivos contendo múltiplas declarações. Para ter acesso à declaração do Imposto sobre a Propriedade Territorial via web, acesse o endereço serviços.receitafederal.gov.br/login. Lá, o contribuinte deve entrar na conta gov.br, localizar o imóvel e preencher a declaração. Daniele Popov para a Voz do Brasil.
2: O Ministério da Saúde e o Serviço Federal de Processamento de Dados, o SERPRO, anunciaram a nuvem soberana do SUS.
3: E o que isso significa? Que os dados do Sistema Único de Saúde vão ser armazenados em uma única infraestrutura nacional.
7: Pela proposta, informações como históricos médicos, resultados de exames e registros de vacinação passam a ser processados exclusivamente em território nacional. A medida atende a parâmetros da Lei Geral de Proteção de Dados e garante a submissão das bases digitais unicamente à legislação brasileira, como explica o ministro da Saúde, Alexandre Padilha.
8: Todos os mais de 5 bilhões de dados da saúde, da nossa Rede Nacional de Dados de Saúde, passa a ter a segurança, a casa própria, aqui no Brasil, submetido às leis brasileiras, apenas a nenhuma lei de qualquer outro país.
7: O Serviço Federal de Processamento de Dados e o Departamento de Informação e Informática do Sistema Único de Saúde vão administrar a infraestrutura. O presidente do SERPRO, Wilton Mota, disse que, além de maior segurança, a nuvem soberana do SUS vai permitir a ampliação dos serviços digitais na saúde.
9: É consolidar uma infraestrutura robusta, segura e soberana.
7: Com a nuvem soberana do SUS, o Ministério da Saúde espera consolidar a Rede Nacional de Dados em Saúde, onde o paciente terá toda a sua trajetória no SUS em formato digital. Reportagem Nazi Brum.
2: E a gente vai falar agora de uma coisa que irrita muito o brasileiro. São aquelas ligações indesejadas de telemarketing, instituições financeiras.
3: O excesso pode até fazer com que chamadas importantes deixem de ser atendidas.
2: E para ajudar o consumidor a se proteger, existem ferramentas gratuitas que permitem bloquear o telemarketing e identificar quem está por trás de números desconhecidos.
10: O Brasil registra uma média de 305 mil ligações indesejadas por minuto, segundo dados do IDEC, o Instituto de Defesa de Consumidores. O número dá ao país o título de líder global em chamadas abusivas. Desde 2022, a Anatel tem atuado para garantir o direito de quem não quer receber esses tipos de chamadas, que no geral são ofertas de produtos e serviços, pesquisas, pedidos de doações ou cobranças. E mais, muitas vezes são realizadas por robôs.
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10: O Não Me Perturbe é um desses serviços criados para preservar o cidadão das ligações abusivas. Ele é gratuito e permite bloquear chamadas realizadas pelo telemarketing de operadoras de telecomunicações e instituições financeiras participantes. Basta acessar a plataforma www.nãomeperturbe.com.br, realizar o cadastro e selecionar as empresas que você deseja bloquear. Outra alternativa é o Qual Empresa Me Ligou. Caso você receba a chamada de um número desconhecido, é possível acessar o site qualempresameligou.com.br e consultar a qual empresa aquele número está vinculado. A ferramenta permite a localização dos canais oficiais de atendimento da empresa e evita que o usuário caia em golpes. A estudante de psicologia Isabelle Reis se queixa dos constantes incômodos provocados pelas ligações cada vez mais insistentes.
14: Recebo muitas ligações pela manhã, muitas ligações pela tarde e agora recentemente eu venho recebendo ligações até pela noite. Então eu não atendo mais ligação, às vezes pode ser até uma pessoa que é conhecida ou alguma coisa urgente, eu não atendo. Assim, meu celular sempre está no mudo, inclusive minha mãe até reclama, às vezes ela me liga ou pessoas da minha vida me ligam e sempre está no silencioso, então se eu não estou com o celular na minha mão, às vezes eu não atendo, às vezes é uma coisa séria.
10: Desde junho de 2024, a Anatel também passou a considerar abusivas as chamadas curtas com duração de até 6 segundos. Desde então, foram realizados mais de 1.200 bloqueios de empresas para a realização de chamadas e quase 40 milhões de reais em multas já foram aplicados. Reportagem Graziele Bezerra.
3: E falamos sobre as ligações indesejadas, muitas vezes feitas para os nossos celulares.
2: Um aparelho que faz parte do dia a dia, sempre ao lado do brasileiro. Por lá a gente faz compras, tem acesso ao banco e aos nossos contatos.
3: Pois então, uma plataforma permite registrar um aparelho celular e emitir alertas em caso de perda, roubo ou furto.
2: É o Celular Seguro, um sistema do Ministério da Justiça e Segurança Pública.
3: A plataforma oferece também a opção de indicar contatos de segurança e comunicar uma ocorrência para bloquear o aparelho de forma simples e rápida.
2: Você sabe como cadastrar o seu telefone na plataforma Celular Seguro? O sistema permite ao usuário registrar o aparelho celular e emitir alertas em caso de roubo, furto ou perda. A plataforma também oferece a opção de indicar pessoas de confiança que vão poder emitir um alerta em nome do usuário caso ele não consiga acessar o sistema. Para usar o Celular Seguro, é necessário fazer o login por meio de uma conta gov.br. O cadastro pode ser realizado pelo aplicativo ou pela versão web da plataforma. Para se cadastrar, basta acessar a plataforma Celular Seguro, escolher a opção Meus Telefones ou Telefones de Confiança e selecionar o aparelho. Depois, basta clicar em Alerta e confirmar o registro. Após a confirmação, será gerado um número de protocolo que pode ser utilizado em eventuais consultas posteriores. A plataforma Celular Seguro também oferece uma ferramenta para consulta de aparelhos usados antes da compra e verificar se determinado aparelho tem registro de roubo, furto ou perda. Para realizar a consulta, basta informar o e-mail, número de identificação único do aparelho celular. O e-mail pode ser consultado nas configurações do aparelho.
15: Priscila Machado, para a Voz do Brasil.
2: Golpistas estão utilizando a logomarca do governo federal para oferecer supostas renegociações.
3: A orientação é não clicar em e-mails, mensagens e links na internet, inclusive em redes sociais.
4: O Ministério da Fazenda alerta para golpes aplicados contra pessoas que procuram renegociar dívidas. Os golpistas utilizam anúncios falsos, e-mails, mensagens e links na internet, inclusive em redes sociais, e usam indevidamente nomes e logomarcas do governo federal para conferir aparência de legitimidade às ofertas. A orientação é ficar atento. A renegociação de dívidas é feita diretamente com as instituições bancárias. O governo não envia links, mensagens digitais ou SMS oferecendo esse tipo de serviço e não mantém sites específicos para renegociação. Por isso, não forneça dados pessoais ou bancários e não faça pagamentos a partir de links recebidos por mensagens ou anúncios. Informações e orientações sobre renegociação de dívidas estão disponíveis no portal oficial do Ministério da Fazenda, no endereço gov.br/fazenda. Em caso de dúvida, procure diretamente a instituição financeira responsável pela dívida e utilize somente canais oficiais. Lucília Araújo, para a Voz do Brasil.
2: Uma aeronave com sensores de alta precisão está sobrevoando Amazônia, Cerrado e Pantanal para medir os gases que causam o efeito estufa.
3: O trabalho é uma parceria entre Brasil e Alemanha.
16: A aeronave, equipada com instrumentos científicos, está fazendo voos no espaço aéreo brasileiro desde o mês passado. O objetivo é medir fluxos e concentrações atmosféricas de dióxido de carbono e metano, dois dos principais gases causadores do efeito estufa. Os voos se concentram na Amazônia, no Pantanal e em parte do Cerrado. O modelo do avião é capaz de voar em uma ampla faixa de altitude, desde 850 metros até 15 mil metros. O pesquisador do Instituto de Física da Universidade de São Paulo, Paulo Artacho, dá os detalhes.
17: O objetivo principal dessa pesquisa é entender melhor as emissões e o processamento atmosférico de um gás de efeito estufa, que é muito importante, que é o metano. Então, o metano é o segundo gás em importância, em relevância, do ponto de vista de gases de efeito estufa, logo depois do dióxido de carbono. E a Amazônia e o Pantanal, em particular, todas as áreas alagadas, são fortes emissores de metano.
16: Cerca de 120 pesquisadores de instituições de pesquisa da Alemanha e do Brasil trabalham na coleta de dados. A coordenação é do Instituto Nacional de Pesquisas Espaciais, o INPE, e do Centro Espacial Alemão. Segundo o coordenador da pesquisa, Dirceu Luiz Erdes, os dados vão complementar informações de outros sistemas de observação, validar medições por satélite e aprimorar modelos climáticos.
18: Todos os modelos de IPCC, modelos de clima e tempo, utilizam dados de CO2 e metano. Então, o principal objetivo desse trabalho é validar esses modelos, corrigir o que tiver que corrigir e melhorar as projeções futuras. E também validar os dados satélites. Tem vários satélites hoje, tanto europeus como americanos, japoneses e chineses, que cruzam o nosso território. E eles têm um valor de coleta desses dados. E a ideia desse projeto é coletar os dados in situ, na região, e validar tanto o satélite como os modelos de previsão.
16: A campanha científica deve se estender até meados de setembro. Até lá, serão realizados cerca de 15 voos, tanto durante o dia quanto à noite. Reportagem Luciana Colares de Holanda.
2: O modelo brasileiro de alimentação escolar, que une os produtos da agricultura familiar às merendas servidas aos estudantes, foi apresentado a uma delegação da Etiópia.
19: Antes de chegar ao prato dos estudantes, a merenda escolar percorre um caminho que começa muito antes da cozinha da escola. É um modelo que une alimentação saudável, agricultura familiar e políticas públicas. Uma experiência brasileira que desperta o interesse de outros países, como a Etiópia. Como lembrou a coordenadora-geral do Programa Nacional de Alimentação Escolar, Karine Santos.
20: O Brasil coopera com muitos países, faz parte da programação dessa missão de receber a delegação da Etiópia, demonstrar como isso é levado a efeito até que esse alimento chegue de fato no prato dos nossos estudantes.
19: A visita integra a parceria de cooperação entre Brasil e Etiópia voltada ao intercâmbio de experiências sobre alimentação escolar. Analista de projetos da Agência Brasileira de Cooperação, Paola Barbieri, falou como funciona essa cooperação entre os dois países.
21: O Programa de Alimentação Escolar Brasileiro já tem 70 anos, né, de existência e, assim, pelas inovações que o programa traz, os países, eles têm muito interesse em conhecer como ele é organizado, né, como ele é operado.
19: Numa escola do Distrito Federal, a delegação da Etiópia pôde acompanhar o resultado desse trabalho na prática. Parte dos alimentos servidos nas escolas públicas vem diretamente da agricultura familiar. A produção passa pelas cooperativas e segue para as unidades de ensino, como garante o presidente da cooperativa, Anaildo Porfírio da Silva.
22: A nossa cooperativa associação hoje atende 72 escolas. Então isso ajuda demais o agricultor.
19: O agricultor familiar José Ailton Alves diz que sente satisfação por ter o seu trabalho reconhecido internacionalmente.
0: A gente se sente honrado e gratificado, porque a gente está vendo que o nosso trabalho está sendo visto.
19: Os alimentos produzidos por agricultores familiares, como José Ailton, chegam a milhões de estudantes, como Otaviana Esteves de Deus, de 11 anos.
1: Muito legal essa hora que a gente reúne todo mundo aqui na mesa para comer, conversar. Um alimento saudável também, muito delicioso.
19: A merendeira Dilma Costa conta que o sucesso é garantido.
5: Hoje é estrogonofe, hoje vai ser uma loucura, eles vão comer assim, sempre repetem, né?
19: A Cooperação Brasil-Etiópia é coordenada pela Agência Brasileira de Cooperação pelo Fundo Nacional de Desenvolvimento da Educação e conta com o suporte de agências das Nações Unidas. Reportagem Cleide Lopes.
3: E essas foram as notícias do governo federal.
2: Fique agora com as notícias do Poder Judiciário e do Congresso Nacional. Uma boa noite.
3: Boa noite para você e até amanhã.
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25: Centro de Estudos Constitucionais do Supremo Tribunal Federal prorroga prazo de inscrições para audiência acadêmica em Belém, no Pará.
26: Relatório do CNJ aponta que medidas protetivas chegam rápido, mas não bastam contra feminicídios.
25: STJ mantém condenação de suposto membro do PCC a mais de 87 anos de prisão.
26: Boa noite, eu sou Arthur Filho.
25: E eu sou Walter Lima.
26: O Centro de Estudos Constitucionais do Supremo Tribunal Federal prorrogou para 16 de agosto o prazo de inscrições para participação na terceira audiência acadêmica regional do projeto O Ensino do Direito Constitucional no Século XXI, Panorama e Perspectivas.
25: O evento será realizado no próximo dia 28 no Instituto de Ciências Jurídicas da Universidade Federal do Pará.
26: As instituições interessadas em fazer exposição oral devem realizar a inscrição por meio de formulário com envio de resumo escrito até 4 mil caracteres.
25: As manifestações devem ter caráter constitucional e poderão abordar um ou mais dos eixos temáticos definidos pelo Centro de Estudos Constitucionais do Supremo Tribunal Federal.
26: Pesquisa apresentada pelo Conselho Nacional de Justiça revela que o sistema de justiça tem concedido com rapidez medidas protetivas de urgência.
25: Mas os dados revelam que ainda é um desafio combater o feminicídio. Fernanda Porto.
27: 53% das medidas protetivas de urgência são concedidas no mesmo dia em que a mulher faz a solicitação. Mas a ação ainda não é suficiente para evitar casos de feminicídios, já que em 57,6% dos casos, as vítimas tinham medidas protetivas vigentes. Os dados são da pesquisa Feminicídio e Medidas Protetivas de Urgência, publicada pelo Conselho Nacional de Justiça. O levantamento foi feito com base em mais de 10 mil inquéritos iniciados e ações penais de primeiro grau ajuizadas entre os anos de 2024 e 2025. Do grupo analisado, 3.449 vítimas, ou seja, duas a cada três mulheres, não tinham medida contra o réu. Já outras 1.669 tinham medida protetiva, o que corresponde a uma a cada três vítimas.
26: Superior Tribunal de Justiça mantém condenação de mais de 87 anos de prisão a suposto integrante do PCC.
25: A decisão é da desembargadora convocada Nilsone de Freitas. Repórter Fátima Uchoa.
28: O réu foi condenado por participação em organização criminosa armada, 5 homicídios qualificados e ocultação de cadáver. Entre as vítimas está uma escrivã da Polícia Civil de São Paulo. Segundo o Ministério Público, o réu é integrante do primeiro comando da capital, o PCC. A defesa pretendia anular a condenação pelo Tribunal do Júri e obter novo julgamento, mas o Tribunal de Justiça de São Paulo negou a apelação, sob o fundamento de que a decisão dos jurados tinha amparo em provas. No STJ, ao analisar o pedido, Nilsoni de Freitas destacou que o habeas corpus serve para proteger o direito de locomoção diante de ilegalidade ou abuso de poder, não sendo cabível para rediscutir condenações quando não há flagrante ilegalidade.
26: Justiça Federal suspende reintegração de posse em área disputada por assentados e indígenas pataxós na Bahia.
25: Com a decisão, a ordem de reintegração de posse em favor do INCRA fica sem efeito até um novo julgamento, que só deve ocorrer após produção de prova técnica. Sabrine Menezes.
6: No recurso, o MPF sustentou que os direitos territoriais dos povos indígenas são originários e reconhecidos pela Constituição Federal. Com a decisão, o processo de reintegração de posse do lote 77A, localizado no projeto Assentamento Cumuru-Xatiba, em Prado, na Bahia, deve passar por uma nova perícia para verificar se a área faz parte da terra indígena Comexatibá, do povo pataxó. Em caso de confirmação, os assentados têm direito à indenização e à eventual realocação para outro projeto de reforma agrária.
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26: A você, uma boa noite.
25: E até amanhã.
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8: Eu sou Paula Groba.
9: E eu sou Humberto Pinheiro.
8: E estes são os destaques de hoje do Jornal do Senado, que começa agora.
9: Vai à sanção programa de incentivos à produção nacional de fertilizantes.
8: Avança projeto que define implementação do novo piso salarial nacional para médicos e cirurgiões dentistas.
9: Estatuto do Aprendiz segue para plenário com urgência.
8: Boa noite.
9: Boa noite.
8: Apesar de ser uma das maiores potências mundiais de produção de alimentos, o Brasil ainda depende fortemente de fertilizantes importados para manter a produção agrícola.
9: Para reduzir essa dependência, o Senado aprovou hoje e encaminhou para a sanção presidencial o projeto que cria um programa de incentivo à produção nacional de fertilizantes. A proposta busca aumentar a oferta do insumo produzido no país, reduzir os custos para o agronegócio e, com isso, ajudar a baratear a produção de alimentos. A reportagem é de Alexandre Campos.
10: A principal mudança feita pelos deputados federais aprovada pelos senadores é a autorização para o repasse de recursos do orçamento ao BNDES para abrir linha de crédito para investimentos na produção de fertilizantes e matérias-primas, remineralizadores, bioinsumos e biofertilizantes. O dinheiro poderá financiar plantas industriais, atividades de pesquisa e infraestrutura de integração de polos logísticos. Relatora do projeto, a senadora Tereza Cristina, do PP de Mato Grosso do Sul, lembrou que, apesar de ser uma potência agrícola, o Brasil continua dependente da importação de fertilizantes.
11: Em 50 anos, nós revolucionamos a agricultura e a produção brasileira. E hoje, este ano, a gente deve passar os Estados Unidos como maiores exportadores de grãos do mundo. E nós vamos fazer essa façanha com terras pobres, presidente, que precisam de fertilizantes. Então é uma loucura a gente não ter até hoje um Profert da vida.
10: O texto aprovado, que segue para a sanção presidencial, confere ao Conselho Nacional de Fertilizantes e Nutrição de Plantas a atribuição de avaliar a cada 2 anos a efetividade do programa e definir a mistura mínima obrigatória de fertilizantes nacionais aos comercializados em território brasileiro.
8: E a Comissão de Orçamento aprovou a abertura de créditos extraordinários à União para socorrer vítimas de desastres naturais e para agências reguladoras.
9: Relatora da proposta, a senadora Tereza Cristina defendeu que o instrumento da abertura de crédito seja evitado com mais planejamento. Repórter Raíssa Abreu.
12: A medida provisória aprovada destina 305 milhões de reais ao socorro de vítimas de desastres naturais, como secas e enchentes, em diversos pontos do país. A relatora, senadora Tereza Cristina, do PP de Mato Grosso do Sul, votou pela aprovação da medida, mas reforçou que o crédito extraordinário só deve ser usado em casos excepcionais.
11: Um país que está
4: estação após estação, precisa correr para socorrer aquilo que poderia ter prevenido, não enfrenta um problema de imprevisibilidade, enfrenta um problema de planejamento.
13: A comissão também aprovou um projeto de abertura de crédito de 24 milhões de reais para reforçar o orçamento das agências reguladoras.
14: Médicos e cirurgiões dentistas podem ter piso salarial de mais de 13 mil reais para 20 horas semanais, mas a implementação será gradual ao longo de 3 anos.
9: Foi o que aprovou nesta terça-feira a Comissão de Assuntos Econômicos. Pelo texto aprovado, o piso será implementado em 3 etapas. As informações com a repórter Marcela Cunha.
15: O projeto estabelece piso salarial de R$ 13.662 para médicos e cirurgiões dentistas que trabalham 20 horas por semana. O novo valor de referência vale tanto para o setor público quanto para o privado e deverá ser reajustado anualmente. A proposta também aumenta para 50% o adicional pelo trabalho noturno e mantém nesse percentual a remuneração das horas extras. O texto já havia sido aprovado pela Comissão de Assuntos Econômicos e de Assuntos Sociais, mas recebeu recurso para votação pelo plenário. Foram apresentadas 4 emendas e por isso o projeto voltou à CAI. O relator, senador Nelsinho Trade, do PSD do Mato Grosso do Sul, aceitou apenas a emenda que prevê a implantação gradual do novo piso. 40% do valor no primeiro ano, 70% no segundo e 100% a partir do terceiro.
16: A transição confere tempo de adaptação aos empregadores, tanto do setor privado quanto do setor público, e mitiga eventuais impactos negativos sobre o mercado de trabalho.
15: O projeto segue para análise da Comissão de Assuntos Sociais e depois para votação no plenário do Senado.
14: O Senado pode analisar propostas que reduzem o número de dias letivos nos calendários escolares.
9: As ideias foram apresentadas por cidadãos e serão analisadas pela Comissão de Direitos Humanos e Legislação Participativa. Se aprovadas, poderão ser transformadas em projetos de lei. Repórter Herman Kulitz.
17: As iniciativas foram apresentadas por cidadãos pelo portal E-Cidadania. Como receberam mais de 20 mil apoios, se tornaram sugestões legislativas. Agora, a Comissão de Direitos Humanos e Legislação Participativa vai decidir se elas serão transformadas em projeto de lei. André Camargo, autor de uma das propostas, explicou que antigamente o calendário escolar era de 180 dias e não vê prejuízo no retorno a essa quantidade.
18: As 800 horas vão permanecer, né? A carga horária de trabalho vai se manter. O que vai diminuir é a quantidade de dias letivos, para a gente poder se organizar, se reorganizar e tentar ver uma nova saída.
17: Os autores alegam benefícios tanto para os professores, favorecendo a formação continuada e a melhora na qualidade de vida no trabalho, quanto para os alunos, que poderão ter um ano letivo mais dinâmico e focado em um ensino mais eficiente, podendo até diminuir a evasão escolar.
14: E avançou no Senado o Estatuto do Aprendiz, novo marco legal para programas de aprendizagem com regras de contratação de adolescentes e jovens entre 14 e 24 anos, além de pessoas com deficiência em qualquer idade.
9: O texto aprovado pela Comissão de Assuntos Sociais, sem modificações, seguiu com pedido de urgência para votação no plenário do Senado. Repórter Marcela Diniz.
20: O contrato terá duração de 2 anos, podendo ser prorrogado por mais um, e a jornada poderá chegar a 8 horas diárias para quem já concluiu a educação básica. A proposta garante direitos como vale-transporte, férias no mesmo período do recesso escolar para menores de 18 anos e estabilidade para gestantes. O texto mantém a obrigatoriedade de contratação de aprendizes por empresas de médio e grande porte nos mesmos percentuais de hoje, mínimo de 5% e máximo de 15%, de acordo com o número de trabalhadores. Micro e pequenos negócios continuarão com contratação facultativa. Para quem não cumprir a cota, o texto prevê multa de R$ 3.000 por aprendiz não contratado. Em caso de reincidência ou embaraço à fiscalização, o valor dobra. O texto aprovado pelos senadores é o mesmo que veio da Câmara. 5 emendas de plenário foram rejeitadas na Comissão de Assuntos Sociais, entre elas, a que transferia para negociação coletiva regras sobre aprendizagem. O senador Flávio Arnes, do PSB paranaense, lembrou que já existe decisão do STF proibindo esse tipo de acordo quando o que está em questão são direitos de adolescentes.
0: Não se pode discutir mais vagas ou menos vagas. E já existe o tema 1046, que afastou expressamente das políticas de inclusão de aprendizes a negociação coletiva. A empresa pode alocar aprendizes em outros tomadores de serviço, públicos ou privados. Então, várias alternativas foram criadas para se ultrapassar o problema de, eventualmente, uma empresa não poder contratar.
20: A aprovação no Senado é o último passo da análise da proposta no Congresso, mas para virar lei, ela ainda precisa ser sancionada pelo presidente da República.
14: E o senador Paulo Paim, do PT do Rio Grande do Sul, reafirmou o apoio à redução da jornada para 40 horas semanais, sem redução de salário. Segundo ele, mais de 80% dos brasileiros apoiam o fim da escala 6x1.
9: Paim também citou estudos que apontam a possibilidade de criação de 4,5 milhões de novos empregos com a medida. Ao destacar que a proposta já recebeu o aval dos deputados, o senador defendeu que a PEC seja colocada em votação no Senado.
1: Não estamos diante de uma pauta de esquerda ou de direita, de centro ou do governo ou da oposição. Estamos diante de uma pauta dos brasileiros, das famílias brasileiras.
9: Edição de Paula Groba e trabalhos técnicos de Eliseu Caires. O Jornal do Senado fica por aqui. Acompanhe agora as notícias da Câmara dos Deputados. Boa noite.
14: Boa noite e até amanhã.
2: Jornal Câmara dos Deputados. Comissões declaram nulo casamento de menores de 16 anos de idade.
3: Propostas aumentam o acesso da população às canetas emagrecedoras.
2: Lei votada pelos parlamentares amplia o uso do FGTS por filantrópicas.
3: Boa noite. Uma nova lei mantém até 2030 a autorização para que instituições filantrópicas de saúde utilizem recursos do FGTS, a partir de projeto que passou pela análise dos deputados. Quem explica é a repórter Maria Neves.
5: Já está em vigor a lei que prorroga até 2030 o prazo para que hospitais filantrópicos utilizem recursos do Fundo de Garantia do Tempo de Serviço, o FGTS. Entre 2019 e 2022, a legislação permitia a essas instituições de saúde sem fins lucrativos aplicarem verbas do FGTS, mas a autorização não foi prorrogada. A norma sancionada agora foi apresentada pelo deputado Paulo Pimenta, do PT do Rio Grande do Sul, ainda este ano. O parlamentar apenas recuperou o texto de uma medida provisória do Executivo que perdeu a validade porque não foi votada pelo Congresso. Ao defender a aprovação do então projeto de lei no plenário da Câmara, o deputado Pompeu de Matos, do PDT do Rio Grande do Sul, ressaltou que a proposta vai beneficiar especialmente as Santas Casas.
19: É uma retomada de uma possibilidade que tinham as Santas Casas de se socorrer do Fundo de Garantia por Tempo de Serviço para suprir as dívidas que têm de financiamento. Segundo consta, as próprias Santas Casas já declararam que há uma dívida em torno de 10 bilhões e existe recurso no Fundo de Garantia destas Santas Casas que pode ser lançado mão.
5: O governo estima que a utilização de verbas do FGTS pode reduzir os encargos financeiros das entidades filantrópicas de patamares próximos a 18% ao ano para cerca de 12% ao ano. Para serem consideradas filantrópicas, as instituições devem destinar pelo menos 60% dos atendimentos ao Sistema Único de Saúde, de forma gratuita para a população. Os empréstimos com recursos do Fundo de Garantia vão beneficiar também instituições sem fins lucrativos que atuem no campo para auxiliar pessoas com deficiência e que participem de forma complementar do SUS. Na Câmara, o texto foi aprovado em 7 de julho e logo em seguida, no dia 15 do mesmo mês, os senadores também acolheram o projeto. Da Rádio Câmara de Brasília, Maria Neves.
2: Projeto de Ribamar Silva, do Podemos de São Paulo, atualiza as regras de rotulagem de alimentos. A proposta prevê informações nutricionais mais claras e acessíveis para orientar os consumidores na escolha de produtos.
3: De acordo com o texto de Ribamar Silva, a regulamentação deve estabelecer critérios para destacar o teor de açúcares, sódios, gorduras e outros componentes de interesse para a saúde. O projeto também prevê recursos de acessibilidade, como o sistema Braille e ferramentas digitais para pessoas com deficiência.
2: Saúde. Projetos em discussão na Câmara querem aumentar acesso da população às chamadas canetas emagrecedoras. A repórter Mônica Tati tem os detalhes.
6: 60% dos brasileiros estão obesos ou acima do peso, segundo dados divulgados pelo Ministério da Saúde. Dessas pessoas, um quarto já é considerada obesa. A obesidade geralmente acarreta doenças crônicas, como hipertensão, diabetes e problemas cardiovasculares. São necessárias várias medidas para evitar a condição, como boa alimentação e a prática de exercícios físicos. Mas o uso de substâncias presentes nas chamadas canetas emagrecedoras tem se mostrado eficaz para reduzir o peso corporal e ajudar no controle da obesidade. Para tentar controlar os danos, deputados apresentaram projetos para aumentar o acesso da população a esse tipo de tratamento. O deputado Mário Eringer, do PDT de Minas Gerais, apresentou o projeto de lei que declara de interesse público os medicamentos Monjaro e Zepbound, que utilizam como princípio ativo a tirzepatida. A medida permite que o governo utilize o mecanismo de licença compulsória da propriedade industrial, popularmente conhecido como quebra de patente.
21: A quebra da patente propicia que outras empresas, aumenta a concorrência, possam fabricar esse medicamento, a tirzepatida, e atingir o maior número de pessoas, porque haverá com certeza uma redução do preço. Hoje, o preço do Monjaro e do Zepbound é muito caro, impossibilita qualquer pessoa de classe média alta até, de usar esse medicamento, porque o preço é muito alto. E os benefícios são tão grandes que isso é vantagem para a saúde pública de uma maneira geral.
6: Já o deputado Damião Feliciano, do União da Paraíba, apresentou o projeto que exige a oferta de liraglutida, que tem o nome comercial de Saxenda, e a semaglutida, conhecida por Wegovy ou Ozempic, pelo SUS, o Sistema Único de Saúde. Segundo Damião Feliciano, esses dois medicamentos são reconhecidos mundialmente como eficazes no tratamento da obesidade, mas o preço é uma barreira para a população mais carente. Segundo a Anvisa, a liraglutida auxilia no controle crônico de peso em associação a uma dieta baixa em calorias e ao aumento de exercícios físicos. A semaglutida, por sua vez, é mais uma opção para o tratamento do diabetes mellitus tipo 2. Os projetos que pretendem facilitar o acesso da população às canetas emagrecedoras estão em diferentes fases de apreciação na Câmara dos Deputados. Da Rádio Câmara de Brasília, Mônica Tati.
2: Trabalho.
3: Sidney Leite, do PSD do Amazonas, pondera que o texto da PEC do fim da escala 6x1 deve contemplar os interesses tanto dos empresários quanto dos trabalhadores. Ele afirma que a redução da jornada vai garantir mais tempo de convivência familiar para os brasileiros.
22: É importante que se compreenda que nós temos um segmento para quem empreende nesse país, o comércio e os serviços. Há necessidade que nesse relatório que nós vamos aprovar, contemple esses setores, que são setores que muitas vezes não conseguem manter o trabalhador na formalidade, tendo em vista os altos custos dos encargos sociais. Mas isso não deve ser fator para que aqui no Parlamento nós possamos avançar e dar fim a essa escala e que homens e mulheres possam ter o direito de conviver com a família, direito ao lazer, direito ao estudo e, com isso, ter uma qualidade de vida melhor.
7: Cisnei Leite lembra que a escala 5x2 já existe em áreas como o serviço público, o setor financeiro e parte da indústria. O parlamentar acredita que o fim da escala 6x1 vai contribuir para a redução do adoecimento dos trabalhadores e para o aumento da produtividade no ambiente profissional.
8: Economia.
3: Luiz Erondino, do PSOL de São Paulo, é uma das autoras do projeto que cria o Sistema Nacional de Transparência e Monitoramento de Preços de Combustíveis. A proposta prevê um portal público para consulta em tempo real dos preços praticados em postos de todo o país.
7: Luiz Erundina sugere que distribuidoras e revendedores informem à ANP dados sobre preços, custos e volumes comercializados. Ela acrescenta que o texto estabelece mecanismos para identificar variações abusivas de preços, além de estabelecer sanções administrativas.
8: Ciência e tecnologia.
3: Lucas Ramos, do PSB de Pernambuco, propõe discutir a criação da CID Digital, uma contribuição sobre as receitas obtidas por plataformas digitais com a prestação ou intermediação de serviços. A medida busca estabelecer uma nova forma de tributação para o setor.
7: Lucas Ramos destaca que a proposta divide opiniões e que, por isso, precisa ser debatida. Enquanto os defensores apontam a necessidade de ampliar a tributação, empresas afirmam que já recolhem diferentes impostos e alertam para o risco de aumento de custos e repasse ao consumidor.
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8: Direitos Humanos.
3: A Câmara aprovou o projeto que declara nulo o casamento de menores de 16 anos de idade. A repórter Paula Bittar acompanhou a votação.
23: A Comissão de Constituição e Justiça da Câmara aprovou uma proposta que declara a nulidade em qualquer caso do casamento de pessoas que não atingiram 16 anos de idade, a chamada idade núbil. O texto aprovado exclui artigos do Código Civil que prevêem a possibilidade de casamento antes da idade núbil, como em caso de gravidez, ou estabelecem regras e prazos para confirmação ou anulação desses casamentos. A relatora na CCJ, a deputada Ana Paula Lima, do PT de Santa Catarina, apresentou um parecer favorável a esse projeto da deputada Laura Carneiro, do PSD do Rio de Janeiro, mas rejeitou um outro do deputado doutor Fernando Máximo, do PL de Rondônia, que pretendia facilitar o casamento de quem atingiu 16 anos com a assinatura de um dos pais ou responsáveis. Atualmente, a lei exige a assinatura de ambos os pais ou representantes legais nesses casos. Ana Paula Lima também destacou que a vedação do casamento de menores de 16 anos encontra respaldo constitucional na proteção à infância e à juventude.
24: A aprovação do meu parecer pela Comissão de Constituição e Justiça, que torna nulo o casamento antes dos 16 anos, não é só um detalhe jurídico, é a Câmara Federal dizendo com todas as letras esse tipo de casamento nunca deveria ter existido. Uma criança e adolescente ser empurrada para dentro de um casamento significa abandono escolar, gravidez precoce e muitas vezes violência escondida dentro de casa. Fecharmos as brechas que ainda restam na nossa legislação é proteger meninas que sozinhas não teriam como se defender.
23: A proposta que declara a nulidade em qualquer caso do casamento de pessoas que não atingiram 16 anos de idade já pode seguir para análise do Senado, a menos que haja recurso para votação antes pelo plenário da Câmara. Da Rádio Câmara, de Brasília, Paula Bittar.
8: Transportes.
7: Júlio Lopes, do PP do Rio de Janeiro, apoia projeto que estabelece o transporte público gratuito como um direito universal no país. Na opinião do parlamentar, a tarifa zero estimula o comércio e já é uma realidade bem sucedida em diversas cidades.
25: Essa é uma ideia disruptiva, uma ideia nova, uma ideia importante, porque muitos países do mundo já estão começando essas experiências, assim como no Brasil. Nós já temos várias cidades no Brasil, mais de 14 cidades brasileiras, onde o transporte é gratuito e gera um movimento enorme na economia, porque você usa o transporte não só para ir trabalhar, mas também para se divertir, para ir cuidar da sua saúde, para cuidar da vida médica, clínica dos seus filhos também, enfim. O transporte gratuito gera um movimento enorme na economia.
3: Júlio Lopes reconhece os desafios para garantir o financiamento da medida, mas acredita que a criação de fontes permanentes de recursos e o uso de matrizes energéticas mais baratas, como o gás natural, podem garantir a mobilidade gratuita sem distinção de segmentos da população.
7: Proposta de Chico Alencar, do PSOL do Rio de Janeiro, prevê passe livre em todos os transportes públicos do país para pessoas com deficiência e doenças crônicas. A ideia, segundo o deputado, é garantir mobilidade e ampliar o acesso a um direito básico.
3: Chico Alencar lembra que pessoas com deficiência e doenças crônicas enfrentam limitações específicas e que, por isso, precisam de tratamento diferenciado no acesso ao transporte. Ele acrescenta ainda que é dever do poder público atender ao interesse coletivo e garantir a inclusão.
4: Então, esse passe livre em todos os transportes coletivos para o portador de doença crônica ou de deficiência é, na verdade, o cumprimento de um direito que a gente quer ver assegurado. É bom lembrar que

0: ao ano em março e setembro.
1: Dorinaldo Malafaia deu parecer favorável à iniciativa, ressaltando a importância do reconhecimento para a identidade local. Ele aponta que a homenagem pode fortalecer o turismo de Macapá por valorizar atrações ligadas à linha do Equador, como o Parque Meio do Mundo.
0: Projeto de Márcio Neiser, do Solidariedade, transforma o festejo do Santuário Diocesano Nossa Senhora do Coco da Aparecida, em Loreto, no Maranhão, em manifestação da cultura nacional. A celebração é realizada anualmente entre os dias 6 e 15 de agosto.
1: De acordo com Márcio Neiser, o festejo reúne milhares de romeiros de diferentes regiões do país e representa uma tradição centenária da população maranhense. Na visão do deputado, a proposta valoriza o patrimônio cultural e incentiva o turismo e o desenvolvimento local.
2: Comissões.
0: Rui Carneiro, do Podemos da Paraíba, apresentou projeto que institui a Política Nacional de Integridade Pública e Governança Preventiva. O deputado explica que a proposta fortalece os mecanismos de prevenção de irregularidades, transparência e eficiência na administração pública.
1: Entre as medidas previstas no projeto de Rui Carneiro estão a obrigatoriedade de programas de integridade nos órgãos públicos, com códigos de ética, canais de denúncia e capacitação de servidores. O texto também cria órgão destinado a produzir inteligência, identificar riscos e apoiar os órgãos de controle.
2: Justiça.
0: Projeto de Beto Pereira, do Republicanos de Mato Grosso do Sul, define os critérios para caracterizar o notável saber jurídico exigido para a indicação de ministros dos tribunais superiores e desembargadores. Entre os parâmetros sugeridos estão atuação no magistério e produção científica.
1: Beto Pereira também defende que a titulação de doutor em direito e o recebimento de premiações na área jurídica sejam considerados para as nomeações. Na visão dele, a medida dá mais objetividade ao conceito previsto na Constituição e reduz interpretações subjetivas no processo de indicação.
2: Segurança Pública.
0: Sancionadas pelo Poder Executivo, propostas discutidas na Câmara ampliam a proteção às mulheres.
1: Deputadas apontam avanços com as novas leis do Pix Pensão e de divulgação do Ligue 180, segundo ressalta o repórter José Carlos Oliveira.
3: Deputadas participaram da cerimônia de sanção das novas leis do Pix Pensão e de divulgação do Ligue 180 e apontaram avanços no Pacto Nacional dos Três Poderes contra o Feminicídio. A lei que obriga o poder público a divulgar o telefone exclusivo de denúncia de violência contra a mulher em locais públicos e privados de grande circulação surgiu de proposta da deputada Laura Carneiro, do PSD do Rio de Janeiro. Relatora do texto na Câmara, a deputada Camila Jara, do PT do Mato Grosso do Sul, destacou os esforços de fortalecer do Ligue 180, criado em 2005.
4: O 180 tinha sofrido um completo desmonte. As mulheres ligavam e eram encaminhadas para qualquer lugar e eram muitas vezes revitimadas. Quando a deputada Laura faz esse projeto para que os estados divulguem o 180, é uma maneira da gente estar ampliando e garantindo que ele funcione.
3: Já a lei do chamado Pix Pensão altera o Código de Processo Civil para instituir a transferência automática de pensão alimentícia. O texto surgiu de proposta da deputada Tabata Amaral, do PSB de São Paulo, com a intenção de reverter o atual quadro de 650 mil processos judiciais por falta de pagamento de pensão alimentícia, muitos deles relativos a homens de classes média e alta.
5: São 11 milhões de mães solo no nosso Brasil. Quase 2 milhões de crianças que não têm o nome do pai na certidão de nascimento. E aquilo que a gente tem para a CLT, para o assalariado, que é o desconto da pensão, a gente vai ter para todo mundo com essa lei. Pode ser MEI, pode ser autônomo, pode trocar de emprego, pode ser empresário, pode estar na informalidade, deve uma pensão alimentícia, tem filho, vai ter que ter o depósito na conta da mãe todo mês certinho.
3: Da Rádio Câmara de Brasília, José Carlos Oliveira.
0: Projeto de Alexandre Guimarães, do MDB do Tocantins, cria a Política Nacional de Prevenção e Enfrentamento à Violência de Gênero no Ambiente Digital. Segundo o autor, o objetivo é estabelecer medidas que protejam as vítimas e responsabilizem os autores de crimes cometidos na internet.
1: Entre as medidas previstas no projeto de Alexandre Guimarães estão a criação de canais para denúncias e a remoção de conteúdos ilícitos. O texto também estabelece regras para provedores e prevê ações de educação digital e prevenção contra o uso ilegal da inteligência inteligência artificial.
0: Termina agora o jornal Câmara dos Deputados, produzido pela Rádio Câmara, com trabalhos técnicos de Everson Urani e apresentação de Márcio Aquiles Sardi e José Carlos Andrade.

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4: Opa, ZYD 741, 99,1 MHz, estúdio, a número 1 do seu rádio. Bora começar mais um Deixa Rolar? Aumenta o volume aí.

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4: Opa, boa noite pra você. Prazer estar na sua companhia. Nando Berti contigo até meia-noite em blocos de meia hora só de som. Só música. Uma atrás da outra no Deixa Rolar. Aumenta o volume. Nosso encontro tá só começando.

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estúdio, a número 1 do seu rádio. Fechando a primeira sequência de som do nosso Deixa Rolar. Depois do intervalo, você sabe que é bem rapidinho, tem muito mais som pra gente curtir. Volto já!

0: 10h29 na Estúdio.
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3: Sim, já estamos de volta para mais uma sequência de sucessos. Esse é o nosso Deixa Rolar. São blocos de meia hora só de música, só som, uma atrás da outra. Aumenta o volume, bora curtir.

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0: estúdio, a número 1 do seu rádio, carimbando mais uma sequência de sucessos, mais meia hora de som, só música boa, uma atrás da outra no Deixa Rolar Estúdio. Daqui a pouquinho, depois do intervalo, tem mais. Volto já. 99,1. Estúdio 10:58.
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0: Sim, de volta, identificando a frequência, ZYD 741, 99,1 MHz, estúdio, a número 1 do seu rádio.

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0: estúdio, a número 1 do seu rádio, carimbando mais uma sequência de sucessos por aqui, Nando Berti na sua companhia, hein? Até meia-noite, vamos juntinhos assim, nesse modelo, só música, uma atrás da outra, sem intervalo. Depois do break, eu volto com muito mais. Aguenta aí! 99,1 Estúdio 1131.
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0: Opa, de volta! E agora pro bloco saideira do nosso Deixa Rolar. Aumenta o volume, bora curtir. Tem muita moda boa pra gente aproveitar a nossa noite ainda. Você tá curtindo o som da número 1? A dona do primeiro lugar.

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1: Todo mundo tem uma lembrança boa, né? Então vamos cantar assim, ó.

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0: na Estúdio 6:36. 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

0: mais 7 na estúdio. 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

0: Estúdio 1:38. 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

0: na Estúdio 2 e 1. 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

0: Paralamas!
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0: 2h30 na estúdio. 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

0: 10:57. 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

0: na Estúdio 4 e 2. 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
2: Muito bem, salve, salve galerinha do Brasil! Estamos chegando em ZYD 741 Estúdio FM, a número 1 do seu rádio. Vai começar a hora do cowboy. Bom dia, bom dia.
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2: Aumenta aí, meu povo. Vamos lá, vamos trabalhar.

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1: Muito bem, minha gente. Salve, salve, galerinha do Brasil. Estamos chegando. Alô, galera do Chapéu. Bom dia, bom dia. Estamos chegando por aqui com a Hora do Cowboy nos 99,1 do seu rádio. Muito prazer, eu sou o Cowboy Souza Filho. Chegamos para animar essa manhã maravilhosa, manhã sensacional. Aí de quarta-feira, né, produção? Bom dia, bom dia. Abraço para você, viu? São 4:05. Bom dia, obrigado pela sua participação. Vamos exatamente aí até as 7:15 da manhã. Bom dia, Carniça. Bom dia, seu Pelego.
2: E a Cowboy, bom dia, ouvintes da rádio. Estúdio FM, tô chegando junto, hein? É hora do Cowboy, tá no ar, bom dia, só mandar um recadinho aí, né, Cowboy?
1: Claro.
2: 984027371, pelo amor de Deus, não vai ficar pedindo as mesmas músicas.
1: É isso aí, bom dia, dona Lúcia.
3: Bom dia, Cowboy, bom dia, pessoal.
1: Bom dia, Zunindo. Chique, Zunindo, Zunindo tá meio pesteado, né, Zunindo? Pelo amor de Deus, hein? Bom dia, meu povo, bom dia, minha gente. Vamos juntos até as 7:15 da manhã. Que frio é esse, cara? Que chuva, hein? Chovendo. Deixa chover, né, cara? Não é de açúcar que eu sei, né? Vamos lá. Estamos com a voz de pato hoje, mas vamos que vamos, né? Bom dia pra você que nos acompanha. Uma manhã sensacional pra você, viu? Pensa na gripe do Janho, né, cara? Meu chapéu. Bom dia, meus amigos, minhas amigas de toda a região. Você que tá na lida logo cedo, acompanhando aqui a programação. Vamos juntos até as 7:15 da manhã, tá bom? Tem presente? Tem. Pizza Dog, né? Costelinha suína desfiada lá da Pizza Dog. Sensacional, viu? Temos aqui também um combo do Xuxa. Pra você que tá ligadinho com a gente, acompanhando aqui a programação. Como lança de hoje, hein? Vai para um ouvinte só, viu? Você que mandar mensagem pra cá, vai levar esse combo do Xuxa e vai levar também aí a Pizza Dog, tá legal? Manda pra cá 984027371. Manhã sensacional, manhã linda de quinta-feira, de quarta-feira com chuva. Tá mais perdido que segue no tiroteio, viu, ô Carniça? Pelo amor de Deus, vamos começar o programinha, chega de conversa, porque hoje é bastante moda e pouca conversa, que nós não estamos legal na garganta, né? Bom dia, meu povo! Aumenta aí, Dudu que Dalvan vai cantar Meus Pedaços. 4:07. Bom dia.

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0: Estúdio FM, número 1 do seu rádio, tá aí. Primeiro bloco musical, Gilberto e Gilmar, Maria Tchá Tchá Tchá. Bom dia, bom dia, bom dia. Vamos juntos aí pra você até às 7h15 da manhã, fazendo companhia pra você, viu? 984027371, tá valendo presente pra você. Mandar mensagem, mandar áudio e falar com a gente nessa manhã de quarta-feira chuvosa, né? Quarta-feira linda, abençoada por Deus, tá bom? Deixa eu mandar bom dia por aqui pra rapaziada do bem que já estão ligadinho com a gente da manhã. Bom dia, Cowboy, cê tá bom? Ótima quarta-feira pra nós aí, quem tá ligadinho com a gente é o nosso querido amigo Almir Pinter. Bom dia, Almir, cê tá bom? Bom dia pra nós aí, viu? Vamos que vamos. Excelente manhã pra vocês aí também, obrigado pela companhia. Quem mais tá por cá na audiência? Seu Nelson Maia lá de Curupá, bom dia, obrigado pela companhia também. Alô, Emerson, bom dia.
1: É, Cowboy. Ah, dificuldades temos, problemas temos também.
0: Sim.
1: Mas nós temos algo muito maior, a capacidade e a alegria de viver.
0: Aí
1: então,
0: sim.
1: Bora lá, vamos vencer a quarta-feira. Um abraço a todos.
0: Abraço, Emerson. A todos, bom dia, bom dia, bom dia. Abraço, Emerson, motor de aplicativo, ligadinho com a gente na manhã também. Alô, dona Marlene Mas, bom dia.
2: Bom dia, Cowboy. Uma abençoada quarta-feira para todos nós. Abraços, Marlene, do bairro Centrozinho.
0: Valeu, obrigado pela companhia. Bom dia, bom dia. Alô, seu Maicon. Maicon, acho que tem recado pro Carniça, né? Bom dia, Maicon. Você tá bom? Como é que você tá aí, Pelego do Pelego?
3: Bom dia, Cowboy. Tudo certo?
0: Tudo.
3: Carniça falou aí que não é pra ficar pedindo as mesmas músicas. Esse Jaguar aí, o cara pede uma música de venda, a outra ele não toca, não adianta.
0: Tá vendo?
3: Pode pedir até Madonna aí que ele não vai tocar, esse desgraçado. Eu não ando bom com ele, eu já falei, né?
0: Ah, é?
3: Vou passar aí, ó. Não vai nem ser o sarrafo de Matajuna que eu vou sentar nas costas dele, vai ser aquele sarrafo de telha mesmo.
0: Caraca!
3: Pra ficar marcado no lombo desse Jaguar, bebão.
0: Meu chapéu!
3: E ele que pare de ficar roubando ali as bolachinhas da dona Lúcia aí, porque ela já andou me falando que ele andou passando de novo a mão ali. Esse bêbado. Ô, oh, não dá mais muita mordomia pra ele, ô cowboy. Não dá? Tá dando muita mordomia.
0: Tá vendo?
3: Aproxando a rédea, não pode?
0: Não pode.
3: Isso aí, ó, tem que bater com a mão e chutar com o outro pé.
0: Ô, louco!
3: Se ele não melhorar, ele me dá um toque aí que essa semana eu vou estar por aí pro Jaraguá. Eu passo aí e vou resolver tudo isso aí.
0: Meu
3: beleza?
0: Deus.
3: Aí, toca ali, ó, bagual, cocô, viador, carniça. Se tu não tocar, tu vai ver o que vai te acontecer, tá? Vou te endereitar essa tua cabeçona aí de picuá, de maracujá, de gaveta.
0: Meu pai,
3: valeu, cowboy! Precisar, chama aí.
0: Olha aí, Carniça.
4: Ah, oh, ei, nem vem, cara. Nem vem.
0: Cara, me assou feio você, cara, hein? Eu, se fosse você, cara, dava um jeito de se esconder, cara, viu? Dava um jeito de se esconder.
4: Ah, para! Pensa que isso não dói?
0: Tá vendo? Pensa que não dói, tá vendo? Sei que não se endireita não, viu? Ai, meu Deus do céu. Vai, diz que vai bater em você, ô Carniça. Vai fazer você virar um 880, né?
4: Ai, que delícia. Bom dia aí, bom dia a todos que estão curtindo essa rádio aqui, ó. Essa rádio é uma delícia.
0: Tá vendo só, rapaz? Meu Deus do céu, viu? Aí eu vou falar um negócio pra você, viu? O patente, né? Patente de bater, orelha de bater bolo, né? Meu Deus do céu, viu? Ai, meu pai amado.
4: Ai, meu Deus do céu, eu tenho que ficar ouvindo essas coisas.
0: Tá vendo? É só tapar os ouvidos, né? Bom dia, tá vendo, seu Michael? Ele falou que não tem medo não, pode vir. Bom dia pro Ademir, também na sintonia.
5: Bom dia, meu amigo cowboy. Aqui é o bonitão da Xereda. Tá passando aqui, meu amigo, pra desejar um ótimo dia para todos nós, meu amigo. Se tiver um sorteio, coloca nós aí. Um abraço pra todos e fica com Deus.
0: Uhul. Valeu. Alô, Jatir, bom dia, bom dia, bom dia. O Jatir tá na audiência, né? Meiuca da semana, né, seu Jatir? Vamos lá, né? Meiuca da semana, viu? Daquele modelo aí, ó.
6: Tá, fechou então, eu sou parceiro. Aí, vamos.
0: Também sou parceiro.
6: Meu Deus, me empolguei, eu acho que tá muito cedo ainda, né?
0: Tá cedo.
6: Louco, bicho.
0: Tá cedo demais ainda, eu acho que tá muito cedo, viu? Tá cedo demais.
6: Onde, ô? Tá onde? Tô na rádio, Jatir.
0: Bom dia, viu? Alô, seu Mário, obrigado pela companhia também, tá na sintonia, viu? Vamos lá, vamos dali, vamos trazer moda, viu? Porque senão já viu, né, cara? Você tá doido, né?
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0: 4h22 na estúdio, bom dia!

0: Estúdio FM, Gini Geno. Ela chorou de amor. Bom dia, bom dia, bom dia. Vamos lá, meu povo, vamos lá até as 7:15 da manhã, fazendo companhia pra você. Tá valendo presente aqui, pizza dog, costelinha suína desfiada, hein? Temos aqui um combo do Xuxa também, para você que mandar mensagem para cá no nosso WhatsApp 479-8402-7371, tá bom? Manda para cá sua mensagem, seu áudio para você concorrer aí este kit de hoje para você, tá legal? É coisa boa demais, são 4:32 da manhã, vamos juntos. Manda um abraço pros amigos aí da região, né? O pessoal da rodagem, muito obrigado pela sua companhia também, viu? Abraço pros amigos aí do trecho, né, Zunido? Só que tá trabalhando, não reclama não. Reclamar, mande áudio. Vou chorar, mande áudio. Bom dia, bom dia. Pega subindo que descendo a contramão. Vamos lá. Na estúdio agora são 4:32.
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0: Muito bem, estamos de volta, gente. 4:33. Bom dia. Excelente manhã para você que se liga no somzão da Estúdio. Por aqui é o Cowboy. Bom dia. Eu, meu cavalo Zunido. Carnice e Dona Lúcia fazendo piseiro na manhã. Vamos lá, Carniça.
3: Ai, meu Deus do céu.
0: Vamos lá, rapaz. Vamos lá. Tomando no bar. Bom dia, bom dia. Salve, salve pra você que se liga com a gente em toda a região. Olha, mandar um abraço aí pros amigos que tá ligadinho com a gente, acompanhando a nossa programação em toda a região, 984027371, pra você que participa com a gente, tá bom? Bom dia, bom dia. Salve, salve também pra quem mais aqui, pro Jatir, já mandei um abraço. Bom dia, obrigado pela companhia também. Acompanhando aqui a boa moda sertaneja, né? É, salve, salve por aqui pro seu Luiz. Alô, seu Luiz, bom dia.
4: Bom dia, Cowboy, Carnice, Companhia Limitada. Põe seu Luiz no sorteio ali. Música eu nem vou pedir porque nem vai tocar mesmo o Carnice. Vai ser outro que vai ficar com vontade de ir dar umas limpadas no lombo dele.
0: Então, olha aí, quieto. Tá vendo só, cara?
3: Ah, claro que não.
0: Tá vendo? Não vai tocar a música que o cara pediu, né, cara? Tá vendo? Você tá vendo só, rapaz? Aí, ó.
3: Não se meta.
0: Tá vendo, seu Luiz? Aí, ó. Qual que é o recado, Carniça, pro seu Luiz?
3: Ah, para de ficar aí se fazendo de louco.
0: Tô louco.
3: Tá bêbado, tá fora da casa. Ah, sai fora, sai.
0: Ai, meu Deus do céu. Tá vendo, dona Lúcia? Alguém comeu as bolachas da senhora. Não fui eu, viu?
5: Cowboy, foi você que comeu minhas bolachas, né? Olha, olha, rapaz.
0: Eu não, tô fora. O Carniça que vive comendo as bolachas da senhora, aí agora a culpa é minha.
3: Ei, nem vem, cara. Nem vem.
0: Pega descendo, que subindo é contramão, viu? Vocês dois, viu? Bom dia, bom dia. 984027371435. Meu Monte Amaraí, vamos acordar. 4:35 na Estúdio.

0: Olha a hora, gente. 4h41, bom dia.
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0: Muito bem, bom dia, tá aí a estúdio número 1 do seu rádio. Banda Real, Viúva Negra, bom dia. Vamos lá, né, meu povo, vamos lá, vamos sapatear no molhado pra fazer a poeira sacudir, viu? Vamos que vamos, né, com a canseira na voz, mas vamos lá, né, seu menino. Abraço pro Márcio, né, tá ligadinho com a gente. Ah, os meninos! Bom dia aí, chama na capa, né, gurizadinho que tá ligadinho com a gente na manhã. Obrigado pelo carinho de vocês aí, viu? Ó, quem tá na sintonia com a gente também por aqui, perdeu a hora, né, o seu Paulo, bom dia. O seu Paulo mandou aqui uns presentes pra nós aqui, ó. Eu acho que mandou um boné, mandou ali, parece que um Campari. É isso mesmo, seu Paulo? Bonito, perdeu a hora hoje, né? Fala comigo.
1: E aí, seu Pelego, velho?
0: E aí?
1: Hoje perdi a hora,
0: cara. Perdeu a hora?
1: Hoje é ganhar conta. Bom dia. Boa quarta-feira pra todo mundo aí.
0: Bom dia. Abraço aí pro Paulo César, né? Que mandou aí um presente pra nós aqui na programação de hoje, né? E aí, seu Paulo, obrigado pelo carinho, viu? Abração aí pra vocês aí, obrigado pela companhia, viu? Tudo de bom aí pros meninos, coladinho com a gente aqui na programação. Fala comigo que eu sou seu amigo. Bruto, rústico e sistemático, né, seu Paulo? Bom dia. Ó, quem mais tá na sintonia com a gente? O Luri. Alô, Luri, bom dia. O Luri já tá levantando cedo, né, cara? Falou, cowboy, vamos que vamos, né? Nascemos bonito, não nascemos rico, né? Um abraço, bom dia, vamos trabalhar. Quem mais aqui? Bom dia, menino. Fala comigo.
2: Bom dia, cowboy. Uma excelente quarta-feira a todos aí. Bora trabalhar pra esquentar o pelo.
0: Verdade.
2: Tá frio. Ai, toma uma cachaçinha com alho que já melhora da gripe.
0: Tá vendo, ó? Só tomar uma cachaçinha com alho. Aí, ó, só peguei um alho ali, dar uma mastigada e tomar com cachaça, já resolve aí o caso, né? Tá vendo como é que é a situação, rapaz? Aí, ó, aí sim, hein? Bom dia, viu? Fala comigo que eu sou seu amigo, viu? Me conta. Quem mais tá por cá no sintonizamento? Bom dia pra gurizadinha mais faceira do Brasil. Esse é o nosso querido amigo ali, como é que é o nome do pelego? É o Gilberto Grabner. Alô, Gilberto, bom dia. O Odivan também tá na sintonia, me coloca no sorteio, cowboy, bom dia. Manda um salve aí, cowboy, pra gente, né? É, pra galera aí do primeiro turno da usinagem aqui da Indumac, viu, cowboy? Pô, André de Guaramirim, bom dia. Abração pra vocês aí, obrigado pela sintonia também, viu? A Mari também tá na sintonia, cowboy, vamos que vamos. Tá difícil hoje acordar, né? Tá difícil levantar da cama, né? A cama tá quentinha, mas nós nasceu bonito, não nascemos rico, viu? Bora pra cima, bom dia. Vamos trabalhar, né? A Mari lá dos bolos, do fabricamento dos bolos, tá lá na audiência com a gente, no Schroeder. Só no fabricamento dos bolos, viu? Chama na capa, viu? Bom dia. Abração pra vocês aí, viu? Vamos meter o pé na lata e mandar a tristeza embora. É, cowboy, quartou. Nascemos, como é que é? Tamo na escuta. Manda esse combo pra cá. Vou levar o maridão pra jantar. Um abraço aí pra Vera que tá na sintonia com a gente. Obrigado pela sintonia, viu? Ô, cowboy, meu combo tá pronto, falou o Lori por aqui, ó. Tá vendo só o Lori? Abraço pra vocês aí, viu? Rela na figura do jacaré, viu? O jacaré tá dançando. Bom dia. Ai, meu Deus do céu. Amarildo, lá de Blumenau, bom dia. Acompanhando aqui a programação. Ô, cowboy, parabéns aí pela programação. Está excelente, continue assim. É, alegrando as nossas manhãs, que Deus te conceda mais uma ótima quarta-feira. Abraço aí, seu Amarildo. Obrigado pela companhia. Hoje estamos aqui, né, seu Amarildo, né? Levando aí a programação com a voz de pato, mas estamos por cá, né? Vamos lá. Fazer o quê, né? A vida é essa, né? O tempo muda e aí a gente fica naquele resfriadinho aí, né? Alô, os meninos! Bom dia. Olha a hora, são exatamente 4:56.
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0: Bom dia, meu povo! Obrigado pelo carinho. Vamos juntos aqui na estúdio número 1 do seu rádio. Obrigado pelo carinho, obrigado pela audiência. Potência!

dia no hospital, não sei o quê, não sei o quê. Não ficou na reunião, só pra você ter ideia, viu? João Paulo e Daniel canta Mil Loucuras de Amor, bom dia. 4h58 no estúdio, bom dia.

0: FM, a número 1 do seu rádio, tá aí, João Mineiro e Marciano, se eu não puder te esquecer. Bom dia, meu povo. Vamos lá, vamos dar-lhe, 5:09. Manda um bom dia por aqui pro Rafael. Bom dia, cowboy, você tá bom? Manda um feliz aniversário. Hoje aí para o nosso amigo Jason. Alô, Jason Rodrigues, da cidade de Blumenau, tá completando mais um ano de vida e ele pediu aí a música Irmão da Lua, do Zezé de Camargo Luciano. Abraço aí, viu, Rafael? Obrigado pela companhia, tá mandando os parabéns aí pro o Jason Rodrigues, né? Alô, Jason Rodrigues, bom dia. Abração para você, parabéns aí, felicidade, tudo de bom pelo seu aniversário. Um abraço aí, meu querido, bom dia, bom dia. Cowboyzera, vamos que vamos, cowboyzera, bom dia, bom dia. Manda aí desejando uma ótima manhã, uma ótima quarta-feira. Fica com Deus, que Deus abençoe e proteja em todos os segmentos aí da tua vida, viu, cowboy? Um abraço pro Sérgio Ferro, né? Bom dia, bom dia. Abração, obrigado pelas palavras e pela companhia também, viu, seu Sérgio? Antônio Borgman, bom dia. É o cantor mais faceiro do Brasil, bom dia.
1: Bom dia, cowboy. Bom dia, Carniça. É o Antônio, uma ótima quarta-feira.
0: Tamo junto, ótima quarta-feira pra nós aí, viu? Grande compositor também, valeu. Dona Maria, bom dia.
2: Bom dia, cowboy. Ótima quarta pra você, pra sua família. Manda um abraço lá pro seu Zé, pra todos meus amigos e amigas. E o que você tá fazendo aí, cowboy? Que só você que trabalha, menino.
0: Pois é.
2: Todo mundo na oração das 6 que estão precisando. Parabéns pela programação.
0: Bom. Tá vendo aí, Carniça?
3: Ah, se enxerga, se enxerga.
0: Ai, meu pai amado, viu? Tá vendo, ó? Tá vendo só, rapaz?
3: Ah, sai pra lá, Brad. Sai daqui, pô.
0: Bom dia, André, você tá bom?
4: Bom dia, cowboy.
0: Bom.
4: Bora pra mais uma quarta-feira.
0: Uhum.
4: Coloca nós nas orações, coloca nós no sorteio. Pede proteção à família, hein? Grande abraço a todos.
0: Valeu, seu André. Bom dia, bom dia. Obrigado pelo carinho de vocês aí, viu? 984027371 é o nosso WhatsApp liberado para você participar, para você mandar sua música e a gente vai com você até às 7:15. Lembrando que tem uma oração da manhã daqui a pouquinho, hein? Bom dia. Na estúdio agora são 5:12. Bom dia.
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0: Muito bem, muito bem. Estamos de volta, levando para você muita música, muito som bacana. Até às 7:15 da manhã. Vamos lá, Zunido. Vamos lá, Zunido. Nascemos bonito, não nascemos rico. Bora lá, meu povo. Coisa boa demais. 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Então hoje é um combo que alguém vai levar aí os presentes de hoje, tá bom? Mande áudio. 984027371 para você participar com a gente. Jean Giovanni vai cantar Perigo na manhã. Bom dia. 5:12.

0: Estúdio FM, são 5h24, tá aí o Dalvan Pernilongo lá da vila. É, Carniço, não sei não, cara, acho que o Carniço andou virando um pernilongo da região aí, cara, meu Deus
1: do céu. Ai, meu Deus do céu.
0: Bom dia, Pelego, velho, você tá bom? Fala comigo, eu sou teu amigo.
2: Bom dia, cowboy, fala comigo, meu amigo. Quartou, né, tia?
0: E aí?
2: Aquele friozinho.
0: Olha aí o Tafarel.
2: Próprio pra colocar mais um CPF no mundo.
0: Verdade, hein?
2: O que você me diz?
0: Aí, ó.
2: Fala, Galdério, velho. Manda um alô pra piazada aí da Novak, hein? Um abraço pra galera. Saideira do terceiro turno aí, todo mundo voltando pra casa, bom descanso. Vamos que vamos, dele que dele, né? Coloca nós nas orações das 6 aí. Um abençoado dia pra todos nós. E coloca eu no sorteio aí, cowboy. Joga esse combo pra nós aí. Beleza, piá? Abraço, guri.
0: Abraço, guri. Bom dia, bom dia. Ei, Tafarel, bom dia pra você, viu? Obrigado pela companhia. Esse Tafarel, vou falar um negócio pra você, viu? Ô, Tafarel, você não passou na casa das luzes vermelhas hoje? Tá mais faceiro do que pintinho galinheiro, hein? Bom dia, bom dia. Alô, Leomar, bom dia.
3: Bom dia, cowboy. Carniço, dona Lícia, cowboy, quarta-feira, sofá, love, bicho no pescoço e frio, frio e gelado e chuva.
0: Meu Deus.
3: Cowboy, bota uma do Sérgio Reis aí, ó. E aí, denunciou o Carniço antes na reunião com o chefe lá?
0: Não, não deu certo, ele fugiu.
3: Figueira.
0: Valeu, Leomar, bom dia. Abraço pra você, seu pelego de um pelego. Ô, cowboy, vamos que vamos, né? Falou, ô, cowboy, o Tafarel falou, vou passar agora, cowboy, né? Vou passar agora lá, viu? É, nós pisca, nos pisca as pisca das luzes vermelhas, né? Bom dia, bom dia. Pelo amor de Deus. Abraço pra você, viu? Seu Zé Carlos de Souza, da Ilha da Figueira, né? Seu Zé, dona Simone, pro Gui. Bom dia pro povo aí, cowboy. Ótima quarta-feira. Abraçamento pra vocês aí. Vamos pra cima, viu? Bom dia, bom dia. 984027371. Pra você que tá ligadinho com a gente, acompanhando aí a programação. Ô, Tafarel, não esquece do cachorro lá no boteco, não, viu, rapaz? Esquece não, seu pelego, velho. Olha a hora no estúdio, 5h26, bom dia.
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1: Muito bem, vamos lá, meu povo, 5h27, bom dia, bom dia. 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Fala comigo que eu sou seu amigo, tchau, obrigado. Estamos de volta em YD741, estúdio, a número 1 do seu rádio. Vamos lá, né? Vamos dali, Zunido, vamos dali. Vamos tomar uma Bezetacil, viu, cara, né? Um Ivomec, né, seu Zunido? Amor de Deus. Bom dia, povaredo. Deixa eu mandar um abraço pro Joel Reis, também tá na sintonia, família Reis. Bom dia, seu Joel.
2: Bom dia, Cowboy. Bom dia, Carniça. Bom dia, Zunido. Uma ótima e abençoada quarta-feira para todos nós aí. Ô, Cowboy, coloca aí a família Reis nas tuas orações. Partiu, filho, trabalhar. Valeu, obrigado.
1: Valeu, obrigado. Mais um dia, né? Vamos lá, né, seu menino? Um abraço aí pro Joel Reis, a família Reis. Obrigado pela companhia na audiência com a gente, viu? Abração para vocês aí, viu, gurizadinha? O Amarildo Lemblumenau se preparando, né, para mais um dia também. E a gente vai trazendo aí a boa moda sertaneja para você, viu? Lembrando que já tem oração da manhã, o nosso momento motivacional, para você que se liga com a gente em toda a região. Pega descendo que subindo é contramão. Vamos lá, de milionário José Rico. Moreninha linda. Vamos dançar, Carniça. Vamos dançar, Zunido. Bora, meu povo.
3: Ai, meu Deus do céu.
1: Você tá doido. Vamos lá.

0: FM, a número 1 do seu rádio. Tá aí o trio Parada Dura, cantando aí mais uma sequência musical. São 5:43. Bom dia. Bom dia pro seu Adir da Silva. Fala comigo, o senhor tá bom? Ótima manhã pra vocês aí. Vamos pra cima, né? Vamos lá. Bom dia, bom dia. Ô, Cowboy, você tá bom? Me coloca no sorteio aí, viu? Toca um tchau, toca um menino da porteira aí. Tchau, obrigado. Bom dia, bom dia. Abração pra vocês aí, viu? Quem pediu o menino da porteira é o nosso amigo Wellington. Alô, Wellington, bom dia pra você. Obrigado pela companhia. É, seu Zé da Figueira também tá na sintonia. O Ademir Laube, bom dia, povo. Bom dia, gente. Me coloca no sorteio aí, Cowboy. Uma ótima manhã. Toca um Bruno Marrone aí pra nós, na moda da varanda. Bom dia. Abração pra vocês e obrigado pelo carinho também, viu? Salve, salve pra quem mais? O Edivaldo. Alô, Edivaldo Diel, bom dia, amigão. Você tá bom? Manda uma moda pra nós aí, Cowboy. Pra Lourdes Furlan. Um abraço pra vocês aí. Fala, seu Adir. Fala comigo.
1: Bom dia, Cowboy. Tudo de bom pra você. Tô um pouquinho rouco, mas tá endireitando uma das outras mais barbaridades.
0: Eu também, tô aqui
1: malito. Um abraço aí, belo programa aí, graças a Deus que tem um programa bom desse tipo aí. Só sertaneja boa, obrigado, Gapô. É isso aí, garoto, e tchau e obrigado.
0: E tchau, obrigado, valeu, seu Adir, um abraço, viu, obrigado pelas palavras aí. Sintonizando aqui a nossa programação nessa manhã. Não sou melhor nem o pior, simplesmente diferente, né, Zunido? Vamos lá, viu? Vamos dali. Desse jeito, viu? O que foi, dona Lúcia? O que foi?
2: Então, Cowboy, sabe que eu tava passando ali na frente e eu vi você dormindo. Toma atento.
0: Aí, a fofoqueira da rádio falando besteira que eu tava dormindo. Tá vendo, Carniz? Tá vendo? Pelo amor de Deus, vocês não tem jeito mesmo, hein, cara? Mas que barbaridade, cara. Eu tava meditando, cara, fazendo yoga, rapaz. Pelo amor de Deus. Vocês ficam, prestem atenção no serviço, vocês dois aí, cara. Cuida da vida de vocês, cara. Deixa eu dar uma meditada, cara. Tava meditando, cara. Falando com Deus aí, tá louco? Vocês falando besteira, cara.
2: É, Cowboy, fica esperto. Eu vou tomar o seu lugar. Vou puxar o seu tapete.
0: Aí, ó, puxar meu tapete, né? Tá vendo, ó? Mais um, né? Meu Deus, já não bastava o carniça, né? Agora a dona Lúcia também falando besteira, né? Vocês não tem jeito mesmo, né, cara? Que situação, viu? Pra acabar um negócio desse, viu? É daquele modelo, viu?
3: Cowboy, 31 me ligou, hein?
0: Tá vendo, ó? Mais um.
3: O que é teu tá guardado, hein?
0: Meu Deus do céu, só ameaça, né, que esse povo faz pra gente, pelo amor de Deus, hein? 5:46, viu? 984027371, valendo presente. Eu sou tão bonzinho com vocês e vocês falando besteira aqui no programa, né? Vou falar nada, vou ficar quieto, vou conversar, vou fazer uma reunião depois ali com o pessoal lá do Paraguai, entendeu? Lá do Paraguai, eu vou conversar com meus amigos lá, vamos ver o que eles me falam. Bom dia, bom dia! Olha a hora na estúdio, 5:46. 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WBORD, né, Povarelo? Alô, Gerardinho também tá, acordou agora, né, Gerardinho? Pelo amor de Deus, hein? Bom dia, bom dia, bom dia. Abração pra vocês aí, tamo junto. Vamos lá, vamos dali. Com gripe e tudo, vamos trabalhar, viu? Vamos trabalhar. Voz de pato, mas tamo por cá. Falar um negócio pra você, viu, Zunido? Daquele modelo, viu, Zunido? Eu acho que eu vou encomendar lá, sabe? Eu não sei se o pessoal do Paraguai vende aqueles, sabe aquele saco preto, cara? Verdade, viu? Vou colocar o carniço e a dona Lúcia dentro de um saco preto, cara. Verdade, viu? Eu acho que deve vender, né, cara? Saco preto. É. Alô, dona Maria, bom dia. Bom dia,
4: Cowboy.
0: Oi.
4: Aqui é Maria Aparecida do Amizade, trabalhando, escutando vocês.
0: Ah.
4: E um bom dia pra você e pro carnicinha. Tudo de bom.
0: Não fala assim, não chama ele de carnicinha que ele fica se achando, viu? Não fica falando assim que carnicinha que ele se acha demais, viu, dona Maria, viu? Aham, pelo amor de Deus, ele fica se achando, né? Carnicinha, tele coisa, né? Meu chapéu, né? Vai acabar um negócio desse, né, ô Carniça? Tá vendo? Sua fã aí, tá vendo? Pelo amor de Deus, bom dia, bom dia. O que que você quer ser lá da Dona Maria, rapaz? Me fala, me fala.
3: Eu sou a capivara que faltava na sua via verde.
0: Tá vendo, Dona Maria aí, ó? Dona Maria Aparecida, pelo amor de Deus. Elogia ele e fica faceiro. Ai, fala, seu Paulo César, me conta aí, bom dia, bom dia.
5: Cowboy, eu peguei, comprei 100 metros de grama lá na Gramela lá.
0: Hã?
5: E me tira para o pagamento, eu falei assim, já tá com o cowboy aí, isso quieto. Ele falou assim, tá bom, e já vão entregar.
0: Ah, é?
5: Depois tu vê lá.
0: Tá vendo? Comprou 100 metros de grama, né? Mas, rapaz, nem conta eu tenho lá, homem. Meu Deus do céu, cara. Não vende fiado lá, cara? Aham. Uhum. Bom dia, bom dia, bom dia. Vamos de moda, Chico Rei Paraná, amor rebelde. Você tá doido, né? Porque os passarinhos do seu Paulo agora querem comer grama, né, cara? Bom dia, bom dia. Você tá doido? 5h49 na estúdio. Bom dia.

João Bosco e Vinícius, com a participação do Juliano César. Cowboy Vagabundo, bom dia, bom dia. Não se perca na hora, gente. Agora são 5h57, bom dia. Um abração pra vocês aí, viu? Obrigado pela companhia, ótima manhã. O Ricardo ali da Figueira também tá no sintonizamento. Bom dia pra vocês aí, coloca nós na oração, cowboy, da manhã, viu? Tamo aqui na Ilha da Figueira, bom dia. Abração pra vocês aí, vamos que vamos, né? Quem mais aqui, ó, da sintonia com a gente? Tá valendo hoje, né, produção? Nós temos aqui...

0: Que frio é esse, meu Deus do céu? Tá louco, bicho? Olha a hora da Estúdio 559. Vamos lá, meu povo. Bom dia, bom dia. 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
0: Olha a hora, meu povo, 6 horas em ponto, hein? 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Chama na gelada, ô Fabinho, tchau, obrigado. 6 horas e 1 minuto. 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Tamo de volta em ZYD 741, estúdio número 1 do seu rádio. Bom dia lá pro Evandro de Massaranduba. Abraço aí, gurizada. Dona Lourdes Furlano, Jaraguá Esquerdo, coladinho com a gente. Alô, Ricardo Eli da Figueira, bom dia. Vamos lá, Zunido. Ei, Cowboys, bom dia. Vamos lá pro momento de fé, né, Carniça? Vamos lá pro momento de fé, momento motivacional. Pra você que tá ligadinho com a gente, acompanhando aí a nossa programação. Obrigado pela companhia, viu? Daquele modelito, Carniça.
3: É, cowboy, naquele modelito.
0: Vamos lá, momento de fé, motivacional, viu? Obrigado pela companhia. Vamos lá, seu Carniça.
3: Bom dia, gente. Chegou aquele momento agora, né? O momento de fé, o momento de oração com o cowboyzinho, né, cowboy?
0: Vamos lá, vamos lá, vamos lá, vamos dale, vamos se pinchar no meio do mato, viu, gurizadinho? Vamos falar com Deus, o dono do mundo, nessa manhã maravilhosa, aí, meiuca de semana. Bora então? Preparadinho? Preparado o coração aí?

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1: Manhã linda, manhã maravilhosa, manhã de quarta-feira. Bom dia para você que se liga com a gente em toda a região. Independentemente da sua crença, da sua religião, não importa se você é evangélico, se você é católico, se você é espírita, enfim. O importante é que você tem Deus no seu coração e Deus, ele é um só. Que Deus abençoe nosso dia, nossa manhã, desse novo dia, desta quarta-feira abençoada, iluminada por Deus. Vamos pedir a proteção divina para os doentes, os acamados, os feridos, aqueles que estão precisando aí de nossa oração. Que Deus possa abençoar cada um de vocês, viu? Aos amigos caminhoneiros da estrada, minhas amigas faccionistas, donas de casa, pessoal que tá ligadinho com a gente em toda a região, esse momento que a gente todas as manhãs eleva o pensamento a ele e agradece a ele por mais uma oportunidade do milagre chamado vida. Olha, não importa o tamanho da sua luta, viu? Não importa o tamanho da sua luta, não importa o que você está passando, o importante é que Deus está no controle de tudo isso e que ele é bem maior do que tudo isso. É isso mesmo. Deus continua sendo maior do que qualquer problema. Talvez você tenha acordado nesse momento preocupado, aí cansado até mesmo, ou sem saber como algumas coisas vão se resolver neste dia de hoje. Mas eu quero dizer para você, meus amigos, minhas amigas, meus irmãos, em Cristo Jesus, entregue tudo nas mãos de Deus e siga em frente. Não se justifique, os amigos não precisam, os inimigos nunca vão acreditar. Menor que os seus sonhos, você não pode ser. O que hoje parece impossível, amanhã pode ser testemunho daquilo que Deus ele fez na sua vida. Não desista. Deus está trabalhando até naquilo que você não consegue enxergar. Até aquilo que era para dar errado, vai dar certo na sua vida. A frase de hoje da Bíblia, que está no livro de Salmos 37, verso 5, não me canso de dizer. Ele diz, entrega o teu caminho ao Senhor, confia nele, e ele tudo fará. Quando nós entregamos nas mãos de Deus, não há o porquê a gente ficar desesperado. Deus está cuidando de tudo. Que ele possa te abençoar nessa manhã. Eu não sei o que você está precisando, não conheço você, talvez a gente nunca se viu. Você que está aí ligadinho comigo, talvez você que está no seu volante agora, parou no semáforo, parou ali e deu uma pensada e dizendo, poxa vida, o que vai acontecer hoje, hein? Você que está nos ouvindo agora, com seu fone de ouvido, indo para casa, trabalhou a noite toda, está indo agora também para trabalhar, enfim. Deus está com você do seu lado dizendo, filho, acalma o seu coração, eu estou com você, não se turbe o seu coração, credes em mim, credes no Pai. Na casa do meu Pai há muitas moradas, se não fosse assim, eu não teria dito, vou preparar-vos lugar e voltarei e levarei para mim mesmo, para que onde estiver, estejais vós também. Palavras da salvação. Palavras de Deus para nos confortar neste novo dia, nessa nova manhã. Vamos falar com ele, o dono do mundo. Bom dia, Deus. Bom dia, Pai. Bom dia, Nossa Senhora de Aparecida. E mais uma manhã, Senhor, nós te colocamos diante da tua presença. Nesta quarta-feira linda, colocamos, Senhor, nossa vida em tuas mãos, nosso trabalho, os nossos sonhos em tuas mãos, Senhor. Afasta todo mal, toda preocupação, tudo aquilo que tenta roubar a nossa paz. Dá, Senhor, força para a gente enfrentar este novo dia e viver, Senhor, com sabedoria para tomar decisões certas e fé para não desistir diante das dificuldades. Abre portas que ninguém pode fechar. Derruba, Senhor, as barreiras que estão, Senhor, no meu caminho, no nosso caminho. Coloca a tua proteção sobre nós, sobre aqueles, Senhor, que estão passando necessidade. Entra no leito do hospital. Abençoa, Senhor, aquele que está acamado, aquele que está enfermo, aquele que está doente. Senhor, onde houver tristeza, coloca alegria. Aonde houver medo, coloca coragem. Aonde houver dificuldade, abre caminho. E aonde, Senhor, que eu não puder chegar, que tu, Senhor, chegue por mim. Pai, que as tuas mãos de milagre alcança, papai querido, aqueles que estão, Senhor, desenganados pela medicina, aqueles que os médicos disseram que já não tem mais jeito. Para os médicos não tem solução, mas para Deus tudo é possível. A última palavra não vem do médico nem do advogado, ela vem de Deus. Visita, Senhor, nesse momento, que as mãos, papai querido, de milagres possam chegar até os doentes, os feridos, os cansados. Que esta quarta-feira seja marcada por bênçãos, livramentos e boas notícias. E vitórias, papai querido, nós cremos na tua palavra. Entregamos tudo em tuas mãos, em nome de Jesus. Em nome do Pai, do Filho e do Espírito Santo de Deus.
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1: Na estúdio 6:10, bom dia. Acredite, vamos pra cima.

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0: 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Leonardo e Eduardo Costa. Laço aberto, fechando uma sequência musical pra você na manhã. Bom dia, meu povo. 984027371. Bom dia. Olha a hora no estúdio, agora são 6h22. Não se perca na hora não. Vamos lá, vamos dali. 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Tchau, obrigado!
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0: Muito bem. Bom dia, meu povo. 6h25 agora, hein? 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Estamos de volta em ZYD 741, estúdio, a número 1 do seu rádio. Por aqui é o Cowboy Souza Filho. Vamos lá, né, Zunido? Acelerando amanhã, eu e o Carniça.
3: Ai, meu Deus do
0: e
3: céu.
0: E a dona Lúcia por cá fazendo piseiro. Bom dia. Potência. Vamos lá, meu povo, vamos pra cima, vamos acelerando, porque amanhã não espera ninguém, hein? A hora já tá caminhando. Bom dia, Gerardinho, senhor tá
4: bom? Bom dia, cowboy. Cowboy, quando eu anunciado ali da minha cachorra que sumiu, o nome dela é Zaya.
0: Zaya.
4: Se alguém viu, é uma missão, ela passou Zaya. Belga, com pastor alemão. O nome dela é Zaya. Valeu, um abraço.
0: Valeu, um abraço, aí. Então, é a cachorra, né? A cachorra Zaya, viu? Zaya. Então, se você viu a Zaya aí, o Gerardinho tá informando que perdeu aí, né? Desapareceu o cachorro, né? A cadela lá do meu amigo Gerardinho. Se você viu, então, ali uma cachorra, né? E tá perdida por aí, informa o nosso amigo Gerardinho, viu? Dá uma ligadinha lá pro Gerardo no 991-44-1212, tá bom? 991-44-1212. Gerardinho tá informando aí, tá bom? Valeu, seu Gerardinho, bom dia! Um abraçamento pra vocês aí, tamo junto, tá dado o recado, tá anunciado, viu, seu menino? Um abraço, viu? Tudo é bom. O Ivan também tá na sintonia, dona Eliane, um abraço pro Gustavinho, o pessoal da Fagundes Motors, que já estão se preparando pra mais um dia aí, na manhã, na peleia. Abração pra vocês aí, viu? Alô, dona Erilda, bom dia!
5: Bom dia, cowboy. Na
3: ótima quarta-feira para você.
0: Amém.
3: Abraço
0: aí pra senhora, pra toda a família, né? Pro seu Idazil, né? Orelha de bater bolo, que agora é um barba de bode, né, cara? Além de ser orelha de bater bolo, agora é um bode. Bode. Ei, meu Deus do céu, não sei de onde que ele tirou essa barba de bode, né? Valeu, seu atentado, bom dia. Alô, Jatiro, bom dia, vamos que vamos. Alô, João do Coice, tá lá no boteco também, ouvindo nós aí, ó.
5: Bom dia, cowboy.
0: Bom dia.
5: Você que vai dar uma boa costela, ó. Domingo, no Xerederum.
0: Ó.
5: Lá na Associação dos Gremistas.
0: Tá bom.
5: Aquela costela fogo de chão.
0: Aí,
5: fogo de bola,
0: chique ó. No último, né?
5: Vamos
0: você vai...
5: lá, aí, ó. Dar uma boa costela lá.
0: Ah.
5: Boa música, show de
0: chique
5: bola.
0: Chique demais, né? Um abraço, seu João, obrigado. Quem mais tá por cá no sintonizamento? Flávio também tá no Chico de Paulo, ouvindo o programa aí. Ô, cowboy, ouvindo aí o de plantão aqui, ouvindo o programa maravilhoso. Manda um abraço pra todos nós aí. Obrigado pela companhia, viu? Sintonizando aí o Flávio, bom dia. O Evandro de Mastaranduba também. Ó, tá valendo presente, viu, gente? Tem hoje aqui Pizza Dog e também um combo do Xuxa, viu? Recheado de presente pra vocês aí. Aô, trem que na farmácia não tem. Amado Batista, o mais amado do Brasil. Ex-amor, hein? Deixa cair a moda, Unidos. Se chorar, mande áudio.

0: Rede FM, Guilherme Santiago, do outro lado da cidade. Bom dia, bom dia, bom dia. Vamos lá, né, gurizadinha? 6h34. Bom dia, bom dia, bom dia. Abraço aí pros amigos que estão participando com a gente. Fagundes, alô Fagundes, você tá bom?
1: Fala, cowboy, bom dia, Raul Mota. Uma quarta-feira pra todos, já é quarta, graças a Deus.
0: Verdade.
1: Tá chegando perto do sábado e tamo aí. 12 horas por dia ouvindo vocês. Tudo bom?
0: Fagundes. Abraço, Fagundes, obrigado pelo carinho, viu? Tudo é bom. O Diego lá de Xereder, ô cowboy, você tá bom? Manda um abraço pra nós aí, pros vigilantes, né? Lá de Xereder. Abração pra vocês aí, tamo junto, viu, gurizada? Bom dia. Quem mais tá por cá também, Nardinha? Fala comigo.
2: Bom dia, cowboy.
0: Bom dia.
2: Uma abençoada quarta-feira para todos nós. Abraço.
0: Abraço pra dona Beth, tá na sintonia com a gente também, acordando aí na manhã. Tá ligadinho com nós aí, um abraço, viu? Obrigado pela companhia. Tá valendo, viu? Presente pra vocês aqui no WhatsApp. Temos aqui uma pizza dog, costela desfiada. Uhum, verdade, viu? Lá da pizza dog, temos aqui também um combo do Xuxa, viu? Dois dogs aí, né? Dois dogs egg, mais duas garrafas de Coca-Cola de 290 ml. Chique no último, viu, seu Edmar? Fala comigo, que eu sou seu amigo.
3: Bom dia, cowboy, meu brother, meu conterrâneo. Tamo junto, meu irmão.
0: Tamo junto. Tchau, obrigado. Aí, faceiro, né, cara? Mais faceiro do que pintinho galinheira, né? Então grita pra nós, grita demais, grita, grita. Ai, ai, ai, bom dia, meu povo.
4: Bom dia, cowboy, uma ótima quarta-feira abençoada aí pra todos.
0: Amém.
4: Simone de Nereu.
0: Valeu, Simone, pessoal de Nereu aí ligadinho com a gente na manhã. Vamos que vamos dale, vamos dale. Olha a hora no estúdio, 6h36. Bom dia. 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Tchau! Obrigado.
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0: Muito bem, são 6h37. 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Tchau, obrigado. Aô, potência, bom dia, bom dia, bom dia. Segura aí, 6:39. Manda um abraço especial pra você que tá na rodagem, meus amigos caminhoneiros aí. Vamos pra cima, né, Zunido? Chique no último, se achar ruim, nós mete a espora. Bom demais. Olha, deixa eu mandar um abraço aqui pros amigos que estão ligadinho com a gente, caminhando, acelerando aqui a programação. O Willy Carlos tá na audiência. O Cowboy, você tá bom? Tamo aqui, né, cara? Tamo mais ou menos, né? Com a voz de pato, né? Com a canseira na voz, né? Vamos que vamos, né? O Willy Carlos tá na audiência, né? Ô, Cowboy, hoje saiu o lucro da VEG, viu? É, aham. Não tem tristeza, viu? Ó, cada um, né? Cada um no seu vermelho, né? Ó. Ai, ai, ai. Ô, Elicardo, um abraço, viu? Mas saiu, mas vai pagar as contas, né, Elicardo? Tá cheio das contas pra pagar, né? Tá vendo? Bom dia, bom dia. Ó, quem também tá na sintonia por aqui, bom dia lá pro Luri. Alô, Luri! Bom dia, pessoal da Sul Brasil Rolamento, obrigado pela companhia. É, o seu Aderir lá de Blumenau mandou mensagem, mas não chegou ainda, seu Aderir. Manda de novo. Me compartilhe de novo aí o áudio que ficou lá, não tá carregando o seu zap zap, viu? Bom dia pra você, pessoal de Blumenau aí. Só encaminha de novo, que aí nós abre aqui, nós carrega o áudio aí, ó, tá bom? Tá lá só aguardando mensagem, abre o WhatsApp, tal coisa, mas não chegou. bom dia, meu povo.
7: Bom dia, Cowboy.
0: Oi.
7: Daniel.
0: Oi.
7: Partiu mais um dia abençoado de trabalho em São Bento do Sul.
0: Ah.
7: Cowboy, pra todo mundo que tá na escuta aí, coloca pra gente ouvir. Bom tio Meliqueiro, essa moda gaúcha aí pra alegrar o nosso dia aí.
0: Tá bom.
7: Deus abençoe a todos, um ótimo dia, valeu.
0: Um ótimo dia, vamos procurar essa moda aí, viu? Bom dia, fala comigo.
8: Bom dia, cowboy.
0: Oi.
8: Um abração pra todos vocês aí, uma quarta-feira abençoada pra todos nós aí,
0: chama cowboy. Chama na bota.
8: E aqui é o Roberto de Xirê.
0: E aí?
8: Vestindo a Curupá, cowboy.
0: Tchê. Ah, é? Não ganhou nada. Tamo junto. Valeu, obrigado. Quem também tá na sintonia, abençoado dia pra nós aí, cowboy. Coloca nós no sorteio aí, viu? É, quem tá na sintonia, a Jana. Valeu, Jana. Obrigado pela companhia. Camila também na sintonia, acompanhando a programação, participando do sorteio. Boa quarta-feira pra nós, tá bom? Enquanto a mensagem do seu Aderir lá de Blumenau não chega, a gente vai tocar moda, né? Vamos tocar moda, meu povo. Aumenta esse volume, porque o Zezé de Camargo e Luciano canta pra nós. Olha aí, ó. Menina Veneno!
9: Ai, meu Deus do céu.
0: Que foi, Carniça? Que tá te doendo? Vai tomar um xarope, miserável. Bom dia! 6:42 na estúdio, bom dia!

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1: Perigosa.
0: Bom dia. Estúdio, a número 1 do seu rádio. Vamos acelerar, Carniça, vamos acelerar porque estamos quase atrasados, né? Bom dia. Abraçamento pra vocês aí, ligado com a gente. O Christian, né? O Pelego do Pelego, bom dia, vê o seu mal acabado. Abraço pra vocês, obrigado pela companhia, ligado com a gente na manhã. Quem também tá na sintonia com a gente aqui, quarta-feira abençoada pra nós, cowboy. Meiuca de semana, viu? Me incluo no sorteio aí, a Juliana do Tifo Martins, obrigado pela sintonia, acompanhando aqui a programação também. Quem mais aqui? Alô, seu Aderir de Blumenar, como é que você tá, meu querido?
2: Bom dia, cowboy.
0: Oi.
2: Mais uma vez, ligado, esse celular tá meio com, tem que fazer um prognóstico dele aí, que
0: prognóstico.
2: Tá complicado. Aham. Até que eu chego no trabalho, ele não tá fungando esse vinagre daí,
0: ai,
2: quando
0: chega
2: aqui que ele começa a funcionar. Um abraço aí, tamo ligado.
0: Bom dia, viu? Obrigado pela companhia. Ótima quarta-feira pra nós aí, cowboy. Manda um abraço aí pra Alessandra do bairro Rio Cerro. Obrigado pela audiência, sintonizando a programação por cá também, viu? Cowboy, manda uma moda pra nós, Edilson Tonon, tá na sintonia. A filha dele, a Heloísa Tonon, mandou um abraço aí pra Sil, é isso? Pro Sil? Hã? Coloca nós no sorteio, a última tentativa, né, cowboy, né? Temporal de amor aí, a moda, viu? Um abraço, obrigado pela companhia de vocês aí, viu? Vamos lá, 984027371 é o nosso WhatsApp. Potência. Olha a hora da estúdio, gente, são 6:50. 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Tchau, obrigado. 6:51 na estúdio, bom dia. 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Tchau, obrigado! 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Tchau, obrigado! 6h54, meu povo. 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Estamos de volta, meu povo. Caminhando para a reta final. Grande abraço aí para vocês aí. Alô, Cris, bom dia para você, amigão. Sempre ligadinho na estúdio, lá no Três Rios do Norte. Bom dia. Abraço para vocês, obrigado pela companhia. Sintonizando a programação. Bora, viu? Tamo atrasado, Carniça. César Minotti, Fabiano, rédeas do Poçante. Bom dia. 5 minutos faltando para 7.

0: Band FM, número 1 do seu rádio, tá aí, Michel Teló, participação do João Bosco e Vinícius. Ei, beijo, me liga. Bom dia. Vamos lá mandar abraço pra galerinha por aqui na reta final quase do programa, né? Daqui a pouquinho tem resultado do sorteio. Bom dia pra gurizadinha mais faceira do Brasil aí. Ô, cowboy, você tá bom? Manda uma moda pra nós aqui, pra Marisa, do bairro Santo Antônio. Abençoado dia pra todos nós aí. Valeu, obrigado pela companhia. Fala, seu Júlio César, seu Pelego, Dom Pelego. Bom dia,
1: cowboy. E aí? Dormindo na Serra de São Bento aí. Tá correndo o sorteio, manda uma música pra nós aí, beleza? Valeu.
0: Tá bom, cuidado aí na serra, vai devagarzinho, viu, seu atentado. Bom dia. Alô, seu Adirso, bom dia.
2: Bom dia, cowboy. Vem comigo, seu teu amigo. Capaz de sorteio, Adenilson Barreto do Sul.
0: Valeu, Denilson. Abraço, tá. Garoto, obrigado pela companhia, tá na audiência com a gente, obrigado pelo carinho de vocês aí, tudo de bom. Vamos que vamos, né? Vamos dali. Chique no último. Olha a hora, no estúdio, 7:03. E atenção, você que tá acompanhando a gente. 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Tchau, obrigado! Atenção, meu povo, 7:04. 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
0: Olha, bom dia, meu povo. 7:05, 7:05. 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Estamos de volta! Identificando a frequência, YD741, estúdio, a número 1 do seu rádio, transmitindo aqui do Centrão de Jaraguá do Sul, na Domingos Rodrigues da Nova. Vamos pra cima! Abraço lá pra Helena Pereira, bom dia. Alô também pra Genesi, obrigado pela companhia, o pessoal trabalhando e ouvindo a gente. Alô, Dona Ivonete, bom dia. Vamos de Bruno Marrone cantando pra gente. Choram as rosas. Daqui a pouquinho tem estúdio Atualidades, William Fritzky e o nosso querido Fernando Berti. 7:07, bom dia.

0: Estúdio FM, a número 1 do seu rádio. Choram as rosas, Bruno Marrone. Manda um abraço ali pro cara da Unir ali, o pessoal do Unir que deu um tchau pra nós ali, ó. Bom dia aí, viu? Trabalhar, né, seu Penego? Vamos que vamos, hein? Tchau, obrigado, acabou, que era bom. Vamos meter o pé na estrada. Amanhã a gente volta, se Deus quiser, né, Carniça? Acabou o programa, né, cara? Os caras já chegaram aqui, estão todo nervoso, estão todo bravo. Não sei o porquê, comigo que não é, né? Vamos que vamos.
1: Gente, eu vou tomar uma. Vou levar o cowboyzinho comigo, vamos ver se ele vai, né? Cowboy, valeu, gente, valeu os ouvintes da rádio. Amanhã tem mais, hein? Um beijo no coração de todo mundo.
0: Beijo no coração de todo mundo. E quem ganhou aqui o nosso sorteio de hoje, o nosso verdadeiro combo de hoje, combo do Xuxa, tá estourado, esquece. É o Ivan, final telefone 58, aliás, 6851. É, levou os presentes de hoje, Pizza Dog também lá pra vocês, tá bom? Vamos meter o pé na estrada, meu povo! Adeus, paixão.
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0: Amanhã a gente volta, se Deus quiser, tomando aquele queira. A partir das 4 horas da manhã, temos encontro marcado com a Hora do Cowboy. Aqui na número 1 do seu rádio, no estúdio. Vamos pegar descendo aqui, subindo, é contramão. Vamos unido. Pegar meu cavalo, que tá molhado demais, tá alto demais pra roçar, molhado pra carpir, viu? Tchau, obrigado. Fica com Deus, gente. Até amanhã.

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2: 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Bom dia, William.
7: Bom dia, Fernando.
8: Bom dia.
9: Bom dia.
8: Começa agora mais uma edição do Estúdio Atualidades, manhã de quarta-feira. Hoje é dia 12 de agosto de 2026. Seja muito bem-vindo, seja muito bem-vinda a mais uma edição que está começando. Você que está nos ouvindo na sua casa, no seu carro, na calçada tomando chimarrão. Bom dia.
9: Bom dia.
8: Temos datas comemorativas hoje?
9: Hoje é Dia Nacional das Artes, Dia Internacional da Juventude e também é Dia Nacional dos Direitos Humanos.
8: O problema é que no Brasil os direitos humanos não costumam ser para humanos direitos.
9: Ó, oh, caramba, que profundo.
8: Aqui no Brasil é o direito dos manos.
9: Dos manos, é isso aí.
8: Vamos lá trazer aí a mensagem do dia.
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8: 1 João 1:7. Porém, se vivemos na luz, como Deus está na luz, então estamos unidos uns com os outros. E o sangue de Jesus, o seu Filho, nos limpa de todo o pecado. Então, se vivemos na luz, como Deus está na luz, estamos unidos um com os outros, e o sangue de Jesus, o seu Filho, nos limpa de todo o pecado. Vamos às notícias do dia.
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8: Lembrando que você pode participar 984027371 e pode nos assistir.
9: Isso mesmo, estamos ao vivo no Facebook e também no YouTube da Estúdio.
8: Curta, compartilhe, já estamos no ar. E a entrevista de ontem com o prefeito Jair Franzner continua rendendo. Isto porque ela foi longe. Recebi informação de que o governador assistiu.
9: Opa. Né?
8: Algumas figuras aí de Jaraguá elogiaram, outras foram para as redes sociais e criticaram para pegar uma carona no hype. Outras aí de outra cidade gravaram um vídeo criticando quem criticou. Quer dizer, esse vídeo fez até... Ontem eu vi um candidato a deputado de esquerda batendo num candidato a deputado de direita, defendendo o prefeito que é de direita. Quer dizer, aí já rodou áudio, mostrando quanto que a esposa ganha no gabinete, quanto que ganha... Meu Deus do céu, um negócio assim que tomou uma proporção. Eu falei, ué, mas estão se atacando, não tem nada a ver o óculos borogodó, mas estão se atacando lá. Estão brigando.
9: Caçando treta.
8: É. E a publicação também que nós fizemos lá nas redes sociais da Estúdio foi campeã de robô. Eu nunca vi tanto robô na minha vida, o Fernando Berto. É, perfis com nenhum seguidor ou com um seguidor atacando o prefeito ou defendendo determinada pessoa. Todos os perfis recém-criados com zero ou um seguidor. Será que acha que o pessoal não percebe isso?
9: Pois é.
8: É, perfis sem foto, ruiva 456. Meu Deus. Ei, o povo não é tão bobo assim, sério. Dá uma melhorada. Vou conversar com a nossa querida Camila Cardoso.
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8: 7:19, agora 7:19. Camila Cardoso, diga-me lá, temos alguma preocupação ainda para esta quinta e sexta-feira ou já passou? Bom dia.
12: Principalmente sexta-feira. Bom dia você, William, bom dia Fernando.
9: Bom dia.
12: Principalmente na sexta, né? Hoje as instabilidades estão no Rio Grande do Sul, a gente já tem pontuais aí só da madrugada de 40 milímetros em algumas áreas do centro-norte gaúcho, né? Vai chover bastante por lá. Essa chuva deve pegar até as áreas do sul do estado de Santa Catarina, ali, região do sul do estado, Planalto Sul, deve dar aí quase 100 milímetros ou até passar de 100 milímetros. E essa instabilidade que está no Rio Grande do Sul, ela vai se deslocar para norte e aí deve chegar mais em Jaraguá do Sul, região, mais na segunda metade da quinta-feira. E eu daria um destaque especial para sexta e para o sábado. Em princípio, ontem, a modelagem indicava mais na quinta, né? E hoje essa teve uma pequena mudança aí no tempo, mas enfim, ali final da quinta-feira e já virada para sexta ali, noite, madrugada, né? A gente já teria as nuvens mais carregadas se deslocando para Santa Catarina. Tem condições de algum temporal? Sim, tem condição de algum temporal, principalmente para Santa Catarina em relação ao Rio Grande do Sul, porque vai esquentar um pouquinho mais em alguns pontos do estado, né? Então hoje, por exemplo, é uma quarta-feira de nuvens, segue com nebulosidade. Só que essa nebulosidade vai querer intercalar com um período de melhoria nesta quarta-feira. Então, por isso, William, a temperatura vai se recuperar mais em relação aos dias anteriores. Então, a gente pode beirar aí os 23, 24 graus de máxima em Jaraguá e região nesta quarta-feira. Amanhã, na quinta, fica mais abafado. Vocês vão sentir o ar um pouquinho mais pesado, mais abafado. E aí, no final da quinta, ao longo da sexta e do sábado, a chuva deve voltar para a região e pode vir associada, sim, alguma descarga elétrica e até mesmo algum temporal. Mas tudo muito isolado. O grau de severidade desses temporais não se compara aí ao padrão observado nas últimas 3 semanas, né? Então, realmente, a gente tem uma possibilidade de temporais, mas é mais isolado mesmo.
8: Muito bem, vamos acompanhar, então, e ficar alertas, principalmente, para a próxima sexta-feira. Camila, obrigado, bom dia e até amanhã.
12: Até amanhã, um abraço para você e a todos os ouvintes. Camila Cardoso para o Estúdio FM, a número 1 do seu rádio.
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8: 7 horas.
9: Como você tá rindo aí?
8: A Caona tá mandando mensagem aqui preocupada, se ela precisa agir, né? Dentro do carro ela tem ali um escudo balístico.
9: Ah, tá.
8: É, a Caona
9: tá preparada.
8: É da minha equipe de segurança, né? Ela tá um pouco abatida, tá com dor de garganta, né?
9: Mas boas melhoras, né?
8: Não, ela tem um enfermeiro que cuida e ama ela.
9: Então tá, equipamentos certo. Tem, né?
8: Equipamentos tem. 7:23. É, olha só, hein? O deputado, falando em estar mal, deputado federal Pedro Czai, lá de Chapecó, líder do PT na Câmara, passou mal, você viu?
9: Não vi.
8: Pois é, rapaz.
9: O que aconteceu com ele?
8: Tava numa reunião ontem lá do PT e meio que ficou meio nervoso, perdeu a consciência, desmaiou, teve um AVC.
9: Eita.
8: Teve um derrame, foi levado para um hospital particular lá, o DF Star, onde está internado. A princípio tá bem, mas nunca é bom alguém ter um AVC,
9: não,
8: né?
9: Não, não.
8: Então, apesar de eu achar que de 20 coisas que ele fala, 19 é besteira, eu desejo muito que ele melhore, porque ninguém merece passar por isso.
9: Verdade.
8: Uma coisa não tem nada a ver com a outra. Então, melhoras ao deputado Pedro Czai, e quem sabe é o momento de não concorrer de novo, né? De cuidar da saúde,
9: né? Descansar, né?
8: E quer queira ou quer não, eu acho que é bem estafante esta vida pública, né?
9: Com certeza.
8: Então, ainda mais estando em partido de extremo. O cara que tá no centro, ele tá mais de boa, mas o cara que tá no PT ou no PL, ele tá sempre apanhando de um lado, né? Ele da direita e os outros da esquerda, então eu acho que é bem estafante.
9: Verdade.
8: Na minha opinião. 7:24, quem também não tá nada bem é a deputada Erika Hilton.
9: Você
8: que conhece a Erika Hilton?
9: Hilton.
8: É. O Conselho de Ética da Câmara aprovou o avanço de uma representação contra a deputada Erika Hilton, do PSOL, por quebra de decoro parlamentar. Foram 10 votos favoráveis e 5 contrários. A representação protocolada pelo partido Missão mira uma publicação de Erika nas redes sociais. Horas depois que ela assumiu a presidência da Comissão dos Direitos da Mulher, ela atacou as mulheres, escrevendo: "E não estou nem um pouco preocupada se o esgoto da sociedade não gostou. A opinião de transfóbicos e imbecis é a última coisa que me importa."
9: Disse a... Boa subitação, cara.
8: Disse a deputada. Disse a deputada. Então ela falou imbecis. Cis com letra maiúscula.
9: Nossa.
8: Então, é um ataque direto, intencional às mulheres cisgênero, de forma coletiva, que merece, inclusive, uma representação de danos morais coletivos, ô Fernando.
9: Como diria
8: eu acho que tem que fazer o que fazem, né?
9: Como diria minha filha, que grosseria.
8: Que grosseria, né? Que deselegante. Em nota, a defesa de Erika Hilton afirmou que o judiciário rejeitou uma ação contra a deputada, com o argumento da liberdade de expressão.
9: Muito bom.
8: O calendário eleitoral aí, né? Talvez não permita que ela seja cassada antes das eleições, mas vamos acompanhar, né? Errou. Não adianta, errou. Não adianta querer explicar. Errou. Se empolgou.
9: Mas eles sempre têm argumentos,
8: quem?
9: Né? Eles.
8: Ah, tá. Ufa. Porque eu pensei que você estava chamando a nossa diva,
9: não,
8: Erika Hilton,
9: jamais.
8: De ele.
9: Jamais. Eu não cometeria essa gafe.
8: Ela dela.
9: É.
8: Elo delo.
9: Uhum.
8: Você não sabe os pronomes?
9: É, tô aprendendo.
8: Deveria pesquisar, tá?
9: Estou aprendendo.
8: Por favor, respeite a nossa diva pop.
9: Tá? Tá bom.
8: A Erika Hilton. Tá certo.
9: Certo.
8: E durante as últimas horas, o nosso divo... É. Quem que é o nosso divo?
9: Quem?
8: O Alexandre Moraes.
9: Opa!
8: Nosso divo determinou, para ajudar o seu amigo Flávio Dino, que a Polícia Federal quebrasse uma das coisas mais sagradas do jornalismo, que é o sigilo da fonte, para descobrir quem denunciou para um jornalista que Flávio Dino estava utilizando um carro no Tribunal de Justiça, que não tem nada a ver com a Suprema Corte. Olha que maravilha. Que
9: beleza, hein?
8: E aí quebrou o sigilo da fonte e chegou até o cara que fez a denúncia. E aí eu pergunto para você, jornalista, como é que você se sente, você que defende o Alexandre de Moraes, em saber que algo que é tido como sagrado pelos jornalistas, que é o sigilo, o segredo de quem te passou a informação, sendo quebrado com canetaço. Como é que você se sente?
9: Podemos parar, né?
8: Aí eu lembrei de uma frase ou de uma fala muito conhecida de um pastor luterano chamado Martin Niemöller. Você já ouviu falar o Martin Niemöller?
9: Não que eu me recordo.
8: O Martin nasceu em 1892 e morreu em 1984. Foi um pastor luterano que teve uma fala que diz o seguinte, tá? Deixa eu pegar aqui a frase completa. Primeiro eles vieram buscar os socialistas. E eu fiquei calado, porque eu não era socialista. Então vieram buscar os sindicalistas. E eu fiquei calado, porque eu não era sindicalista. Em seguida vieram buscar os judeus. E eu fiquei calado, porque eu não era judeu. Foi então que eles vieram me buscar. E já não havia mais ninguém para me defender. Ou seja, ela não é um poema, né? Ela é uma frase. E tem tudo a ver com ele, porque ele flertava no começo com o nazismo. Ele tinha alguns ideais próximos do nazismo. E aí ele viu as pessoas sendo levadas, sendo mortas, sendo executadas, e não falou nada, porque não era com ele. Até que chegou o momento que chegou próximo dele. E aí veio o arrependimento. Então, tá aí. Inclusive, existem adaptações, né? Falando sobre a barata, você já deve ter ouvido, né?
9: Reflexões.
8: Reflexões, né? Que tem a ver com esta frase. Pois bem, 7:30 agora, 7:30, vamos a algumas rápidas participações.
9: Vamos lá, vamos ouvir o Jorge. O Jorge. É o rapaz que está lá tomando chimarrão.
8: Ah, ele é o rapaz, é o Jorge.
9: Está aqui aguardando para retirar um brinde que ele ganhou na emissora e nos enviou um áudio.
8: Vamos ouvir o Jorge.
9: Vamos lá.
14: Bom dia, Fernando. Bom dia, William.
9: Bom dia.
14: Tudo certo, tudo tranquilo? Manda um salve lá pra galera que tá sempre ligada no programa de vocês aí, beleza?
8: Quem que é a galera?
14: Jorge.
9: Abraço, Jorge.
8: Abraço, George.
9: Tudo de bom pra você aí, viu?
15: Será que é? Bom dia, Duba, tudo certo? Ontem foi pra ver mesmo que a política é suja em tudo que é lugar, né? Ontem o prefeito de Jaraguá deu declaração aí na estúdio aí. E vendo depois um vídeo do Jefferson Cardoso, que é inimigo número um do seu Antídio, defendendo o Antídio ontem, metendo...
9: Não dá pra rodar, né? Ou dá. Acho que dá.
8: Também achei meio estranho o vídeo. O Jefferson tinha suas diferenças aí, né? Quando era vereador e criticava fortemente o Antídio, mas quando foi deputado até teve uma foto deles juntos, né? Então, eu acho que já fizeram as pazes. Acho, não sei também.
16: Bom dia, William Tritsky. Bom dia, Fernando. Uma abençoada quarta-feira para todos nós, Rosane Dalma e família Três Rios do Norte. Hoje é dia 12 de agosto de 2026. Bom dia.
8: Bom dia.
9: O Luciano Bezen, ele tem uma coleção de figurinha do deputado.
8: Do Antídio,
9: Um abraço, Luciano.
8: Um abraço.
16: Bom dia, Fernando. Uma abençoada quarta-feira para todos nós. Abraços, Marlene, do bairro Santa Luzia.
9: Valeu, Marlene.
8: Abraço, Marlene.
9: Wilson Barquart por aqui, o Giam Queluzzi também. Um ótimo dia. Quem mais? Bom dia, William Fernando. Sobre o prefeito, se ele se candidatar novamente, com certeza ganhará o meu voto e da minha família toda. Já o outro não ganha mais meu voto de forma alguma. Tá aí a participação da Nanda. Bom dia, pessoal. Na Jorge Frederico Engelmann, Três Rios do Norte, caiu uma torre na noite de ontem. Quebrou a ferragem da torre e quebrou um poste. Acho que é isso que o cowboy estava tentando mostrar pra gente.
8: Sim.
9: Olha, um vídeo aqui. É grande a torre, William. É aquelas torres.
8: Ah, caiu inteira.
9: De
8: manda pra mim. Cidade, manda pra mim.
9: Torre principal. Bom, vou encaminhar pra você aqui, tá? Buenas, William e Fernando. Uma frase sua hoje. O povo não é tão bobo assim. Mas lembre que o atual governo se elegeu com mais de 50% dos votos. Será que sua frase está correta? Abraços do Valmor do Amizade.
8: Não depende só de nós, né?
17: Fala, dupla dinâmica, beleza?
9: Beleza.
17: Agora o 9D é campeão. Teve um comentário que ele fez aí em uma palestra, dizendo que o PT é uma merda, e ele disse, e daí? A merda é minha. O homem não é fraco. Fazendo campanha contra ele mesmo.
8: Eu não cheguei a ver. Tem que cuidar com as fake news, né? Hoje em dia tem muita inteligência artificial. Não sei, será que ele falaria isso?
9: Olha.
8: Duvido.
18: Bom dia a todos aí, bom dia, William.
8: Bom dia.
18: Certo? Cara, queria fazer um apelo aí pra ti, cara, que sobre uma situação que tá acontecendo aqui em Guaramirim. A gente sempre disputa aí o campeonato de bocha, né? Já estamos na 31ª edição. E esse ano aconteceu um fato que nunca tinha acontecido, cara. Já faz 30 dias, faz mais, né? Hoje faz 31 dias que acabou o campeonato. Já teve a festa toda de integração, né? Que é uma tradição da cidade. E até hoje a gente não recebeu a premiação do campeonato.
8: Eita!
18: Sendo que tem data pra inscrição, pra pagar a inscrição, data pra escrever jogador, tudo. E data pra receber a premiação não tem. Ninguém sabe falar nada pra nós que dia que vai sair. Já estamos no 31º dia, né? De espera. E até agora, nada da gente receber a premiação do campeonato de bocha 2026 de Guaramirim.
8: Mas qual que era a premiação? Picanha? Porque aí o pessoal tá acostumado a não receber. Agora, atenção prefeitura de Guaramirim, né? Vamos pagar o que deve. Se é que é a prefeitura, não sei se o campeonato é particular.
9: Ele passou,
8: né,
9: aqui um contato do responsável pelo setor de esporte lá, mas não sei se...
8: Não, o prefeito. Contato, não, né? Prefeito. Atenção, prefeito. Vamos pagar o pessoal da bocha, né? Que ganhou, por favor, né? E sobre o ouvinte ali, eu pesquisei, o presidente Lula afirmou na última sexta-feira que o Partido dos Trabalhadores nasceu da M. Ele usou a expressão para defender as origens da legenda. A declaração foi feita durante um discurso no INPE. Segundo Lula, Conceição Tavares teria perguntado por que o PT só gosta de pobre. Em resposta, ele afirmou que o partido foi criado por pessoas que viviam em condições precárias. E aí, ele falou o seguinte: o PT nasceu da M. Nós não nascemos na academia, nós não nascemos em escritório, nós nascemos na luta. O PT é a minha M. Então,
9: que coisa.
8: É verdade, ele falou mesmo.
9: O Boi mandou aqui uma mensagem. Bom dia, William. Bom dia, Fernando. Ontem eu tive uma reunião com o Vini.
8: Ah.
9: Decidimos em comum acordo em aumentar o horário do programa do Estúdio Atualidade.
8: Ah, é? Opa! É
9: só se tu vier aqui apresentar, então.
8: O Vini, que é o nosso Coxinha ID. Coxinha ID, ontem rolaram prints, né? E publicações do nosso amigo Boi ID vestido de coxinha. E aí eu, sinceramente, falei, não, isso aqui deve ser inteligência artificial. Não pode ser verdade. Mas aí me foi dito que ele realmente participou de uma campanha do Posto Grid. E se vestiu de coxinha ali no posto para fazer aí a propaganda da coxinha. 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
9: É verdade.
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9: Ficou bonitinho até.
8: Lindo, não, ele é lindo, né? Todo gordinho é bonito, pode ver, é difícil você ver um... Todo gordinho e gordinha são bonitos, eu acho eles bonitos. Acho bonito, olha pra você.
9: Mas tá acabando, né?
8: O quê?
9: Acabando, você sabe.
8: Os gordinhos? Estão em extinção.
9: Geração Monjaro aí.
8: Estão em extinção, volta, gordinhos.
19: Infelizmente, esse flerte das entidades religiosas, seja de um lado ou de outro, na época da Segunda Guerra, não é novidade, sabe? Se nós pegarmos, estudarmos a história, o livro escrito pelo maior genocida da Segunda Guerra, foi inspirada em ideias antissemitas de um grande religioso, que não vou citar o nome para não causar polêmica, sabe?
8: Sim.
19: Mas é lamentável quando essas pessoas formadoras de opinião, elas se calam ou elas começam a seguir pessoas do mal, né? Infelizmente.
8: Inclusive, né?
19: Um abraço.
8: Até hoje, a igreja muitas vezes fecha os olhos, né? Para algum... algumas coisas que estão acontecendo. Bem na hora passou o boi. Baixa o vidro, eu quero olhar pro seu rostinho. Ó, olha que coisa mais linda. Ele é muito simpático. Ele já tentou me matar com caju, mas ele é gente boa. A filha dele também é uma querida.
9: É verdade.
8: Um beijo pra ela.
9: Tina.
8: Como?
9: Valentina.
8: Valentina. Vamos pro intervalo?
9: Vamos lá.
8: Voltamos já.
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1: E um jovem de 22 anos foi identificado pela polícia de Santa Catarina após maltratar um macaco. O caso foi registrado no Parque Ecológico de Maracajá. O macaquinho estava em cima de uma cerca.
2: Uhum.
1: E é uma trilha ali, né? E ele foi lá e empurrou o macaco para baixo para cair.
2: Que isso?
1: É, agrediu o macaco, né? E aí, o macaquinho desses macacos pregos, sabe, bonitinho? Agora vai ser investigado. Vagabundo, né?
2: Maldade,
1: pô. O que ganha fazendo isso? Então, lamentável. O caso da jovem Joviana Evelyn Lankowski, de 19 anos, que foi vítima de feminicídio em uma residência de Sangão, ganhou novos desdobramentos. O suspeito do crime é o próprio namorado de 21 anos, confessou o assassinato e se entregou à polícia. Em vídeo para prestar esclarecimentos diante da comoção gerada pelo caso, o delegado de polícia detalhou a dinâmica dos fatos. De acordo com as investigações, o casal mantinha um relacionamento conturbado. O desentendimento que culminou no crime teria começado na virada de quinta para sexta, após a jovem ter visualizado mensagens no celular do namorado com outras mulheres, referente a um período em que os dois estiveram separados. Durante a discussão, ela tentou deixar a residência. Neste momento, o suspeito a impediu, aplicando um mata-leão que levou a jovem a óbito. Em seu depoimento, o investigado afirmou que praticava boxe e possuía conhecimento de defesa pessoal. Ele falou que queria deixá-la apenas inconsciente. Eu espero que na cadeia também deixem ele apagadinho assim para dormir, né? Para ele ver o que é bom. Após a agressão, o acusado colocou a jovem sobre a cama, já morta, e permaneceu no imóvel. Consumiu medicamentos, bebeu, né? E depois disse que por causa dos remédios ele não sabia o que aconteceu. Aham, tá certo. E aí, o pessoal da casa, inclusive, né, não sabia. Diz que na segunda-feira ele foi lá e contou. Falou, ó, tá morta e tá no meu quarto. E aí encontraram a moça, né, na segunda-feira, então, dentro da casa. Ele foi preso em flagrante. Não tinha passagens pela polícia e nem antecedentes criminais. Agora, esse papinho de que, ai, fiquei apagado por causa de remédio. Ah, te embora, jacaré do mato. É vagabundo, né? É ou não é?
2: Vagabundo. Machão, né? Aquele machão, né? Na hora de fazer a cagada ali, é o machão.
1: É.
2: Vou virar mocinha.
1: Mocinha, é verdade. 7h45 e o número de mortos após o terremoto na Colômbia subiu. Já são mais de 240 a princípio mortos e mais de 3 mil desaparecidos. Caso que ocorreu nas últimas horas aí e que chamou a atenção nas redes sociais. A Polícia Federal retirou 4 passageiros de um voo comercial no Aeroporto Internacional de Foz do Iguaçu após um deles afirmar que poderia haver uma bomba dentro de uma caixa de som durante o procedimento de embarque. O grupo era formado por 2 casais que viajavam com bagagens pessoais e produtos comprados em lojas do próprio aeroporto. De acordo com a PF, uma comissária de bordo solicitou que uma caixa de som fosse despachada no porão da aeronave, pois as dimensões do equipamento impediam o acondicionamento na cabine. O passageiro auxiliou a comissária na retirada da caixa em razão do peso. Durante o manuseio, o homem falou, olha, eu acho que tem uma bomba aí dentro, né? Por isso que está pesado. A comissária comunicou o fato ao comandante da aeronave imediatamente. O piloto determinou a retirada dos passageiros e acionou a Polícia Federal. Os policiais entrevistaram os 2 casais de forma preliminar. Em seguida, encaminharam a Polícia Federal. Foi lavrado um termo circunstanciado. E aí, o voo foi liberado. O problema é que não é a primeira vez que algum idiota faz esse tipo de brincadeira. Aeroporto não é lugar para fazer brincadeira. Se você fizer isso nos Estados Unidos, você vai preso. E, além de tudo, atrasou o voo de todo mundo, né? Então, por causa de um songamonga desses...
2: É porcaria, uma piadinha sem graça.
1: Uma piadinha, né? Sem graça, né? Atrasou todo mundo. Eu lembro de um brasileiro que foi preso uma vez nos Estados Unidos porque ele quis falar inglês, que ele não tinha uma bomba. Ele falou, pode me liberar, eu não tenho uma bomba. E aí o Tongo falou que tem uma bomba. E aí pararam no aeroporto, prenderam, porque não sabia falar inglês, né? Falou besteira. Então, complicado, né?
2: Complicado.
1: Isso me lembra um videozinho. Não sei se você já viu um vídeo de Jesus, de Deus, falando com o anjo Gabriel. Você já viu dos dinossauros?
2: Não me recordo.
1: É um vídeo que fala assim. O Deus é português, né? Aí ele vai falando pro anjo Gabriel o que tem que fazer. Aí daqui a pouco Deus chama o Gabriel e fala, Gabriel, onde é que estão meus dinossauros? Não estou mais vendo meus dinossauros. O anjo Gabriel assim, engole seco, dinossauros, chefe? Sim, lembra que eu falei pra você, os dinossauros, eles estavam bonitos, mas eu queria que eles ficassem dourados. Eu falei, mete ouro. E o Gabriel engole assim e falou, Gabriel, você soltou um meteoro nos meus dinossauros? Eu falei, mete ouro. Aí o Gabriel...
2: Boa. Boa piadinha, gostei.
1: Gostasse?
2: Gostei.
1: Foi o que aconteceu.
2: Falando em
1: aconteceu na época.
2: Falando em português, o Darlon tá participando.
1: Opa! Participei de um casamento no final de semana, onde o Darlon estava como convidado. Né? Ele dança muito bem, viu?
2: Opa!
1: Na Macarena mesmo, me impressionei.
2: Ele mandou mensagem aqui pra gente dizendo que tá no Rio Grande do Sul e tem muita chuva por lá, viu?
1: Ah, é?
2: É.
1: Mas também só passeia, né? Só passeando, né?
2: Um cara viajado.
1: Herdeiro,
2: abraço,
1: né?
2: Darlon.
1: Herdeiro.
2: 7h48. Bom dia, será que poderia comentar sobre esse trânsito que não existia antes? Barra pro centro. A prefeitura apenas gasta milhões e é isso? Aqui a queixa da Heloísa.
1: Qual que é a situação?
2: Muito trânsito.
1: Mas aconteceu alguma coisa específica ali?
2: Eu acredito que não, acredito que seja só...
1: Alguma mudança de ontem para hoje que eu não fiquei sabendo? Eu
2: também não estou sabendo, não. Ou vem se repetindo?
1: Se teve alguma mudança, o pessoal nos comunique aí, né? Porque às vezes acontece e ninguém sabe, né?
2: Tá certo. O rapaz da bocha lá, ele tá dizendo que a premiação é feita em dinheiro e até agora nenhuma equipe foi paga.
1: Ó, tá me ligando aqui já o responsável lá de Guaramirim. Vamos ver aqui. Vamos botar ele ao vivo aqui.
2: Vamos lá.
1: Bom dia.
3: Bom dia, William.
1: Bom dia. Então, já que você já me ligou aqui, vamos resolver rapidamente. Qual que é a situação da bote? O pessoal tá reclamando que não recebeu o prêmio.
3: Tudo bem, William? Bom dia. Bom dia, ouvintes. Aqui é o Darcy, secretário de esportes, responsável pelo Campeonato Municipal de Bote, que é vinculado à Secretaria de Esportes, tá?
1: Certo.
3: Terminou o campeonato, realmente. Tá? Só que a gente fez a partir do ano passado a lei municipal da bote.
1: Certo.
3: Então antes o pessoal acabava recebendo em dinheiro e era um outro formato que até a antiga gestão realizava e fazia o pagamento. Com a nova lei, William, a gente tem que fazer o pagamento direto no CPF de cada jogador.
1: Certo.
3: Para isso a gente tem que vencer algumas burocracias dentro, ter relatório que finalizou o campeonato, para daí o financeiro pagar. Então, assim, já está no fluxo de caixa da prefeitura esse pagamento. Nós temos, inclusive, algumas questões, alguns atletas que têm problema com o CPF, outros não têm conta no banco, que a gente já sentou com o jurídico, a gente vai fazer um outro trâmite para que eles possam estar recebendo o valor da premiação deles, tá?
1: Entendi. Quer dizer, vai ser pago, é só uma questão de burocracia.
3: Burocracia, mas vai ser pago. Então, ontem a gente trabalhou também incessantemente para fazer todo o empenho desse valor, dos nomes. Entrei em contato com aqueles que têm problema no CPF, o documento já está com eles para ser assinado, para depois anexar no processo, para que eles também recebam. Tá? Então, todos vão receber. O campeonato é o 31º, é cultural em Guaramirim, os atletas participam, é devido à premiação, mas a gente está em contato com eles sim, tá? Para resolver e eles receberem a premiação devida.
1: Maravilha, tá explicado então, e realmente quando se trata de órgão público é tudo mais complicado, claro. Não é igual você fazer um campeonato do boteco ali, que o dono do boteco vai e paga, né? Quando é prefeitura, é dinheiro público, tem N situações que tem que ser seguidas, senão depois o próprio pessoal da prefeitura responde ao Tribunal de Contas. É, Darcy, obrigado pela explicação, bom dia.
3: Bom dia, um abraço e um bom dia a todos.
1: Bom dia, tá aí, tá explicado, né?
2: Legal.
1: O Fernando.
2: Que bom, né?
1: É.
2: Tudo esclarecido.
1: Assim fica fácil, né?
2: É só aguardar, então.
1: Assim fica fácil. Um abraço pro nosso querido Luciano Zerbinati, está nos ouvindo. Falou que eu já posso trabalhar no Chá das 5.
2: É. Tá engraçadinho.
1: É do meteoro. Vamos pro intervalo?
2: É, pode ser.
1: Oh, por quê? Tem tempo? Não, bota mais uma participação, então vai.
2: Tá. A Milena, ela nos enviou uma foto aqui, dizendo que talvez seja essa aqui a queixa da ouvinte anterior, referente ao trânsito. Realmente muito trânsito é da Barra, sentido centro, né? O pessoal chegando nas proximidades do Comprão ali, do trevo, da Ponte do Curtume, enfim, né? Tá parado o trânsito por ali.
1: Certo.
2: Tá? O nosso amigo Marlon Cast nos enviou alguns áudios aqui.
4: Bom dia, William. Bom dia, Fernando. Marlon Cast, São Luís. William, sobre o vídeo do Jefferson Cardoso, cara, acho que pesou a mão demais ontem, né? Foi criticar justamente o Jair por questão de ingratidão contra o nosso Sacramento, né? Mas o nosso deputado também lá pode falar muito de ingratidão, né, cara? Ele também foi ingrato, se não respeitou nenhum momento de doença do atual prefeito. E olha que eu nem votei no Jair, cara, votei no Edson. Mas quis a maioria de Jaraguá que o Jair fosse eleito prefeito, é tudo certo. Eu só acho que o Jefferson gosta muito de vitrine, né? Gosta de aparecer demais. Perigoso ele desfazer um serviço para ter que mostrar.
1: É. Eu agradeço pela opinião, mas a gente não pode se estender, né? Até porque o Jefferson também é candidato a deputado, exatamente, né? A gente não pode se estender porque pode acabar prejudicando A ou B, por ser período eleitoral. Se não fosse período eleitoral, eu rodava e depois até ligava pro Jefferson aqui ao vivo para ele se explicar, sem problema nenhum. A gente tem essa liberdade, mas como é, né, período eleitoral, a gente tem algumas restrições, né? Olha lá, mais um.
5: Bom dia, Vini é o carnista do programa do Cowboy. Beleza? Um abraço.
1: Hã? Que falou?
5: Vini é o carnista do programa do Cowboy.
1: Eu sou carnista? Beleza? Um abraço. Não sou eu não.
2: Não é.
1: É outro. Não sou eu não.
2: Talvez pela imitação ali ele pensou.
1: Não sou eu não.
2: Não.
6: O movimento trânsito para o grupo da VEG.
1: Ah, o movimento por causa do lucro da VEG.
2: Opa!
1: Saiu lucro!
2: É bom negócio, então.
1: Saiu lucro!
2: 11 graus em São Bento do Sul, segundo o nosso amigo Elídio. Um abraço.
1: Eita, gente. Se agasalha, viu, Elídio? Nessa idade já é mais perigoso.
7: Bonito, né? As prefeituras têm tanta coisa para seguir e dá sempre corrupção, né? Coisa de louco!
2: Eu entendi.
1: É. Ele diz que tem tanta burocracia, por exemplo, para pagar as pessoas e mesmo assim tem corrupção.
2: Faz parte, né?
8: Fala pro William que eu já mandei no direct dele lá. Diz pra ele dar uma olhadinha lá.
1: O quê?
2: Diz pro William que vou mandar para ele no direct.
1: Mas o quê?
2: Aí ele mandou esse áudio novamente.
1: Tem outro áudio aqui.
2: Vamos ouvir.
8: Fala dupla dinâmica, beleza?
1: É o Cleber.
8: Agora o 9 dedo é campeão.
1: Não, nós já rodamos esse
2: áudio. Pois é.
1: Ah, do PT. Ah, tá. É, tá bom. Fechou.
2: O vídeo do M.
1: Sim.
2: Uhum.
1: Valde.
9: William, em Jaraguá do Sul tem muito pessoal que deixa o carro o mês todo em casa na garagem, na semana do pagamento, na semana do lucro, que nem hoje eles vão sair de casa com o carro. Aí, calma, pessoal. Isso que não aconteceu nenhum acidente ainda. Mas tem aquele cara que é o carro só do dia do pagamento, da semana do pagamento.
1: O Valde é fanfarrão também, né?
2: Tá vendo, né? O Elidio não gostou que você chamou ele de velho.
1: Não, não chamei ele de velho. Eu falei que ele deve se agasalhar. O que ele falou?
2: Ele só mandou aqui uma risadinha. Aqui.
1: Vamos pro intervalo.
2: Tudo bem, vamos lá. Já.
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5: 7h58, ó, falei agora com o Jefferson Cardoso, ele até falou, me bota no ar. Eu falei, Jefferson, eu não posso por causa do período eleitoral, senão a gente colocava sem problema nenhum. Aqui ninguém tem impedimento de falar, tanto que o Jefferson falou N vezes aqui, né? É, mas ele falou, William, o povo não entendeu nada. O povo não entendeu nada do que eu quis dizer. Então, na manhã de hoje, eu vou fazer um stories me explicando. Então, tá aí, né? Pra quem, por ventura, ficou brabo, chateado, desiludido, desacolchoado. É. Na manhã de hoje, diz ele que vai trazer uma explicação a respeito desta polêmica envolvendo o vídeo que ele fez ontem. Certo?
6: Certo.
5: Atenção, interdição temporária no trecho do bairro Havaí. Fechamento da via das... Eita! Rua Guilherme Tomelin com a Rua Expedicionário Olimpo José Borges, no Havaí, vai ficar fechada das 9 às 5 da tarde para serviço da Rumo. Então...

0: Utilizou spray de pimenta. Aí o cara pegou um taco de sinuca e foi em direção ao policial. Não, mas aí é muito songo, né? Hã? Aí levou-lhe uma rasteira, caiu. Outra rasteira. Ah, mais uma rasteira. Duas rasteiras.
1: Chegou a atrasar aqui.
0: Aí caiu. Aí a polícia algemou e deu mais uma rasteira.
1: Ei, caramba.
0: Ameaça lá em Xereda. Ah, foi na escola. Uma professora relatou que um adolescente teria entrado na sua sala de aula e, após ser orientada a deixar o ambiente, passou a apresentar comportamento intimidatório. Aí o adolescente ficou brabo e tal. A polícia foi até lá e me parece que novamente tentou intimidar a professora. Foi lavrado aí um termo circunstanciado. Também tivemos lesão corporal em Jaraguá. Um desentendimento após uma audiência de conciliação no fórum.
1: Orra.
0: Não tá bem conciliado.
1: Não,
0: né?
1: Deu certo.
0: É. No local foi constatado que uma das envolvidas de 57 anos participava da audiência. Não chegaram no acordo, aí saíram da sala e começaram a se chutar.
1: Rasteira,
0: mais uma rasteira.
1: Meu Deus.
0: A autora relatou que saiu da sala bastante exaltada e que a vítima teria ficado rindo da situação. Ela perdeu o controle e deu o chute.
1: Meu Deus, só tem
0: soco. A vítima teve interesse em representar o sargento Amauri, que deve ter controlado a situação, né? O sargento Amauri, na sua agilidade toda, foi lá e falou: epa.
1: Que bom, né?
0: É? Cada um pro seu canto. Já puxou o pistolão lá, aqui, ó. Tá certo. É audiência de conciliação. As audiências de conciliação que eu vou normalmente são tão simpáticas, né?
1: É.
0: Nunca rolou uma agressão no final, né?
1: Que bom, né? Esperamos que não se repita.
0: Não, jamais. Vamos embora?
1: Vamos lá, 8h02.
0: É você?
1: É eu.
0: De novo?
1: É eu de novo, sou eu.
0: Meu Deus do céu.
1: Sou eu de novo.
0: Oh, eu, Tiririca. Um abraço e até, tchau.
1: Tchau.
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1: Opa, ZYD 741, 99,1 MHz. Estúdio, a número 1 do seu rádio. Sou eu de novo. Fernando Berti na sua companhia por aqui até às 9.

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2: O som não para. Muito bom dia para você. Agora são 8 horas e 5 minutinhos. 8 e 5. Manhã de quarta-feira. 12 graus é a temperatura nesse momento aqui no centrão de Jaraguá do Sul. Manhã fria, chuvosa aqui em Jaraguá City. Fernando Berti na sua companhia até as 9 horas da manhã. Depois você fica com ela, a nossa querida Suzana Andrade. Enquanto isso, vamos de moda boa. Jorge Mateus na estúdio. Bom dia para você.

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0: estúdio, a número 1 do seu rádio. Kleber e Cauã, mil adjetivos, boa moda. Fechando a primeira sequência do nosso estúdio Play nesta manhã chuvosa e fresquinha, gostosa, aqui no centrão de Jaraguá do Sul. Agora são 8 horas 31 minutinhos, 8h31. Deixa eu mandar um beijo, um abraço pro pessoal que tá ligadinho, acompanhando a programação e participando, interagindo, mandando aquele alô, aquele salve no nosso WhatsApp, o 984027371. Alô, Lizete, um beijo para você, ótima quarta-feira. Meu amigo Ademir também ligadinho, curtindo a programação lá em Schroeder. A Genesi também tá sintonizada. Uma ótima quarta, Genesi, um beijo para você. Wilson Marquardt, alô, Wilson, alas, cut, guten morgen, um abraço, tudo de bom, obrigado pelo carinho da audiência. Quem também tá ligadinho comigo aqui é o Paulo. Alô, Paulo, forte abraço para você, obrigado aí pela companhia também. 984027371 é o zap, tá liberado para você participar. Fernando Berti, na sua companhia até as 9 horas. Depois, então, a queridona Suzana Andrade é quem assume o comando da nave. Enquanto isso, a gente segue. Vou fazer um intervalo bem rapidinho e na sequência eu tô de volta com mais. Não sai daí! É a número 1 do seu rádio. Agora na estúdio 8h32, bom dia.
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0: De volta no Som da Estúdio, em 99,1. Um abraço pro Rafael, pessoal da manutenção da linha férrea. É, devido aí ao mau tempo, então, a operação de hoje está cancelada. É isso, Rafael? Um abraço para vocês aí. Estão se dirigindo, se deslocando para outra localidade.

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3: Clinton e Romário na estúdio. Bom dia.

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1: Estúdio A Número 1 do seu rádio, Matheus e Cauã com Ana Castela. Ilusão de ótica, sonzeira, boa. Carimbamos com essa mais uma sequência de som, mais uma sequência de sucessos aqui na programação da Número 1 do seu rádio, Estúdio FM, 8 horas, 44 minutinhos, 8h44. Alô, Frank, um abraço para você, obrigado pelo carinho da audiência, é, os amigos do Molha, né? Também mandando um abraço para a galera da Softbone, estão sempre ouvindo, né? Em especial para a esposa Karina. Valeu, abraço para a turma aí, viu? Obrigado pela companhia. Quem também tá ligadinho comigo é meu amigo Lois, sempre na sintonia, desde cedinho com o rádio ligado. Tudo de bom, forte abraço. A Karina também tá por aqui, tudo de bom. Um abraço para você. Pessoal da Vila Lens, em Jaraguá do Sul, na sintonia da Estúdio. Vamos de break? Mais um intervalo bem rapidinho. E na sequência eu volto com muito mais, aqui no Sonzão da Poderosa Estúdio. Hora certa na Estúdio, 8h45. 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
1: Opa! Estamos de volta no Sonzão da Estúdio em 99,1 MHz de Jaraguá do Sul, Santa Catarina, a número 1 do seu rádio. Tá chegando o som de Cristiano Araújo na Estúdio. Aumenta o volume aí, vai. Bom dia!
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0: Rádio número 1 do seu rádio. Melim, gelo, boa moda. 8:53, 8:53. Alô, Laudelino, um abraço pra você. Obrigado pelo carinho da audiência, tá sempre ligadinho com a gente, né? Tudo de bom. Quem mais tá por aqui? Jussara, oi Jussara, um beijo, querida. Tudo de bom também, obrigado pela companhia. Vamos lá, vamos de música da hora no Som da Estúdio, na força e na parceria de Bali Multimarcas. 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

0: estúdio, a número 1 do seu rádio, Hugo e Guilherme, com Jorge Matheus, o meu número. É, se quiser ligar, pode ligar. Nunca mudou o meu número. É igual o número da estúdio, nunca muda. 984027371. 984027371. Pode participar, mandar o seu alô, seu recado. Daqui um pouquinho, a Suzanete, a dona Suzana Andrade, vai estar por aqui comandando o som. Enquanto isso, eu sigo na sua companhia. Fernando Berti por aqui. É, aí tagarelando aos seus ouvidos. Olha só, utilidade pública. Foi encontrada uma carteira próximo das tintas Fischer, no Baipendi. Ela estava no meio da via. E em nome de Samuel Rodrigues Martins. Alô, Samuel, você está escutando nós? Ou você conhece o Samuel aí, ó? Avisa para ele, tá? A carteira dele tá aqui na Estúdio Fênix, para ele dar uma passadinha aqui, manda um zap para nós aqui. Bom, 984027371. Falando em mandar um zap, deixa eu mandar um abraço pra dona Rosana, ligadinha com a gente, curtindo o som da estúdio, na Vila Lalau, Jaraguá do Sul. Tudo de bom, obrigado pelo carinho da audiência. No centrão da cidade também, o Jaime, sintonizado, acompanhando a programação da número 1 do seu rádio. Vou girar um break bem rapidinho e na sequência eu tô de volta com muito mais som. Não sai daí! Agora na Estúdio 8:58.
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7: Opa, de volta no Som da Estúdio. Vou deixar as minhas saideiras aqui. Daqui um pouquinho, Suzana Andrade é quem assume o comando da nave. Um beijo do Berto pra você. Excelente quarta-feira. Volto logo mais à noite com o Deixa Rolar Estúdio. Até lá.

0: 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Bom dia.
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0: Zé Neto e Cristiano. Cadeira de aço na programação Estúdio FM pra finalizar o Mundo Sertanejo. Eu vou ali pegar mais um cafezinho, volto já. Vai rolar o paredão, eba! Na estúdio 9 e 12.
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6: Vamos de paredão, gente. 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É manhã de quarta-feira, gente. Meio de semana. É. Quarta-feira com chuva. Aquela garoa. Isso. Geladinha. Quarta-feira 12. Hoje, dia 12 de agosto. Cheguei.
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6: Diretamente do nosso estúdio panorâmico, as margens da Domingos Rodrigues da Nova. Eu, Suzana Andrade, tô na área, feliz da vida. Sabe por quê? Porque eu tenho você que tá aí do outro lado nos levando de carona, tá na lida, tá na labuta diária, né? Trabalhando, garantindo o teu sustento, o sustento da sua família, a realização dos teus sonhos, dos teus projetos de vida, né? Que te impulsionam a ir atrás, a ir em busca, né? Isso! Do céu cai a chuva, meu povo. Você tá em casa ouvindo a gente, eu sei. Em casa é que o bicho pega. É muito trabalho também, deixando tudo em ordem. Um beijo pra você. No paredão de hoje nós temos Pedro e Benício, lembrança boa. Música de número 1. Música de número 2, Ana Castela. É Que Eu Não Te Esqueci. E a terceira, Léo Balbinotti, Danilo e Davi. Número chato. O que temos para o sorteio, produção? Tem um Classic Burger. Ai, só de falar. Dá água na boca, gente. Brad, para você matar sua fome de Brad. Brad Burger Delivery. Ou seja, vai receber em casa, no conforto do seu lar. É bom demais, hein? Dá uma votadinha, vai, me ajuda. 98402-7371. Valendo.
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10: Todo mundo tem uma lembrança boa, né? Então vamos cantar assim, ó.

0: Bom demais!
1: Primeira do paredão de hoje, música de número 2.
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0: Castela, que eu não te esqueci. Música de número 2. A primeira, Pedro e Benício. Lembrança boa. E a terceira tá chegando.
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0: Léo Balbinotti na programação com Danilo e Davi. É a terceira do nosso paredão de hoje. Daqui a pouco trago o resultado pra você que passou ali, ó, no WhatsApp do estúdio e deu uma votadinha. 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
1: Tem dica de economia nesta manhã gelada, né? 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
1: 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É manhã chuvosa de quarta-feira. E que bom saber que você tá aí. Você tá bem? Você tá com saúde? A família tá bem? Isso é motivo pra você agradecer, pra você sentir alegria no coração. Aí.
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1: Para não. O resultado ficou assim, ó, do paredão. Não deu para Léo Balbinotti com Danilo e Davi.
4: Que pena.
1: Eu não mandei nada nesse paredão. Vem pra cá também, Pedro. Vem pra cá, Benício.
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1: Vamos dar ali nesse povo.
6: 3.
1: Ai, ai, ai.
6: 2, 1.
1: Bueno, tchau. Ai. Quem tá levando aqui a melhor, né? A Ana Castela. Quem faturou o Classic Burger Brad Burger Delivery é a Débora. O telefone da Débora é o 9128 final 04. Já foi comunicado ali no WhatsApp. Suzana, participei e não ganhei. Não ganhou ainda. Calma, aguenta aí. Vai chegar a sua vez.

Balbi Norte, Danilo e Davi, número chato na programação estúdio, pra gente finalizar aqui o nosso Estúdio Play, segunda edição. Ah, não é, dona Suzana? Ah, tem música da hora, Suzana, preste atenção. Música da hora, meus amores, é. Suzana fez aqui, ô, Suzana.

0: 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Vou ali e volto já, espero você. Na estúdio 9:51.
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6: Gente nossa, estúdio, aluminou do seu rádio.
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0: Ô, produção, tá tudo pronto? Yes. Olha lá, então a gente deve começar. Nós estamos em ZYD 7.

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1: Hoje é quarta-feira, dia 12 de agosto. 12 de agosto, 2026 é o ano pra você que acompanha a programação da Estúdio Donas da Casa. Tá começando, tá na lida, tá aí trabalhando, ouvindo a gente. Ah, Mari, falando em trabalhando, né, Mari? Mari mandou foto aqui, tá na costura, tomando um cafezinho. Ai, um cafezinho, eu já tô, deixa eu ver aqui. Terceiro cafezinho da manhã. Haja fé e café, que nunca nos falte, né, Mari? Um beijo pra você. Hoje Jorge tá aqui todo... Ah, só porque ontem eu falei do cafezinho que ele trouxe pra Sabrina, hoje ele trouxe um cafezinho pra mim. Mais um.
2: E
1: pra ficar ligada, muito obrigada.
2: Bom
1: dia pra você também, viu, Jorge? E claro, babado, fofoca, é com ela.
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1: Babado Sabrina, bom dia.
4: Bom dia, Su. Bom dia, Jorge. Hoje ele não tá tanto pro meu lado, né?
1: É, viu só?
4: Depois de ontem, ele tá puxando um pouquinho mais de saco da Suzana, mas tudo bem.
1: Mas eu nem briguei com você, Jorge.
4: Tem que ter equilíbrio, né? É, bom dia a todos os ouvintes também. Hoje a gente tem bastante fofoca, tá? Em relação a ontem, principalmente, né? Aconteceu bastante coisa aí no mundo dos famosos. Agora a gente vai começar falando, Su, sobre o Carlos Alberto de Nóbrega.
1: Pois
4: é. Você conhece, Su?
1: Quem não conhece,
4: pra
1: né?
4: Quem não sabe, assim, é pelo nome, eu acho que vão lembrar que ele é o apresentador principal, era, né, da Praça é Nossa. Todo mundo assistiu, eu pelo menos cresci assistindo. Muita gente aí, porque, olha, ele já tem 90 anos de história, galera. Eu, quando eu vi ele, eu falei, nossa, 90 anos? Não parece, gente. Ele tá inteiraço, tá? Pra 90 anos, tá inteiraço. Ele tava dando uma entrevista ontem no Jornal dos Famosos, terça-feira, ao lado da atual esposa dele, que é a Fernanda Domingues. Ou a Fernanda Fernanda de Nóbrega, né? Que é o sobrenome dela. E depois de casado, ele rebateu algumas falas da ex-esposa em relação ao motivo do término dos dois. Segundo Carlos, segundo ela, era o Carlos que teria encerrado a relação, digamos assim. Pelo que eu entendi, Su, a esposa, a ex-esposa dele, ela já tá há um tempo, assim, desde que eles terminaram lá em 2009. Imagina, muito tempo, né? Já tá aí tentando difamar ele nas redes sociais, dando entrevistas.
1: 10 anos
4: e tudo
1: após,
4: mais.
1: Né? Lembrando que eu até assisti essa entrevista dele. Ele fala que ele nunca tocou no assunto.
4: Sim,
1: né,
4: ela já vem há muito tempo falando e eles nunca tentaram se posicionar sobre, sabe? Sempre ficou.
1: Porque
4: só
1: ele
4: ela
1: nunca
4: falando
1: deu. Mesmo ela acusando, né? A ex-esposa Andréia, acusando o Carlos Alberto de Nóbrega, ele não se retratava. Ele não vou responder. Deixava ela falando.
4: Eu acho que é o melhor a se fazer, porque pelo que eu entendi também, essas pessoas que elas querem crescer em cima da fama da outra, né? Ele, se ele tentasse rebater tudo isso ao longo do tempo, ele ia continuar dando o que ela queria, que era o ibope, era a fama, era os holofotes, né? Chamando a atenção. Então eles preferiram os dois, né? Ele atuar a esposa ficarem quietos, mas ontem eles quiseram falar, hein? Mas assim, pelo que eu entendi, é pra finalizar esse assunto e nunca mais falarem sobre.
1: O Carlos falou que ele nunca se retratou em respeito aos filhos, né? Que ele tem com a ex-mulher.
4: Isso,
1: os gêmeos, a Maria Fernanda e o João Victor.
4: Ele falou que ele não queria porque, principalmente quando os filhos eram pequenos, ele não queria que eles crescessem com os pais brigando, principalmente publicamente na internet, né? Porque isso afeta a vida na escola. Também se eles forem fazer alguma entrevista, alguma coisa, isso acaba afetando. Então ele quis preservar isso também por conta dos filhos. Mas também agora os filhos estão incentivando eles a finalmente se posicionarem sobre isso para esclarecer as histórias, né? A antiga esposa dele, ela insinuava que a atual esposa...

0: Gente, faz muitos anos já. Já tá na hora, né?
1: Já passou.
0: Ela sempre disse que ela foi uma mulher íntegra, a Fernanda, né, a atual esposa, uma mulher de família que sempre respeitou o relacionamento com o Carlos.
1: Que não se prestaria, né, ao papel de amante.
0: Uhum, não se prestaria, né, porque realmente uma mulher íntegra de família, ela nunca faria isso. E também ela comentou que eles só se conheceram depois de 8 anos que o Carlos já tava solteiro. Então foi muito depois deles terem terminado o relacionamento. Eles namoraram, noivaram pra só depois casar. Então não, nem teria como os dois terem ali traído, né, a antiga esposa dele. Porque se conheceram muito tempo depois e não tem nada a ver a história. Mas achei
1: traiu,
0: muito legal.
1: Por exemplo, a ex-esposa acusa, né, que atraiu. Tem provas? Tem que ter prova, né?
0: Até agora não teve provas. Não, ela só queria falar isso mesmo na internet pra sempre, em entrevistas. E finalmente eles desmentiram essa história, né? Assim, o coitado do Carlos Alberto.
1: E agora ele diz, eu vou processá-la, né? Ela que pare de falar aí que não é verdade, que eu vou processar.
0: Muitos anos de difamação e ele, coitado, com 90 anos, tendo que aguentar essa coisa de ex, gente. Meu Deus do céu, ninguém merece.
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1: É o babado, já Sabrina retorna com mais fofoca dos famosos, né?

0: Morte com Luan Santana no nosso Donas da Casa Estranho. A número um do seu rádio. Estúdio 10 e 12.
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0: É manhã de quarta-feira. Que bom saber que você tá aí. Ó, tem comilança, tem um hot dog da casa. Não é pizza e não é dog. É pizza dog pra você. Tem uma parmegiana do Gaúcho Chopp Cozinha. Comilança em dose dupla. E aí, você topa? É? Então, ali, ó.

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0: do meio. Ai, ai, ai. Pode não, viu? Eu volto já com a Sabrina. Na estúdio 10h24, informou o Giassi é amigo da economia com ofertas especiais. 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
2: 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De volta na sua manhã de quarta-feira,

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2: Babado Estúdio, quem entende tudo de babado é a Sabrina Dias, né, Sá?
3: É isso, é isso. Agora a gente vai falar aqui sobre um assunto que eu acho que já aconteceu com muita gente aí em casa. Muita gente vai se identificar. Você já comprou uma roupa, assim, às vezes num tamanho menor, alguma coisa assim, pra um evento e falou, não, eu vou emagrecer até a data, vai servir... Vou dar um jeito de fazer servir.
2: Você sabe que em breve, nós teremos um casamento, né?
3: É verdade, né?
2: Em setembro. E tem casamento, né? Nossa querida Dona Deia, o Douglas. E acontece, isso que você vai falar tem a ver, né? Porque houve uma prova, né, do vestido, ou seja, na prova deu tudo certo, Sabrina.
3: Sim.
2: Tá tudo ok. Uhum. Provou ali há um tempo atrás, né?
3: É.
2: Tá chegando a hora do casamento, aí você vai lá naquela semana que antecede o casamento, o que que aconteceu e quem tá envolvida nesse...
3: É isso aí, a Vitube, gente, ela, pra quem não sabe, é ex-BBB, ela participou do BBB 21, mas ela também é influencer nas redes sociais já há muito tempo.
2: Vitube.
3: É, ela começou como youtuber também. Ela está há 5 dias de subir no altar, ela vai casar nesse sábado com o Eliezer.
2: 5 dias do casamento?
3: 5 dias do casamento. Ah. E ela descobriu um novo problema inesperado.
2: Ah.
3: Quando ela recebeu o vestido da cerimônia ontem, ela desabafou nos stories sobre a situação e relatou que a peça não tá fechando, que o vestido quase não fechou, na verdade. No perfil dela, ela explicou que tá no período menstrual e que ela acredita que por esse motivo também ela esteja mais inchada. Ela comentou que é um tópico sensível pra ela. Ela disse que inchou muito e que ela não tá nem respirando dentro do vestido. Que se ela vai soltar um botãozinho, assim, ó, no meio da cerimônia, se ela tentar vestir. Aí, nas redes sociais, o noivo dela ainda pra ajudar... Foi lá e mostrou um story, essa parte que ninguém mostra, dela com uma cinta, sabe aquelas cintas emagrecedoras?
2: Que você não pode nem respirar.
3: É, que
2: tem um aqui
3: tudo.
2: Na rádio que usa, dos meninos, tá?
3: É verdade, não, eu conheço.
2: Não, vamos revelar, não podemos.
3: Não, essa fofoca a gente
2: essa fica em off.
3: É, aquelas cintas modeladoras que ela tá usando pra ver se consegue dar uma desinchada ali pra caber no vestido, né, gente? Isso acontece com bastante frequência.
2: Eu aumentaria ali o espaço do vestido, o tamanho ali, pra poder respirar de boa,
3: ela
2: né?
3: comentou que ela vai ter que emagrecer um ou dois quilos em 5 dias pra fechar, senão vai dar ruim.
2: Não,
3: assim, eu acho
2: que
3: se ela tomar um desinchaço, já resolve, né? Aquele chá que libera o intestino, libera tudo, a gente sabe que às vezes tem que, um dia ali antes do evento, tem que tomar pra dar aquela, acho que já ajuda, né? Hashtag forças Vitube.

0: Show daqui a pouco nas ondas da Estúdio falando seu nome. O futuro ganhador aqui dos prêmios de hoje tem Parmegiana, bochinho cheio, feliz, do Gaúcho Chopi Cozinha. Tem mais um hot dog da casa. Não é pizza e não é dog, é pizza dog. É o nosso combo de hoje pra galera que tá ali, ó, no WhatsApp da Estúdio. Oi, Raquel, do bairro Ilha da Figueira. Um abraço pra você. Caiu no zap da Estúdio, já tá concorrendo, viu?
1: Bom dia, Wellington. Oi. Tribic, bairro Ilha da Figueira, Guaramirim. Um bom dia pra você aí.
0: Bom
1: Quero
0: dia.
1: Mandar um beijão também pra minha esposa, Jaqueline da Silva, que tá lá na loja com essa chuvinha na atividade, né?
0: Na lida.
1: Um abraço, coloca nós no sorteio aí, um bom dia.
0: Bom dia, alô Ricardo, a Laci, a Vanessa querida, Vanessa Martins de Guaramirim, um beijo, Laudelino, alô Adriano, um abraço pra você, Adriano, do bairro Vila Lense. Na Estúdio 10h40.
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5: De volta, é manhã de quarta-feira. Aqui nos 99,1, até o meio-dia tem donas da casa. Tem música boa, tem aquela fofoquinha bem de leve, aquele babado na malemolência, porque hoje é quarta-feira do amor. É. Fala aí, Sabrina.
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5: Estúdio! Uma quarta-feira como essa, chuvosa, né? Quarta-feira love. A gente não quer guerra com ninguém, né, Sabrina?
7: Jamais.
5: De jeito, maneira. A gente quer é fofocar, a linguinha coça. Babado. Qual é o babado do momento, Sá?
7: É, isso aí. Agora a gente vai falar sobre um casamento, né, que aconteceu ontem. Um casamento muito esperado, inclusive, do Cristiano Ronaldo e da Georgina.
5: Oficializaram.
7: A gente também já falou sobre eles aqui algumas vezes. E assim, eles estavam há 10 anos juntos já, desde 2016. Só que ela só foi pedida em noivado a Georgina em dia 11 de agosto de 2025, exatamente um ano atrás, que foi quando eles casaram ontem, né? 11 de agosto de 2026. Então, um ano depois eles se casaram oficialmente, eles publicaram uma foto com a mão, né, com as alianças e tudo mais, e eles casaram em Cascais, em Portugal. O casamento aconteceu numa cerimônia civil. E depois disso, eles postaram a foto, né, certinho, bonitinhos, casadinhos.
5: Oficializando a união. De 10 anos,
7: gente,
5: né?
7: Gente, 10 anos. É que namorando. Assim,
5: e dessa
7: um
5: união
7: ano
5: deles,
7: noivando.
5: Morando juntos, claro, há 10 anos. Filhos, né? Quantos filhos?
7: Sim. Eles têm a Alana Martina, de 8 anos, Bela Esmeralda, de 3. E a influenciadora também participa da criação de outros filhos do jogador. Cristiano Ronaldo Júnior, de 15 anos. E os gêmeos Eva e Mateu, de 9 anos, que são frutos de barriga solidária. Então, mesmo não sendo filho dela, ela também cuida. Naquele reality que eu falei aqui pra você, a rotina dela cuidando dos filhos. Ela é uma mãezona, inclusive, tá? Ela, além de ser bonita, né, modelo, fazer tudo que ela faz, né, empresária, ela cuida dos filhos, assim, com uma destreza, realmente é muito bonito de ver.
5: Agora, o pessoal fala, mas aí já eram casados, oficialmente não. Ela estava sendo, assim, sem enrolada, nada mais, nada menos que o Cristiano Ronaldo.
7: 10 anos, será que caiu, acho que caiu na rotina, né?
5: Tá certo, né?
7: 10 anos eles ficaram namorando desde 2016 e ano passado, em 2025, ela foi pedida em casamento, né? Noivaram um ano aí. Exatamente um ano, porque foi 11 de agosto de 2025 que ela foi pedida em noivado.
5: Ele tinha um propósito, ele tinha um plano. Ah, vou ficar 10 anos, né, com a Georgina.
7: Namorando. Quando... Pra depois ter certeza que realmente. Inclusive, no dia que ela foi pedida em noivado, o anel de noivado dela deu o que falar, né? Porque era um baita de um diamante oval, assim, de 30 a 50 quilates. Então, muita gente ficou almejando ali, queria participar desse anel aí.
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5: Babado Estúdio.

0: Justin Bieber na programação. Estúdio pra você, oi, Atos. Um abraço, bom dia. Representando o pessoal ali do bairro São Luís. Uma ótima quarta-feira geladinha, chuvosa, né, Rose? A Roseli, ali do bairro Vieiras, também tá passando. A Salete do Garibaldi. Oi, Salete. Tá no sorteio, viu, lindona?
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0: Marcos e Belucci. Pena que você já namora.

0: Jade Belucci na programação Estúdio FM pra você que tá aí sendo feliz. É o som da Estúdio, muito obrigada. Vê, hoje tem uma comilança. Tem um hot dog da casa. É, não é pizza, não é dog. É pizza dog pra você. Tem uma parmegiana do Gaúcho Chopp Cozinha. Deixa eu correr pro WhatsApp da Estúdio aqui, apertar o play. Peraí, vamos lá.
1: Bom dia, Suzana.
0: Oi.
1: Bom dia, que é Vani do Centenário.
0: Oi, Vani.
1: Gostaria de participar das comilanças da rádio. Tudo de bom pra você. Beijo.
0: Beijo, beijo.
1: Eu sou 20. Todos os dias.
0: Obrigada.
1: Eu tô no meu trabalho, mas tô ouvindo a rádio o dia todo.
0: Obrigada.
1: Tá bom? Beijo.
0: Obrigada, meu amor. Um ótimo dia.
2: Bom dia, bom
0: Oi.
2: Dia, Su. Quarta-feira fria.
0: Mulher, mulher.
2: Um pouquinho pra ganhar esses brindes aí do estúdio. Bota no sorteio, Cleiton. Um abraço.
0: Valeu, Cleiton. Valeu, Cleiton. A Jaque também tá passando por aqui. Oi, Jaque, do centro. Um beijo pra você, a Franzinha. Do bairro Vieiras, um beijo, Fran. Obrigada pelo carinho também, viu? Quem mais passando? Oi, Suzana. Não assinou a mensagem. Oi, que peninha, né? Vem cá, Jorge, me ajuda aqui, ó. Não assinou. Oi, Antônio. Antônio, tomando chimarrãozinho. E coisa boa, né, Antônio? Ai, hoje tá propício, né? Tomar um chimarrãozinho bem gostoso pra aquecer. 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

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Hoje é quarta-feira, meião de semana, dia 12 de agosto. Tem aquela comilança gostosa. Ó, tem pizza dog, tem gaúcho chocolate.

0: Diz aí, Sabrina.
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2: Vou até colocar uma trilha diferenciada aqui, Sabrina. Pera aí, vou trocar aqui, porque tem a ver com o que você vai falar. Você que já deu uma recaída. Você já deu uma recaída?
0: Eu
2: já
0: não.
2: Teve recaída?
0: Não.
2: Não? Com propriedade, ela fala.
0: Não, é, eu sou do tipo de pessoa que quando eu tomo uma decisão, tá tomada.
2: É, mas assim, eu acho que muita gente já teve uma recaída, né?
0: Segurança, já?
2: Ai, meu Deus.
0: O pessoal que quer saber, eu acho que o público, os
2: ouvintes. Ai. Aí você complica, né?
0: Não, deixa pra lá, então. Vamos falar
2: e o que leva, né, a pessoa a ter uma recaída, né, Sabrina?
0: Muitas coisas. Geralmente, quando a pessoa realmente não quer terminar...
2: Não tá bem definido, né?
0: A pessoa ainda gosta, acontece esse tipo de coisa.
2: Aí fica deslizando.
0: Isso aí. A gente vai falar agora do Carlinhos Maia e o Lucas Guimarães. Que eles terminaram um relacionamento de 15 anos. E recentemente, na internet, eles voltaram a levantar rumores de reconciliação. É, tá saindo bastante fotos aí dos dois. Na verdade, eles mesmos estão postando nas redes sociais. Eles acham
2: pra
0: bonito.
2: Pra causar furor mesmo. Não foi a primeira recaída deles,
0: Não.
2: Foram várias.
0: É, desde que terminaram, sempre tem esses rumores. E agora voltou novamente eles postarem. E os dois têm sido flagrados juntos novamente. E aparecem cada vez mais próximos. Mesmo após todas as polêmicas envolvendo a separação e um suposto affair. Ali no meio do relacionamento.
2: Aí vira
0: a proximidade
2: bagunça, viu?
0: Reacendeu.
2: Eu acho que vira bagunça quando tem vários episódios. Às vezes acontece um ali bem...
0: Ou realmente termina, ou volta de vez.
2: Ou
0: e é
2: volta,
0: isso aí.
2: Agora fica toda hora nesse, né? Chove no mole. Aí
0: não
2: também
0: é legal.
2: Não concordo, não.
0: É verdade. Sim.
2: Aí teve a recaída, aí serviu pra não quero nunca mais, ou volta de uma vez.
0: E eu acho que os famosos ainda, eles têm muito isso de querer expor tudo, né? Gente, teve a recaída, ele deixa por baixo dos panos, a gente não precisa saber, entendeu? Aí quando o pessoal sabe, dá mais abertura pro pessoal falar mal, falar coisa que não quer, que nem a gente aqui falando deles, por exemplo, entendeu? Mas continue.
2: Quem somos nós para julgar?
0: Continue que a gente tem entretenimento desse jeito.
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0: Bruno e Barreto, Texana 37, na programação estúdio, tem ouvinte na área, vamos para o nosso WhatsApp. Oi, Júlia. Júlia do bairro Vila Lalau, beijo, sua linda, maravilhosa. Quem mais está passando? A Maria, Maria Helena de Guaramirim. Oi, Maria, tem comilança hoje, viu, Maria? Estúdio 11 e 12.
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0: De volta ao som nosso de todas as manhãs. Obrigada, viu, por escolher a Rádio Estúdio FM para ser a trilha sonora.

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2: Existe uma teoria que se chama 90-10, onde uma pessoa tem 90% daquilo que você procura em alguém, só que você foca naqueles 10% que falta. Aí você sai pra rua, se aventura, e realmente você encontra aqueles 10%, mas não se deu conta que perdeu os 90%.

0: Maiara e Maraísa, 9010, aqui na programação Estúdio FM. Oi, Su! Oi, Frezinha, um beijo. Obrigada pelo carinho. A Beatriz também tá passando por aqui, ali do bairro Nova Brasília. Oi, Karen! Como é que você tá, Karen? Um ótimo dia. Vou ali pegar mais um cafezinho, não vai dar tempo, não? Não? Tá bom. Vamos! 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

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De quarta-feira, uma manhã gelada, meus amores. Termômetro estúdio neste momento, é isso mesmo? 14 graus. Hoje é quarta-feira, dia 12 de agosto. Aumente sua fé, sua coragem, sua alegria. Vamos dali, né? 11:30.

0: Maiara e Maraísa com o Dilcinho aqui do nosso Donas da Casa nessa manhã de quarta-feira. Oi, Su. Deixa eu ver aqui. Onde é que tá? Oi, Suzana. Ah, deixa eu aumentar o volume aqui, peraí.
1: Bom dia, Su.
0: Oi.
1: Catherine da Ilha da Figueira. Tamo na correria aqui pra tirar lote, né, na facção. Mas achei um tempinho aqui pra te mandar um oizinho.
0: Ai, obrigada.
1: Manda essa comilança boa pra cá. Beijo.
0: Um beijo, bom trabalho pra vocês aí, tá bom? Franzinha do Jaraguá Esquerdo, quem mais?
2: Bom dia, ótima Oi. Quarta pra todos nós, super beijo, isso aqui é a Bruna.
0: Oi, Bruna! quarenta e um na estúdio.
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0: 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De volta! tá na programação. Isso, daqui a pouco tem sorteio. Pedir ajuda pra dona Sabrina ajudar a gente a fazer aqui o sorteio pra saber quem vai levar a parmegiana do gaúcho, mais um hot dog da casa, pizza dog.
12: Fala aí, Sabrina.
0: Babado, dona Sabrina. A Sabrina tá de olho aqui nos famosos pra contar tudo, pra destilar a linguinha ali, né? Veneno aí. Não, né, Sabrina? Não.
12: Não,
0: uma fofoquinha de leve.
12: A gente só distribui informações aqui. A gente fala aquele assunto, aquela informação que você não sabia que você precisava ouvir, mas que no fundo você precisava, entendeu? Você precisava saber.
0: Não vai fazer muita diferença, né? Na sua vida não vai, mas é fofoca, aquela coisa.
12: Alguma coisa vai te acrescentar.
0: Você sabia, né? Coisa boa, fofoca, né? Sem maldade nessa.
12: É isso aí. Hoje a gente tá se despedindo já. Su, daqui a pouco tá aí no horário de almoço, né?
0: Bora
12: encher
0: o bucho.
12: A gente tá indo descansar já.
0: Você já tá indo descansar. O Mário que fala, vocês não têm que descansar, mas eu fico doida, que eu gostaria, né, de descansar, mas não é a realidade do povo, não.
12: Mas amanhã tem mais, Todo dia a gente tem mais, assim. Todo dia tá acontecendo alguma coisa na vida dos famosos. Então, só ficar ligadinho aí na programação, que amanhã a gente traz mais babados.
0: Babado, Sabrina.
13: Babado.
12: Babado Estúdio.

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0: Mas tudo 11h55.
1: Já percebi que era você.
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0: Matheus e Cauã, tá? Programação Estúdio 11:58, música da hora, vem chegando, mas antes deixa eu mandar beijo pra esse povo lindo aqui mandando mensagem. Oi Pedro, Pedro do bairro Vieiras, tem mais um Pedro aqui, o Pedro Adriano do bairro Nova Brasília, a Cíntia, o Paulinho, a Bruna, o que que a Bruna mandou? Deixa eu te ouvir aqui, sua maravilhosa.
1: Bom dia, ótima quarta pra todos nós, super beijos, aqui é a Bruna.
0: Oi, Bruna, tem mais um recadinho aqui, ó.
2: Bom dia, Suzana,
0: oi,
2: tudo bem?
0: Tudo bem.
2: Estamos aqui tomando um cafezinho. Ai, aí, meu esposo Vanderlei, escutando o estúdio. Tá chovendo aqui em Floripa. E ligadinha na rádio Estúdio. Olha só, saindo de Blumenau para escutar a rádio aqui, olha, levo você sempre comigo,
0: querida.
2: Tá bom? Abraço.
0: Obrigada pelo carinho, meu amor, ouvindo a gente lá em Floripa, Jorge. Cecília maravilhosa, um beijo. Obrigada pelo carinho. O sorteio já eu conto pra você. Pera aí, música da hora. 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Vamos ao sorteio. Quem tá levando essa comilança toda é Gaúcho Chope Cozinha. Essa parmegiana aqui é sensacional, viu? E um hot dog da casa, pizza dog. Essa ouvinte aqui, produção. É? Deixa eu ver se tem áudio dela. Não tem áudio, tem mensagem de texto. Mas tá valendo, né, Maria? Alô, Maria Helena. Telefone dela é o 9906, final 15. A Maria Helena de Guaramirim. Alô, Guaramirim. Suzana, participei, não ganhei. Não ganhou ainda. Aguenta, calma, cola na estúdio. Vai chegar a sua vez, tá bom? Bom almoço, eu volto amanhã, quinta-feira já é, a partir das 8 horas da manhã.
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0: Um beijo, meio-dia.

0: Jornal número 1 do seu rádio, Suzana Andrade. Finalizando aqui a programação do Donas da Casa desta quarta-feira, 12 de agosto. Ó, tô se preparando, porque daqui a pouco tem hashtag estúdio e a sua participação por aqui. Hora certa no estúdio. Meio-dia e 5.
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2: Por aqui, ZYD 741 99.1 Estúdio, Jaraguá do Sul, Santa Catarina, tô chegando. Oba!
3: Obrigada, Mario. Obrigado.
2: De nada. Obrigado. Tô chegando. Meio dia e 7. Tem hashtag estúdio.
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3: 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Ô, prazer, tô chegando, Mário Júnior com você, pra você no Sonda Estúdio, a partir de agora, na sua quarta-feira, 12 de agosto, Mário Júnior tá chegando, claro que sim, com você, até as 14h, pra você interagir, participar, mandar seu recado, e hoje, vamos falar do seu prato do dia, hashtag prato do dia. Quero saber qual que está sendo o seu almoço de hoje. Ou se você que almoçou, o que, que você já almoçou, o que você vai almoçar? Conta pra gente. Tá valendo caprichado aqui, ó. Valendo aquele x-tudo enorme, com mais fritas ainda. 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Quero saber, hashtag prato do dia, hein? O que você almoçou, o que você vai almoçar hoje? Me conta. Eu já almocei, viu? Hoje eu almocei na casa de mãe. É, vou lá com a minha mãe almoçar. Hoje eu ia almoçar com a minha mãe. Fazia tempo, né? Fui lá, falei, vou almoçar um dia de semana, fui lá almoçar com a minha mãe. Passei o dia com ela agora pela manhã ali, tava ali com ela, aproveitei. Almocei um arrozinho, uma saladinha, uma carninha de porco, né? Com aquela batata, uma batata assada, assim, vamos dizer, aquela batata, sabe, feitinha na hora, crocante. Meu Deus do céu, gostoso, gostoso demais. Vamos começar a nossa tarde da estúdio. Bom almoço, Jean Giovanni, Bruno Marrone e o Fábio.

0: estúdio, a número 1 no seu rádio Panda, Castigo, Mil Anos, na programação 99.1. E aí, tudo bem, tudo certo? Aproveitando a quarta-feira, início, né, da tarde de quarta-feira. Deixa eu ver quem tá por aqui participando. Hashtag prato do dia, quero saber qual é o seu prato do dia de hoje, hein? É, ó, a Jennifer falou, Mário, hoje é dia de almoçar um estrogonofe. A Tati mandou aqui, estou almoçando um feijãozinho, é isso? É um feijão, arroz com molho de carne moída e moela com cebola. Manda pra cá, Tati, a Tati. A Nanda mandou, Mário, almocinho de mãe é tudo de bom, né? É verdade, hoje eu almocei lá, almocinho caseiro de mãe, isso é muito bom, é uma delícia. Deixa eu ver quem tá por aqui.
1: Fala, Mário Júnior. Boa tarde.
0: Opa.
1: Bom dia ainda, né? Não almocei, vou comer o prato do dia hoje. Hashtag prato do dia. Vai ser dobradinha.
0: Dobradinha?
1: Dobradinha da Mames hoje,
0: aí,
1: da Dona Carmen.
0: Ah, isso é bom, né, também, né?
1: Então, mas com vontade de comer um x-tudo aí. Tá bom? Abraço e manda esse x-tudo pra nós.
0: Tá participando, Alexandre. Valeu, bom almoço, viu? Ah, quem tá por aqui também, Renata Carvalho do Estrada Nova, falou que hoje o prato do dia, um arrozinho, um feijão e carne moída com ovo, uma delícia, mas precisa mais que isso? Um arrozinho, um feijão, uma carne moída com ovo, meu Deus, não precisa mais que isso. Hoje teve uma carne de panela com aipim propício para esse dia chuvoso. Semana passada, acho que foi um dia à noite, eu tava com vontade, uma vontade de comer arroz com ovo e uma farofinha. Cozinho um arroz rapidinho, coloquei um ovo para fritar e joguei uma farofinha por cima da gema mole. Gente do céu. Mas, meu Deus. Hã? Não precisa mais que isso. Quem tá por aqui? Oi?
2: Meu Deus, Mário Júnior, para que fazer vontade com esse x-tudo? Aí, meu almoço vai ser pastel de pizza que sobrou ontem da janta.
0: Aí, ó, pastel de pizza.
2: Angelita da Ilha da Figueira. Manda para mim.
0: Tá concorrendo, tá valendo o x-tudo. Aqui, sabe aquele x-tudo grandão, delicioso? Meu Deus do céu, com mais fritas ainda. Do Gaúcho Picozinha. Hashtag prato do dia. Quero saber qual é o seu prato do dia. O que que você vai comer hoje? Ou o que você comeu? Me conta. Hora certa no estúdio. Oi. Boa tarde. Agora 12:20.
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0: 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Meio-dia 23, seguimos na audiência 99.1 no Som da Estúdio, na sua quarta-feira, início de tarde. E aí, tudo bem por aí, tudo certo? Hashtag prato do dia, hein? Qual é o seu prato do dia de hoje? Você já almoçou, vai almoçar, me conta.

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0: Maravilha, estúdio a número 1 do seu rádio, Jorge Matheus Mistérios, na programação, eba! E aí, tudo bem por aí, tudo certo? Hashtag prato do dia, quero saber de você aí, qual é o seu prato do dia de hoje, hein? Você já almoçou, vai almoçar? Me conta, valendo o X, tudo com fritas, do Gaúcho Shopping Cozinha. Quem tá por aqui participando? Boa tarde, Mário, tudo bem? Hoje eu tô felizona, tô fazendo o processo de contratação na minha área de formação, toda feliz. Eba, isso é muito bom. É bom estarmos felizes, né? Conosco mesmo. Espero que todos tenham um dia incrível também. E ela mandou o prato do dia. Hoje eu almocei com minha avó, teve um arroz. Isso é bom, comidinha de vó. Quem pode, né? Eu falo, né? Hoje eu almocei com minha mãe, comidinha de mãe, né? Quanta gente também que não tem sua mãe hoje presente, né? Hoje em dia. Eu tenho, graças a Deus. Claro que meus avós já não têm mais presente, mas quem tem também ainda avó é maravilhoso, né? Ó, falou que teve arroz, teve um feijãozinho, carne de churrasco, batata assada e alface com tomate de salada, hein? E olha que legal que a Luma contou aqui. O alface é ela mesmo que planta. E é muito bom. Ligadinha na estúdio. Oi, Luma. Beijão pra você, pra sua avó. Que bom, almoço gostoso, né? Delicioso, almoço caseiro, almoço de vó, que saudades. A Ana mandou aqui, ó, hoje vai ter um almoço com uma sopa de frango, Ana da Barra. A Franciele, hoje meu almoço foi macarronada com bife acebolado. Boa tarde, delícia também, hein? Eita, gente, eu acabei de almoçar, mas tá dando vontade de novo de almoçar. Mário, parte do dia, o básico, que faz bem o feijão, arroz, carne moída e salada de brócolis e beterraba. E aquela laranja de sobremesa. Moniele de Schroeder participando. Daiana por aqui. Falou que hoje o prato do dia dela é o feijão, arroz e carne suída com batata. Isso? É isso que ela falou? Manda pra cá esse X. Nosso querido Elvis mandou. Mário, o prato do dia hoje foi só umas fatias de melão. Pra manter o corpício, é isso?
1: Oi, Mário, tudo bem? Tudo hashtag certo. Prato do dia. Como eu saí, voltei agora, meu almoço vai ser
0: miojo.
1: Salada, bife e pão. Beijão, Vanilda Figueira.
0: Não, vai ser bom ainda, viu? Que tem uma galera que chega meio que na compressa e joga um miojão, né? Pra dentro do corpo. Valeu, Vânia. Obrigado pela participação. Hora certa no estúdio. Boa tarde pra você, meio-dia e 34.
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0: Seguimos por aqui, tudo bem por aí, tudo certo? Deixa eu mandar aqui um abraço. Eu preciso voltar aqui, eu sei que aqui, ó, preciso voltar essa trilha. Mandar um abraço pra Marlene Castro, a mãe dos meus parceiros, né? Grande Airo. Alô, Airo, tá na sintonia com certeza. O Alexandre, o Adriano, o Alisson. Marlene Castro, né? Sempre na sintonia da estúdio. Também um abraço pro paizão aí deles. Vamos de Pericles e Ana Castela.

0: estúdio, a número 1 no seu rádio, garotas não merecem chorar. Luan Santana, o quê?
1: Só pra te amar.
0: É, os apaixonados de plantão. Hashtag prato do dia, quero saber qual é o seu prato do dia ou qual vai ser, de repente não almoçou ainda. Ó, o Adilson mandou hoje, vou comer um bolinho de arroz com feijão e calabresa no feijão. E uma farofinha pra acompanhar. Valeu, Adilson. A Mari mandou um prato aqui, ó. A Mari do João Pessoa. É um arroz com chuchu, peito de frango, salada e sementes. Aí, mas olha. Boa tarde, Mario. O prato do dia hoje vai ser bife com pão e salada. Ótima tarde a todos. Edson da Figueira. Oi.
2: Boa tarde, Mário Júnior.
0: Boa tarde.
2: Hashtag prato do dia. Comendo aí um arrozinho, um feijão, uma bistequinha de porco, uma batata palha, um pepino agridoce. E um cafezinho pra acompanhar, né? Preto e amargo. Valeu, me coloca no sorteio.
0: Pra dar aquela quebrada aí. Grande abraço, viu? Valeu, Cleiton. Tamo junto. Estúdio Meio-Dia 45.
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0: Por aqui, continuamos na audiência estúdio. Tô com você, quarta-feira, 12 de agosto.
11: É o Mário Júnior que tá na programação.
0: Sou mesmo, viu?
12: Essa foi boa, cara. Essa tu mandou bem, Mário Júnior. Essa tu mandou bem.

0: no seu rádio, tem música da hora chegando por aqui. 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

0: estúdio, o número 1 do seu rádio, tá aí o som pra você de Danilo e Davi, não mexe nas minhas gavetas, mas de jeito nenhum, rapaz, que é isso? Vou pro intervalo porque daqui a pouco tem clássicos da estúdio, o nosso hashtag clássicos. 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

0: Bora que eu vou trazer música boa aqui. Vamos que vamos.
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0: Momento de matar saudades. Voltar no passado com essa música lá de 91. Cry for Help. Essa balada poderosa do cantor britânico Rick Astley. A música que marcou uma grande virada em sua

0: estúdio Aramiru no seu rádio, nenhum de nós, o astronauta de mármore pra matar saudades aqui na programação 99.1. Tá tudo certo por aí? Tá tudo bem com você? Tá curtindo a programação? Que bom que você tá aqui na nossa companhia, na audiência 99.1. Daqui a pouco tem a Camila Cardoso falando tudo sobre o tempo na nossa região, tá? Hashtag prato do dia. Qual foi seu prato do dia ou qual vai ser o seu prato do dia? Conta aqui pra gente. Boa tarde, Mario. Galinhada hoje, viu? É a Juliana de Schroeder que mandou mensagem aqui. Vamos lá. Ó, hoje, prato do dia, um virado de salada com frango e um pé de porco. Adnilson de Três Rios do Sul até mandou foto aqui, hein, Adnilson? Hoje o Adriano de Guaramirim falou, vai ser feijoada. Feijoada, boa. O Celso Luiz mandou arroz, lentilha, ovo e carne moída. Grande abraço, Celso. O Ademar, um arroz com feijão, chuchu e um franguinho frito. Gostoso demais também, hein? Só coisa boa, hein? Que isso, gente? Arrozinho com batata e carne moída, salada de pepino e tomate. O Rafa mandou. Fala, seu Antônio.
1: Boa tarde, Mário. É o Antônio. Meu almoço hoje foi macarrão com carne moída e salada de chuchu.
0: Maravilha!
1: E melhor, pepino.
0: Melhor que isso? Meu Deus do céu! Hora certa no estúdio! 1:11!
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0: Vamos com ela então, conversar com ela. Camila Cardoso. Oi, Camila, boa tarde, bem-vinda.
7: Olá, boa tarde, você ouvinte aqui da estúdio. Uma quarta-feira em que as instabilidades recuaram mais em direção ao estado do Rio Grande do Sul, mas ainda está bem mais nublado do que inicialmente a gente havia conversado. Com isso, as temperaturas estão se mantendo estáveis e não passam da casa dos 17 a 19 graus durante a tarde desta quarta-feira. Em princípio, é um quadro mais de nuvens realmente. Amanhã, na quinta-feira, essas nuvens que hoje recuaram para o estado gaúcho retornam para Santa Catarina. Com isso, elas vão encontrar uma atmosfera mais aquecida e mais favorável a instabilidades, inclusive aumentando a probabilidade de temporais entre o final da quinta e, sobretudo, na sexta-feira e no próximo sábado. Portanto, Apesar da gente ter nebulosidade, as nuvens mais carregadas devem retornar amanhã, na quinta, e a partir da tarde da quinta, e principalmente na sexta-feira, há condições para alguns temporais em Jaraguá do Sul. Muito provavelmente deve seguir instável e chuvoso também ali no final de semana. Camila Cardoso, especialmente para você, ouvinte da Estúdio FM, a número 1 do seu rádio.
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0: Agora sim, obrigado Camila Cardoso pelas informações sobre o tempo desta quarta-feira. Seguimos com a audiência 99.1. Alô pro Petila, que tá ouvindo a programação. Alô Petila! Petila tá na sintonia, hein? 1:17. Banda Humberto e Ronaldo, Ícaro e Gilmar com Marina Fagundes. Ao som de Malandragem.

0: estúdio, a número 1 do seu rádio, Maiara e Maraíza, Medo Bobo na programação. E as participações por aqui no 98402-7371. Hoje tá hashtag prato do dia. Quero saber qual é o seu prato do dia. Qual foi ou qual vai ser, né? Me conta aí. Valendo um X-Tudo. Imagina completar só aquele X-Tudo com fritas do Gaúcho Chopp Cozinha. Vamos lá para as participações. Isabela mandou: Mário, o prato do dia hoje, um arroz, feijãozinho e um rabanete. Isabela passando por aqui. Oi, Rita. Boa tarde, Mário. Meu almoço hoje foi um arroz carreteiro com feijão e aquele ovinho frito. Hã? Delícia. Rita do Tifa Martins participando aqui comigo. Tem mensagem áudio também. Oi.
1: Boa tarde, Mário. Aqui é a Luana da Figueira.
0: Oi, Luana.
1: Meu almoço hoje foi um entrever com aipim. Eba. E coloca no sorteio.
0: Tá participando, tá, Luana? Bem-vinda. 98402-7371. Deixa eu ver. A galera participando em peso aqui com a gente, né? O Adriano. Fala, Adriano. Tudo bem? O Adriano falou: Mário, um arroz, feijãozinho, o feijão vermelho, é, macarrão e muita salada, né? E somos da geração saúde. Adriano da Vila Lense, boa tarde pro Ademir também. E a Vanessa falou que hoje o almoço dela foi um estrogonofe, né? Que foi uma delícia. E tá participando também, ela falou que, tá, que é gestante e tá com desejo aí do X Tudo com Fritas do Gaúcho Chopp Cozinha. Intervalo rápido e eu volto já trazendo mais participações, muito mais música e a sua audiência por aqui. Estúdio 1:27.

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5: 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Eba, por aqui seguimos. 1:31. Vamos trazer o Daniel agora para cantar com o Jorge.

0: estúdio, era o número 1 do seu rádio. Maravilha, Eligiance, as Cowgirls na programação 99.1. E as participações por aqui, vamos lá. Ah, o nosso Christian falou que hoje foi fricassê de frango. Alô, Ricardo. Ricardo falou assim, ó, prato do dia, arroz, feijão e carne de porco. A nossa ouvinte, a Pâmela, uma sopa bem temperada para esquentar. Iraci, carne assada, arroz, beterraba e batata grelhada. Iraci de Andrade tá aqui participando. Fala, meu querido.
1: Boa tarde, Mário Júnior. Tudo bem? Aqui é o André da Veiga, do Figueirão. Hoje foi de sopa. Uma sopinha, porque eu tô gripado. E me coloca nesse sorteio de brindes aí. André da Veiga, aqui da Figueira. Hoje, o cardápio de hoje foi uma sopa de frango bem no capricho. André da Veiga, curtindo o Estúdio FM. Aqui da Lida Figueira. Aquele abraço. Abraço.
2: Oi, boa tarde, Mário. Aqui tarde. É a Simone, do Três Ilhas do Sul. Hoje eu fiz uma polenta,
0: aí, ó, um polentinha.
2: Feijão e uma carninha moída com arroz. Bom, né?
0: Maravilha, bom pra caramba.
2: Ótimo dia pra você. Manda pra mim esse prêmio. Beijo.
0: Beijo, obrigado pela audiência de vocês aí. São muitas participações chegando, uma loucura. Tá, hoje tem Fernando Berti novamente aqui pra comandar a tarde da estúdio. Daqui a pouco ele tá por aqui. Já ele chega com tudo. O Cirilo falou, Mário, hoje foi dia de dobradinha com arroz. Boa tarde, Mário, hoje foi carne de frango empanado, hein? Me coloca no sorteio. Quem que mandou esse recado, gente? Tem que assinar a mensagem, João. Assina a mensagem, João. Vamos lá. Muito bem, galera participando aqui. Depois, ó, coloco o pessoal na cumbuca aí. Vou pro intervalo e eu volto já, tá? Fica por aí. Hora certa na estúdio, 1h44.
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0: Por aqui seguimos, 1h49 no Som da Estúdio. Já já tem o sorteio do prêmio, aquele X-Tudo com fritas do Gaúcho. Vamos cantar com eles, ao som da dupla Bruno e Marrone.

0: Ei, estúdio número 1 do seu rádio. Zé Neto e Cristiano, segue sua vida. É o nosso hashtag estúdio. Ele já está se preparando por aqui, claro. Ele está com tudo. Fernando Berto já está chegando aqui para comandar o Rádio Blog. Quem tá levando o X-Tudo com fritas do Gaúcho, parabéns. Para nossa ouvinte, a Ana, do final 9994. Alô, Ana, parabéns. Tem música da hora chegando. 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Vou ficando por aqui, eu volto amanhã a partir do meio-dia, mais uma edição do nosso hashtag estúdio. Forte abraço, até lá. Tchau, turma.
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Estúdio número 1 do seu rádio, finalizando a sequência do nosso DJ Mário J. Júnior. É, tá aí, ó. Boa demais a moda, hein? Fechamos com Alex Warren, Ordinary. Meu

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7: Vamos lá, vamos dar o pontapé inicial no nosso rádio blog, tarde de quarta-feira, dia 12 de agosto. 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Bora! 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Tá começando, né? Ó, o pessoal se atrasou pra comemorar aqui. Tá tudo certo.

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4: Estúdio! Estou aqui novamente, Fernando Berti, na sua companhia para mais um Rádio Blog. É com muita dor no coração que eu informo a você que o nosso querido, simpaticíssimo, amado Guido Cazubo tá com dor de dente ainda, não consegue estar aqui, mas vai melhorar, tá? Vai melhorar. Enquanto isso, eu tô na sua companhia. Nando contigo até às 5 horas da tarde no Rádio Blog com muita música. Também a sua participação no 984027371, porque vale brindes. Isso, você pode participar comigo, mandar o seu alô, o seu recado. Eu vou sortear para você lá no final do nosso Rádio Blog de hoje um pizza dog delicioso, tá? Mas vamos lá, agora é hora de paredão e não vamos falar mais nada.
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4: 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Paredão. Olha aí, ó. Três opções para você votar, fazer a sua escolha e salvar do nosso espanhol. O espanhol que hoje tá que tá. Vou te contar, tá? Doidinho. É, doidinho. Para metralhar uma galera por aqui. Mas, ó, você pode salvar alguém. Opção número 1 do paredão de hoje, Gustavo Lima, Bala Alojada. Opção número 2, Panda, Eu Te Seguro. E opção número 3, Maiara e Maraíza. 90-10. E aí?

0: Qual que você salva do nosso paredão? Valendo pra você, neste paredão, você que salva a sua moda aí, vai concorrer a um combo do Xuxa com dois dogs duplos, mais Coca-Cola KS, aquela de garrafinha que você tira a tampinha assim e... dá aquela beijada. Participa comigo, 984027371. Tá chegando a opção de número 1 do paredão, Gustavo Lima, Bala Alojada.
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0: estúdio, a número 1 do seu rádio, Gustavo Lima, Bala Alojada. Opção número 1 do paredão, você acabou de curtir comigo. Bora lá pra 2? Tá chegando o Panda. Eu te seguro.
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1: Estúdio número 1 do seu rádio Panda, eu te seguro. Opção número 2 do nosso paredão. Chegando agora, a opção número 3 com Maiara e Maraíza, 90-10.
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0: Estúdio número 1 do seu rádio, Maiara e Maraíza. 90-10. E aí? Qual que é a sua escolha? Qual que você vai salvar do nosso espanhol? É, o espanhol tá agitado hoje. Tá atacadinho, tá doido pra metralhar alguém. Aí você pode salvar uma dessas três aqui, ó. Opção número 1 do paredão, Gustavo Lima, bala alojada. Opção número 2, Panda, eu te seguro. E opção número 3, Maiara Maraíza, 90-10. 98402-7371. Salva uma delas e você concorre a um combo do Super Dog do Xuxa, o mais famoso estourado, tá certo? Depois do break eu volto com o resultado. Aí vamos saber quem é que faturou esse presentaço da estúdio do Xuxa. E também, claro, ouvir de novo a grande campeã do nosso paredão. Na estúdio 2h19.
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0: De volta no som da estúdio, deixa eu mandar um abraço pro William Fritz, que acabou de passar aqui, ele tá com uma Dodge Ram. Eita, tá estiloso o homem, tá chique, hein? Bora lá, vamos pro resultado do nosso paredão. Duas horas 21 minutinhos, 2h21, dando sequência por aqui na programação do nosso rádio blog. E agora o resultado do paredão. Você tinha aqui, ó, três opções. Aí você podia salvar uma delas. Gustavo Lima, opção número 1, bala alojada. Panda, opção número 2, eu te seguro. E também a opção número 3, Maiara e Maraíza, 90-10. O espanhol, faceirinho da vida por aqui, preparado para metralhar. As duas eliminadas, aquela que não salvaram, assim, o pessoal até votou bastante, tá? A briga foi acirrada, mas não deu pro Gustavo Lima e também não deu pra Maiara e Maraíza. A grande campeã do nosso paredão de hoje foi Panda, eu te seguro. Quem salvou o Panda foi a Valentina. Alô, Valentina, faturou o presentaço do Superdog do Xuxa, final do telefone da Tina é o 0770. Que beleza, hein? Vamos lá, espanhol. Chama os homens na chincha aqui, ó. Vamos emparedar o Gustavo Lima, um ladinho assim, ó. Um do ladinho do outro. Gustavo Lima, Maiara e Maraíza. Aí, como é que é?
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0: Dale, espanhol. Bora lá conferir. Vamos ouvir novamente a campeã do nosso paredão, Panda, eu te seguro, no som da estúdio.
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0: na Estúdio 2h28.
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1: Estúdio número 1 do seu rádio, Tiaguinho, pensamentos intrusivos. Pois é, quem é que não tem pensamentos intrusivos? É, o detalhe é colocá-los em prática, né? Tem que tomar todo cuidado aí. 2h35, 17 graus, a temperatura nesse momento aqui no centrão de Jaraguá do Sul. Vamos ouvir o povo? Vamos dar uma passadinha no nosso zap, 984027371, 984027371. Tá valendo, ó, inclusive pra você que participa aqui, ó, tá valendo um pizza dog, tá? Ao final do nosso rádio blog de hoje, o meu amigo Osnildo falou, ó, eu quero esse pizza dog aí, ó, Onando. Segura pra mim, mas não é assim, né? Tá participando, tá na cumbuca. Vai lá, manda o seu alô, o seu recado.
2: Boa tarde, meu amigo. Passamos na panorâmica da Estúdio FM, levar meu filho no curso aí.
1: Eu vi.
2: Então, escuta, quarta-feira do sofá, do Love e tirar pescoço. Beleza? Que é o Leomar da Figueira, valeu, tchau.
1: Valeu, Leomar, um abraço pra você, Leomar. Trocou de caranga, tá faceiro da vida, né? Tá pegando as manhas da embreagem ainda, né, ô Leomar? É, quando a gente troca de carro é assim, pega um carro diferente... Tem que pegar as manhas da embreagem. É, pra não deixar morrer. Tá bom? Abraço pra você. Tudo de bom. Obrigado pela audiência. Alô, Rica. Meu amigo Ricardo, Ilha da Figueira. Tá ligadinho também, curtindo o som da estúdio. O Ricardo Krieger. Mais um Ricardo por aqui, mas esse é do Três Rios do Norte. Forte abraço, tudo de bom. Cleiton, também ligadinho. A Simone. Alô, Ademir. Um abraço pra você. Obrigado pela companhia. 98402-7371. Depois do break, eu volto com mais Rádio Blog Estúdio. Agora na Estúdio 2h37.
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1: 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Seguimos por aqui no Som da Estúdio para mais uma sequência de moda boa, mais uma sequência de sucessos no nosso rádio blog desta quarta-feira. Participa comigo. 98402-7371. Simone Simaria na estúdio. Meu violão e o nosso cachorro. Boa demais a moda.
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0: Estúdio número 1 do seu rádio, Bruno Barreto, Texana 37. Boa moda dos homens. Agora 2:51, 2:51, trânsito parado em Jaraguá do Sul. Que será que deu? Será que saiu o lucro da bag? Ah, que beleza, hein? Vamos torrar, vamos movimentar o comércio aí. Se quiser fazer um pix também, é só chamar, tá bom? 2:51, 984027371 é o nosso zap, tá liberado pra você participar, mandar o seu alô, o seu recado aqui no nosso rádio blog e concorrer uma pizza dog lá no final do programa, tá bom? Tá pertinho das 5. Roseli do bairro Vieira ligadinha com a gente, participando. O Evandro de Massaranduba. Alô, Evandro, abraço pra você, pra turma toda aí de Massachusetts. Eita, a Tati também tá ligadinha no Garibaldi. O Adriano ligado na Vila Lenz. Forte abraço, tudo de bom. Alô, Boi, meu amigo Boi ID, também tá ligadinho, né? Tá na correria, pra cima, pra baixo. O Boi ID elétrico dele, ó. Isso, ó. Não aperta muito aí, não. Não aperta muito a buzina que torra toda a bateria, Boi. Abraço pra você. Vamos de break? Mais um intervalo bem rapidinho. Daqui um pouquinho tem paredão de novo aqui na programação, valendo brindes pra você. E claro, logo mais, às 5 horas da tarde, Regis Porta Nova e Guido Cazubo assumem o comando da nave no Chá das 5. Mas, enquanto isso, Fernando Berti tá aqui na sua companhia com muita moda boa no nosso rádio blog que segue. Depois do break. Duas e 52 na estúdio.
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4: 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Boa tarde pra você, Rádio Blog, até as 5, bora! Marcos e Beluti na estúdio. Pena que você já namora.

0: 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Solzeira na Estúdio FM, Vanessa Camargo, o amor não deixa. Transal. É isso? Pô, legal, cara. Um abraço para os amigos da Transal. Tô parado aqui na frente do caminhão. Tudo de bom aí. 15 horas, 1 minuto, me perdi aqui, Guido Cazubo. Me perdi nas contas. Vamos lá, vamos dando sequência no nosso rádio blog. Eu tô meio atrasado. No primeiro dia que eu fiz o rádio blog, falei pouco, o chefe recheou, carimbou de música. Aí agora eu tô falando demais, né? Perdi o timing, Guido Cazubo. 3 horas, 2 minutos, 3 e 2. Vamos de música da hora por aqui na Força, na parceria de Bali Multimarcas. 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Vamos lá, música da hora no som da Estúdio.
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0: estúdio, a número 1 do seu rádio, Luan Santana, apaixonado demais, cantando Te Esperando, carimbando mais uma sequência de som por aqui, no nosso rádio blog, desta quarta-feira, apaixonada, fresquinha, 14 graus nesse momento, aqui no centrão de Jaraguá do Sul. Depois do break eu volto. A número 1 do seu rádio. A Poderosa. Agora na estúdio 3 e 7.
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2: De volta no Som da Estúdio para mais uma sequência de Rádio Blog. 984027371. Participa aí comigo, tá valendo um pizza dog para você. A Lidiane adorou ouvir Vanessa Camargo. Eu também, Lidiane. Gustavo Lima na estúdio.

0: supera.
1: Estúdio a número 1 do seu rádio, Marília Mendonça supera. Boa moda da Marília pra recordar, pra matar a saudade. Vamos lá? 984027371. Participa aí, tá valendo pizza dog pra você ao final aqui do nosso rádio blog. Lá pertinho das 5 eu vou sortear, tá bom? Alô, Wilson Marco Arte. Um abraço, tudo de bom. A Genesi também ligadinha com a gente, tomando um cafezinho, escutando a Estúdio FM no fone de ouvido. Um beijo, Genesi, tudo de bom. Alô, Leomar, meu amigo Leomar. Tá ligadão com a gente também, pra cima, pra baixo, passeando aí de carro novo. A Luma, a Beatriz ligadinha, tem um recadinho aqui, ó, também importante, do nosso amigo Gilberto. Fala, Gilberto, boa tarde.
2: Boa tarde, pessoal. Só passando pra informar que agora, oi, justo às 3h15 da
1: agora
2: tarde,
1: uhum,
2: Corupá está tudo parado, a BR. Pessoal, andar devagar aí, que tá parado, desde lá de cima da serra onde as carretas estão encalhando, que estão patinando,
1: uhum,
2: já passou do posto Isaac da BR ali de Curupá, ali, sentido a Jaraguá, beleza?
1: Valeu, Gilberto, um abraço para você, obrigado pela informação. É, segundo consta, segundo também a informação do nosso repórter William Fritz, que a BR-280, naquele trecho, na serra de Curupá, está em pare e siga, tá? Estão fazendo alguma manutenção por lá. Então, todo cuidado é pouco. Paciência também, né? Paciência. Vai na boa, vai na paz por aí. Vamos lá, vamos girar um break. O nosso intervalo ele é bem rapidinho. Na sequência, eu tô de volta com mais Rádio Blog Estúdio. Hora certa na Estúdio 3:22, informou Giassi Supermercados. 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
2: Sim, estamos de volta por aqui no Som da Estúdio, em 99,1 MHz, na número 1 do seu rádio. Deixa eu mandar um beijão pra minha mamãe, a mamãe Lucinda, tá ligadinha, tá escutandinho eu, né? Lá, beijo, mãe, te amo. A número 1 do seu rádio. Chegando por aqui, Ana Castela. Sonzeira da Ana Castela. Aumenta o volume.

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1: Estúdio número 1 do seu rádio. A lindona Ella Langley, Choosing Texas. Boa! Fechamos com essa mais uma sequência de som por aqui. Agora 3 horas 34 minutinhos. Deixa eu mandar um abraço pro meu amigo Tadeu. Alô, Tadeu! Você conhece o Tadeu? Não, nem eu. Ai, ai, ai, ai, ai. Brincadeira, né, bicho? Quem tá ligadinho aqui comigo também é a Michele. Alô, Michele, bairro Amizade. A Roseli, no bairro Vieira, também ligadinha, participando com a gente. Wilson Marco Arti, sempre na sintonia, sempre na parceria aqui da Estúdio FM. Alô, Marli, um beijo pra você. Obrigado pelo carinho da audiência. Pessoal do Jaraguá Esquerdo, 984027371 é o zap da Estúdio. Você pode participar e concorrer ao final aqui do nosso Rádio Blog de hoje. Um pizza dog delicioso. Volto já, depois do intervalo. 99,1. Na Estúdio 3:35.
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1: Já estamos de volta por aqui no Som da Estúdio em 99,1 MHz. Uma tarde gostosa, maravilhosa, 17 graus a temperatura nesse momento aqui no centrão de Jaraguá do Sul. Aumenta o volume aí, tem moda boa chegando, hein? Simone Mendes na Estúdio. Direitos iguais. Boa tarde.

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0: Estúdio número 1 do seu rádio, Cristiano Araújo, carimbando mais um bloco de som por aqui. Depois do break tem mais. Agora na estúdio 3:50, informou Giassi Supermercados. 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
0: De volta no somzão da Poderosa Estúdio em 99,1 MHz. De Jaraguá do Sul, Santa Catarina, Brasil, pro mundo inteiro ouvir. Acesse o nosso site, escuta a gente por lá, estudiofm.com.br. Agora tem Henrique e Juliano na estúdio. É a última saudade.

0: na Estúdio 358.
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1: Estúdio a número 1 do seu rádio. 4 horas, 1 minutinho, 4 e 1. Som de faculdade, não vou te bloquear. Tá bom. Então tá bom, né? 984027371, participa aí comigo e concorra ao final do nosso rádio blog a um pizza dog delicioso, maravilhoso, tá bom? Vamos lá? Vamos lá, porque tá chegando a nossa música da hora, claro, claro, na força, na parceria de Bali Multimarcas. 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E a música da hora na estúdio.
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5: Opa, de volta, identificando a frequência, ZYD 741, 99,1 MHz, estúdio, a número 1 do seu rádio. Vamos lá, tá chegando mais uma edição do nosso Paredão, aqui no Som da Estúdio.

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2: É isso aí, você vai votar numa das três opções que eu vou trazer aqui e aí vai concorrer a uma deliciosa porção de alcatra com fritas do Gaúcho Chopp Cozinha. Que beleza, hein? Presentaço. Se liga. 984027371, 984027371. Vota numa dessas três aqui. Opção número um do paredão de hoje, Diego e Vitor Hugo, Beijei a Cura. Opção número dois, Cleiton e Romário, Zeneto e Cristiano, Não Namora. E opção número três, Geninho, Mariana Fagundes, Peão Tatuado. Escolhe a sua aí, participa comigo. Tá chegando a número um de hoje, Diego e Vitor Hugo, Beijei a Cura.
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1: Opção 3 do Paredão, Geninho, Mariana Fagundes e o peão tatuado.
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1: Estúdio número 1 do seu rádio. Geninho, Mariana Fagundes, peão tatuado, opção número 3 do nosso paredão. E aí, qual que você vai salvar? Me conta. Opção número 1, Diego e Vitor Hugo, beijei a cura. Opção 2, Cleiton e Romário, Zeneto e Cristiano, não namora. Opção 3, Geninho e Mariana Fagundes e o peão tatuado. Vai lá, deixa seu voto. Ó, ela tá aqui na frente dizendo que vai salvar a 2. Acabou de estacionar aqui, diz que vai salvar a 2. Eu não sei nem quem é. Mas tô fazendo um tchauzinho aqui. Olha aí. Vai lá, participa comigo. 98402-7371. Valendo a porção de alcatra com fritas deliciosa, maravilhosa do Gaúcho Shop Cozinha. Já já, depois do break, depois de contabilizar os votos, eu volto com o resultado do nosso paredão. Na estúdio 4 e 16.
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3: Bora! De volta no Som da Estúdio e agora para o resultado do nosso paredão aqui no Rádio Blog. E aí, qual que você votou? Qual que você salvou? Cruza os dedos, hein? Calma, espanhol, calma. Vamos lá. 4:20, 4:20 da nossa tarde de quarta-feira. Resultado do nosso paredão chegando por aqui. Vamos lá, recapitulando. Opção número 1 de hoje, Diego e Vitor Hugo, Beijei a Cura, não deu, não foi. Cleiton e Romário, Zeneto e Cristiano, Não Namora, também não deu certo. Opção número 3, claro, Geninho e Mariana Fagundes e o Peão Tatuado foi a mais votada por aqui. E quem faturou a porção de alcatra com fritas do Gaúcho Shop Cozinha foi a Marlene. Aí, Marlene, final do telefone 4428. Boa, faturou presentaço, né? Vamos lá, espanhol, vem cá então. Vamos lá, vamos eliminar aqui, ó. Diego e Vitor Hugo, vai pra lá. Cleiton e Romário do ladinho deles, emparelhadinhos com Zeneto e Cristiano, porque lá vem bomba.
4: Prepare
3: seus começa a dançar, turma aí. Vai, espanhol, vai.
4: 3, 2, 1, fuego!
3: Dale, debulha, espanhol! Tá chegando a campeã do nosso paredão. Geninho, Mariana Fagundes, o peão tatuado na estúdio.
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0: Estúdio A, número 1 do seu rádio, Léo Balbinotti, Danilo e Davi, o número chato. Carimbando mais uma sequência de som no nosso rádio blog. Ó, vou passar um número que não é chato pra você. Você mandar o seu zap aí, 984027371, 984027371. Valendo pra você, Pizza Dog, que eu vou sortear daqui um pouquinho, tá? Daqui um pouquinho, perto das 5 horas. Deixa eu mandar uns abraços pra turma que tá ligadinha, pessoal que tá mandando aquele recado especial no nosso zap. Alô, Marlene, um abraço pra você. André de Guaramirim, ligadinho também. Rosemari, um beijo. O Adriano também está na sintonia da estúdio, curtindo o som, curtindo a programação. A Kathleen, oi Kathleen, tudo de bom? Obrigado pelo carinho da audiência. A Fran do Jaraguá Esquerdo, um beijo Fran, tudo de bom pra você. A Salete Garibaldi, tudo de bom, viu? Obrigado pela companhia, pela audiência. 984027371, dá tempo ainda de participar, tá? Vou girar o break e daqui um pouquinho eu tô de volta com muito mais som. Não sai daí! Na Estúdio 4:31.
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0: De volta no Som da Estúdio em 99,1 MHz de Jaraguá do Sul, Santa Catarina,
11: Brasil.
0: já tem Regis Porta Nova e o Chá das 5 por aqui. Enquanto isso, seguimos com o Rádio Blog e Zezé de Camargo na estúdio.

0: estúdio, a número 1 do seu rádio, Mari Fernandes e o telefone sem fio, boa. Fechando mais uma sequência de som por aqui, vamos lá. Vamos lá, agora são 4 horas, 45 minutinhos, 4h45. Vou trazer já o resultado do sorteio aqui do nosso rádio blog. Você que participou, cruza os dedinhos aí. É, mandou seu recadinho durante a tarde aqui no rádio blog. Então tá bom, vamos lá. Vamos saber quem faturou o delicioso Pizza Dog de 16 centímetros, bicho. Porra, um pizza dogão, né? Vamos lá. Quem vai faturar, quem vai comer esse pizza dog delicioso é a Pami. Alô, Pami! 3076 é o final do telefone da Pami. Que beleza, hein? Um baita de um pizza dog pra você. Obrigado pelas inúmeras participações aí. Eu vou girar um break bem rapidinho e na sequência eu volto com o meu bloco saideira. Não sai daí, aguenta aí. Na Estúdio 4h46.
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0: Opa, de volta e agora pro bloco saideira do nosso rádio blog desta quarta-feira. Vou deixar as minhas saideiras aqui pra você. Na sequência, quem te faz companhia é Regis Porta Nova no Chá das 5. Um beijo do Bert. Eu volto logo mais, às 10 da noite, com Deixa Rolar Estúdio. Até lá. Tchau, tchau.

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2: Muito bem, de volta pra você no Sonzão da Estúdio. Aô, potência, fala comigo que eu sou seu amigo, você que tá no 13 de Jaraguá, tá ouvindo o Chá da 5 agora, meu amigo. 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
2: Gente nossa, estúdio, número 1 do seu rádio.
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2: 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Sou Regis Dentição Nova.
3: Eu sou Guido Kazubo Dentição, do mesmo jeito.

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2: Buenas tardes, coleguinha, como vai?
3: Boa tarde.
4: Foi num programa que a gente fez, acho que semana passada, ou retrasada, sobre uma coisa que você descobriu recentemente, e uma ouvinte disse que os japoneses, acho que são os japoneses, estão estudando uma possibilidade de uma terceira dentição. Vai nascer, assim, nova dentição.
2: Ah, ouvi falar que eles descobriram uma nova tecnologia para fazer crescer o dente de novo, né?
4: Que loucura, né? Enfim, não sei se é real isso, mas enfim, notícia.
2: Eu não sei.
4: Muito bem, Guido, boa tarde pra você, pro nosso
2: ouvinte. Boa tarde. Hoje estamos chegando.
4: Você se considera jovem?
2: Eu me considero jovem, claro, 34 aninhos.
4: Não.
2: Jovem.
4: O jovem não, ele vai até 25 anos, eu acho.
2: Será?
4: É, 25 eu acho que até menos.
2: É, jovem não sou.
4: Hoje é o Dia Internacional da Juventude.
2: Ah, é?
4: É. Então dê um conselho para um jovem.
2: Conselho para um jovem?
4: Você jovem que está ouvindo, ouça o conselho do Guido.
2: Não tenha pressa em querer ficar velho, em ser adulto. Porque é só pepino, dor de cabeça e incomodação. E gente chata te enchendo o saco.
4: Só não incomode os outros, né?
2: É, isso aí. Se não incomodar os outros, tu vai ter uma vida top.
4: Jovem.
2: E aproveite sua fase, tá?
4: Sua moto elétrica é legal, mas quando o semáforo estiver vermelho, como os carros param, as motos param, os ônibus param, os caminhões param, pare também, tá? Não atravesse a rua aí no sinal vermelho, porque tem gente com motinha elétrica aí atravessando o cruzamento com sinal vermelho e tá perigoso o negócio, hein?
2: Tá perigoso.
4: Respeite.
2: Nossa,
4: a sinalização.
2: Cagaço às vezes, cara.
4: Não é porque sua motinha elétrica, ela é legal, bacaninha, que você tem que desrespeitar, né? Então aí, você, ouvinte do Xará 5, dê um conselho para um jovem.
2: Isso aí.
4: E se é mais Porta Nova, eu sou jovem, tô ouvindo o Xará, quero participar também. Dê um conselho a outro jovem.
2: Dê um conselho para um velho.
4: Ou pode ser, dê um conselho para um velho se você é jovem.
2: É.
4: Tá bom? 984027371. Dê um conselho para um jovem.
2: Tá valendo o quê mesmo de presente?
4: Temos uma pizza dog kartoffel.
2: Kartoffel.
4: Uma baguetona com parmesão, mussarela, batatinha, bacon. Um toquezinho de provolone. Ai,
2: oxê.
4: Ai. Então a pizza dog kartoffel para você. Participar com a gente é simples. É só você dar um conselho para um jovem. Se você é jovem, dê um conselho para o velho. 984027371. Xará 5 está
2: no ar, bebê. Vem com nós.
4: Essa é para os velhos.
2: Ah, certeza.
4: Os velhinhos.

0: Estúdio FM, número 1 do seu rádio. A Márcia, aliás, a Márcia, eu comprei um potinho de raiz forte dela. É, ela veio retirar um prêmio aqui e acabou oferecendo pra nós, aí pegou. É, ela falou lá um recado pro jovem assim: moço, larga o celular e o PC pra viver. O tempo passa muito rápido, não perca seu precioso tempo. Viva, Márcia do Baipendi. Muito bem.
1: Nossa, ouvi isso aqui com a mão no celular na frente de um
0: computador. Notebook. É. Mas você não é jovem, desculpa.
1: Ô, Márcia, eu vou querer também uma raiz forte dessa aí. Mas eu quero de graça, não quero comprar.
0: Pois é, ela não me deu nenhum desconto.
1: Né?
0: Tô de mal, Márcia. Nem um descontinho.
1: Não, tá louco.
0: Tá louco.
1: Bloqueia ela aqui no WhatsApp.
0: É, vou bloquear. Vamos fazer um intervalo, a gente volta já. 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
0: Vamos lá, é com você, cowboy.
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0: Vamos lá, opa, tem. Eu tenho
1: calma,
0: música,
1: rapaz.
0: Já tô querendo já colocar a música, né?
1: Calma, que falou em rabanete, ele fica desconcertado.
0: Foi mal, Guido, foi mal. Deixa eu botar a trilha aqui bonitinho.
1: Vamos
0: bonitinho,
1: lá, que eu quero saber os conselhos.
2: Boa tarde, jovens. Rapaziada do chá. Um conselho pros jovens, farmem bastante aura, porque depois a vida vai acabar com a aura de vocês. Positividade sempre, né?
1: É. Aproveita.
3: Boa tarde, estúdio. É o Felipe, do bairro Santo Antônio.
4: E aí, beleza?
3: Meu conselho para as pessoas de idade aí, que eles sorriam na juventude, pois na velhice não terá os dentes.
1: Verdade, cara.
0: O Guido não pode rir, ele tá todo esgualepado.
5: Fala, galerinha da Tudio FM. Robertinha, que na escuta, estamos aqui no Navegante, estamos na escuta, no estúdio, né?
1: Que bom.
5: Ai, eu não sei se eu sou jovem, se eu sou velho, eu acho que eu sou jovem.
0: Ela é caminhoneira, sabia?
1: Ah, é?
5: Ainda sabe, mas eu vou dar um conselho pra juventude, que olha, nossa juventude tá complicada, nossa adolescência. Ah. Ouçam os mais velhos, pois quando você for velho, aí você vai querer voltar atrás e ter ouvido mais. Tchau, obrigado. Tudo bom, manda essa pizza pra mim. E hoje é aniversário da Mariazinha, da minha filha.
0: Não é pizza hoje.
1: Parabéns. Parabéns.
5: Vamos comemorar aí, tá bom? Tchau, obrigado e tudo de bom.
0: O nome é pizza, mas não é uma pizza, é uma baguete, né? É uma pizza dog, kartoffel. Quem mais? Vai, Leomar.
1: Vai, Leomar.
6: Tarde, chá das 5. Boa tarde, chá das 5. Leomar Figueira, ô.
0: Olha o VAR, olha o VAR.
6: Tarde, chá das 5. Boa tarde, chá das 5. Leomar Figueira, ô. É um conselho pros jovens. Segundo, não case, pronto. Só isso, só isso, não case. É a minha opinião, tchau.
1: Falou um exímio especialista em relacionamento?
0: Falando em não case, hoje tem Cupidão. Tem recadinhos da Cupidão.
1: Tem tradução inédita.
0: A tradução com aquela música romântica. Para o clima da quarta-feira, né? Que tá tão assim.
1: Chuvosinho, gostosinho. É. Né?
0: Tudo bem. É, mais uma aqui.
7: Boa tarde, turma do Chá das 5.
0: Oba. Um minuto, Carmelice.
7: 5. Eu sou uma jovem senhora de 58 anos. Não me considero velha. Então aqui vai um recado para os jovens, né? Que eles viajem mais, que eles aproveitem a vida, que estudem, se formem, realizem os sonhos de cada um. Que não tenham pressa. Que não tenham pressa para casar, para ter filhos. Que vivam. Vivam e sejam muito felizes. É isso meu desejo para os jovens. Porque eu tenho a minha jovem de 19 anos. E tenho a minha jovem também, que eu considero uma menina, com 30. Então, para mim, elas são minhas bebês ainda. Meus amores incondicionais da minha vida. E para vocês, jovens, moços da estúdio, deixa de sim. Que vocês também sejam muito felizes. Tá bom?
0: Tá bom.
1: Tá bom, nossa, você. Ó, tô radiante de alegria.

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1: Com vocês, Murilo Huff,
2: Bruno Rosa.

0: Estúdio FM, a número 1 do seu rádio, é o nosso Xará 5 hoje, aconselhando os jovens. No Dia Mundial Internacional da Juventude, dê um conselho a um jovem, tá bom? E se você é um jovem, dê um conselho a um velho.
1: Use de sua sabedoria.
0: É. Tá bom? E sua experiência.
1: Sua experiência, cagada.
0: Já tem mais. 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
0: Estamos de volta.
1: Que legal, que bacaninha. Que legal, que bacaninha.
0: Guido Cazuba ainda em recuperação do seu siso extraído, tá?
1: Estou então, poupando as palavras, para o bem de vocês.
0: Obrigado, continue assim. Fernandinha.
1: Fernandinha,
0: tava com o braço dodói, enfaixado? O que que é, tá melhor já?
15: Oi, tudo bem? Opa. Aqui é a Fernanda, de Blumenau.
0: Que mora em Itajaí.
15: Que tá em Jaraguá.
0: Que vai pra...
15: Mas mora em Blumenau.
1: Nossa.
15: Vamos lá. Conselho pros mais novos. Novos, não tenham pressa. E esse mesmo conselho também vai pros mais velhos. Não tenham pressa.
1: Os velhos que não querem pressa.
15: Vamos viver aí um dia de cada vez. Valeu? Um beijinho.
0: Valeu, Fernanda. Sem pressa. É. Relax. Né?
1: Os velhos também não quer ter pressa.
0: Muito menos, né? É. O jovem, eu acho que quer pressa. Né? O jovem, pode ele ser. Ele tem essa pressa pelo futuro. O
1: jovem é intragável.
0: Jovens envelheçam. É... Jovens, ó, o conselho da Cris Lane. Vamos ouvir a Cris Lane. Cris Lane podia mandar áudio, né? A texta é tão longa, vou ser obrigado a chamar a Judite aqui.
1: Judite. Vai, Judite. Como, né? O cara tem preguiça de ler. Dá mais trabalho botar na inteligência artificial pra ela ler do que você.
0: Ah, mas é uma moça, né, a Cris, mandando mensagem aqui, dando um conselho. Por que que ela não pode falar? Ela fala, então a Cassidy vai falar pela Cris.
16: Jovens, tomem decisões definitivas em estados emocionais temporários. Aos 20 e poucos, o cérebro ainda está refinando o córtex pré-frontal. Então, às vezes, não é falta de inteligência. É o Wi-Fi do juízo oscilando. Aprenda a se observar antes de reagir. Autoconhecimento não impede você de errar. Só faz com que você precise de menos erros para aprender.
0: Entendeu?
1: Nossa.
0: É.
1: É, jovens. E autoconhecimento não é só você conhecer o teu corpinho lá quando você tá no banho. Autoconhecimento é você analisar suas atitudes... Né? O que você quer para sua vida, para o seu futuro?
0: Eles estão cagando para isso, bicho.
1: Autoconhecimento que eles ganham aqui, ó.
0: Meu conselho para os jovens hoje, andem devagar, olhe para os dois lados do patinete elétrico, porque o mundo não vai acabar, tá? E isso pode acabar com a sua vida, sem pressa no patinete elétrico, tá bom? No patitrack elétrico.
1: Outra coisa, jovens, não casem cedo. Ai, porque encontrei o amor da minha vida aqui no ensino médio. Estamos até hoje, tá? Ok, vocês podem ser uma exceção. Mas a maioria não vai dar certo.
0: Como assim, velho? Mas por que esse certo negativismo amoroso?
1: Não é negativismo, é realidade, entendeu? É. A maioria dos namoros que começaram cedo, terminaram. Eu
0: vou ver. Será? Você tem a número estatístico disso?
1: Tenho.
0: A prova?
1: Tenho.
0: É?
1: Só em Jaraguá do Sul, 74.657.
0: Opa! Tome.
1: Viu?

0: Toji Ram Studio, aqui no número 1 do seu rádio. Daqui a pouco, mais conselhos para os jovens no Dia Internacional da Juventude.
1: Então hoje tem Cupidão.
0: Tem Cupidão. A tradução da noite. 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
0: Estamos de volta, Xará 5. A Fernanda diz que caiu de bike em Ilhota, indo pra Gaspar, saindo de Navegantes, com destino a Blumenau. Nossa. E ela trincou o cotovelo. Daí ela está com o... Tá de molho em Jaraguá do Sul.
1: Entendi. Viu? Viajando por tudo que...
0: Caiu de bike. Mais conselhos.
1: Vamos lá.
9: Fala, galera do chá.
1: Menos.
9: Conselhinho aí pros mais jovens.
0: Vai.
9: Meta o louco, senão o louco mete em você.
0: Fica quieto, bicho. O substituto.
10: Fala, gurizada da estúdio.
1: E aí?
10: Do Cazubo.
0: Cazulo.
10: Seu tampa. Cadelo sem vergonho.
1: Cadelo.
10: Ai. Ô, deixa eu falar um negócio pra vocês. Duvidei vocês colocar essa música que eu vou mandar pra vocês pra rodar no ar aí, ó. Viúva de Marido Vivo, pra todo mundo que tá na escuta aí da Estúdio FM.
0: Viúva.
10: A Top of Mind ISO 9001 da cidade.
0: Ele canta? Ele é cantor?
1: Cantor?
0: Oh. Será que é ele que tá cantando isso aqui?
1: Não sei, mas vale a pena, eu acho, hein? Vindo do
0: substituto. Coloca o trechinho ou vamos ouvir antes fora do ar? Vamos ver aqui.
1: Bota aí.
0: É, vamos ouvir. Pelo começo parece ser bom, hein?
1: Parece ser bom.
0: É.
1: Gostei já de uma guaranha.
0: Tá, vamos ouvir. Daqui a pouco no próximo bloco, hein?
1: É, tá, vê se passa pelo...
0: Pelo crivo.
1: Pelo crivo.
0: Mas pelo começo foi... Gostei, hein?

0: 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A Ana.
1: Ana.
0: Diz assim: oi, guris.
1: Opa.
0: Meu conselho vai para os mais velhos que estão procurando um namorado ou namorada. Mas as fotos são todas de Face App. Minha tia enrolou um cara e quando se encontrou pessoalmente, ele fugiu.
1: Isso é bem verdade. Um
0: banho de água gelada no véio aí.
1: É muito verdade isso aí, porque assim, ó, os véios estão abusando de inteligência artificial pra né, tirar os rebocos da cara e tal. Só que assim, chega um ponto que a pessoa fica irreconhecível. E justamente se você marcar um date, por exemplo, a pessoa não vai te reconhecer se tá todo cheio de filtro na foto.
0: E pode ainda te processar.
1: E pode processar.
0: Propaganda enganosa. Então, né? Cuide então. Cuide com namoro pela internet. 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

0: Vamos lá com mais conselhos aos jovens. Daqui a pouquinho tem Cupidão. O nome dela é Conta Comercial. Fala, Conta.
1: Oi, boa tarde, Estúdio FM. Boa tarde, meninos. Ah. Me chamo Veroni.
0: Ah, não, é Veroni.
1: Queria dar um conselho aos jovens.
0: Diga.
2: Diga.
1: Tomem colágeno a partir dos 30. Pois aos 50, quando você começa a sentir dor nos joelhos, você descobre que cartilagem não se regenera. Aí deu ruim no joelho. Fica a dica.
0: Então, bastante torresmo para os jovens.
2: Né? Cartilagem, né?
0: Muito caldo de mocotó. Foi assim.
2: Osso buco.
0: Canela de
2: tutu.
0: Boi. Tutano.
2: Tutu,
0: você vê o tutu.
2: Tá, eu me confundo.
0: Mari.
3: Querem um conselho? Usem o cérebro.

0: Depois até espirrar exige planejamento. O Renato da Barra. Verdade, até pra tossir, espirrar, você tem que tomar cuidado depois de velho. Meu Deus do céu. E daqui a pouco tem...
1: Daqui a pouco tem Cupidão, hein?
0: Cupidão,
1: hein? Programa próximo... romântico da sua rádio.
0: E também estamos... Acho que foi realizado agora há pouco no Instagram, em live, o novo sorteio da promoção Meu Velho de Fusca.
1: Opa, agora sim.
0: Então daqui a pouco vai vir aqui a Andréia para divulgar o ganhador e os 5 suplentes, isso, né? Aí. Pela ordem. E amanhã será oficializado, né? Porque aí tem que confirmar se eles seguiram as regras direitinho ali, né? Para confirmar, e amanhã oficializado na nossa rede social o ganhador ou ganhadora.
1: Daqui a pouco ela explica para nós essa treta aí.
0: Tá bom. Daqui a pouco ela explica para nós essa treta aí, mano.
1: Eu tenho que falar devagar, cara.
0: Tá legal a sua voz assim.
1: Não posso abrir a boca. Nem para te dar um beijo não consigo.

0: 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O substituto perguntou se você gostou da música.
1: Gostei. Gostou? Moda boa.
0: Moda boa, né?
1: Moda boa pra tomar umas cachaças e ficar bem louco.
0: Verdade. O começo da música já é bem legal, né?
1: Paixão!
0: Ele, o substituto!
1: Ó! Oh. Muito bem gravado.
0: Tem a voz do Leonardo, né? Parece. Aqui.

0: as dores. Eita, ai, vou mandar coração pro chefe essa moda aí no WhatsApp. Boa. Dele. Tá bom? Boa. É, mensagens aqui, vamos lá, galera mandando conselhos, conselhos para os jovens.
1: Para jovens.
0: Vamos ouvir um antes do intervalo.
2: Querem um conselho? Faz o que tu acha que tá certo e se foda os outros. Se lasque.
0: Nossa, Rafael, que...
1: Que grotesco que te achei.
0: A Ashley diz assim, compre um terreno enquanto dá tempo.
1: E outra, não compre terreno junto com a sogra, hein?
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0: legal, 18 horas mais 20 minutinhos, 18h20, boa noite pra gente. Ai, que delícia ter você junto comigo em mais uma edição do Cupidão, a rádio que frecha o seu coração.
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0: Eita nós, é quarta-feira do amor, quarta-feira do sofá, e junto comigo aqui no estúdio, bem juntinho, grudadinho, falando no ouvido da central técnica de áudio, Wagner Love.
2: E aí?
0: Uau! Imponência nessa voz. Uau!
3: Quem é você?
0: Muito prazer, eu sou o seu apaixonado do rádio, Ludovico Pansolin. Dá um sorrisinho pra mim.
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0: Olha, pra você que tá à procura de um amor, essa é a oportunidade de você vender o seu peixe aqui no Cupidão. Mande um recado, mande uma declaração, mande seu currículo se você está procurando alguém, você que tá sozinho nessa quarta-feira fria, você que tá se sentindo aquele estalinho murcho que a gente joga no chão várias vezes e nunca estoura, pra você que tá à procura de safadeza ou de carinho ou quem sabe de um safarinho, manda mensagem que aqui da Brick, aqui o amor acontece. Wagner Love, temos um ouvinte aqui com um recado. Então coloque no ar, por favor, coloca devagarinho, vai.
4: Primeiramente, bom dia, né? Eu não sei nem se você merece esse tipo de educação. Não sei nem se você merece. Você acha que ninguém vem me falar, né? Que você tava me zoando na rodinha das suas amigas, né? Você acha que ninguém vem me falar. Ai, foi duas pedaladas, saiu a corrente. Mas você falou pra elas que eu tinha acabado de sair de uma aula de beach tennis de 40 minutos? Não falou, né? Treino intensivo, pegado? Não falou, né? Isso ninguém fala. Agora, vim me zoar, me fazer de chacota? Aí, tá tudo bem. E eu só queria te dar um conselho, não faz isso não, porque isso mexe com o sentimento das pessoas, mexe com o ego, entendeu? Das pessoas.
0: Esse é o Wellington. Wellington tá chateado porque a moça não entende seus gostos peculiares. Se alguém se interessar pelo Wellington, entra em contato com a gente e nós fazemos esse amor acontecer, certo, Wagner?
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0: Olha que maravilha, falando de amor através da canção. E hoje a escolhida foi Crovidead Rose, Don't Dream It's Over. Vamos ouvir. Tem que esfriar o pudim. Eu esfrio o curau. Traz o cara de longe com um pipocão. Eu só paro pra ver se ele passa o salame. Escute o rego assoviando, que bom que não trava o CD. Reinaldo, não trinque os ovos. Reinaldo, como é bom um toicinho. Bacon. Hoje eu vou de Vinas. Não me recomendo. Jovem Dead Rose.
2: Acabou.
0: O que temos, né? O resto é redundante. O que importa é que o Reinaldo não trincará os ovos. Gosto de toucinho e bacon. Ok? Fechamos mais um Cupidão. Agradecendo a sua companhia. Voltamos na próxima quarta-feira falando de amor direto aos corações, com tradução inédita, também os recadinhos do coração. Obrigado, Wagner Love.
2: Valeu, mano.
0: Eu sou o seu amigo do rádio, Ludovico Pansolin. Dá um sorrisinho pra mim.
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0: Boa noite pra gente.

0: 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Se quer um conselho?
1: Quero um conselho.
0: O Fagundes tem. Vamos ouvir.
2: Fala, time do chá, tudo tranquilo?
1: Bom.
2: Pra quem quer conselho no futuro, é só não deixar os seus filhos ir na escola, que logo o conselho estará na porta. Forte abraço, hein?
1: Ah, o tal do conselho do tutelar.
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0: Vamos lá, achada 5. Vamos pensar. Tem conselho, mas tem também pensamento do Guido, né? Não deixa de ser um conselho.
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1: Se uma parte da sua vida está dando errado, não faça nada. Não. É perigoso você tentar mexer na outra parte e dar errado também.
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0: Isso, estúdio FM é número 1 do seu rádio.
1: Eba.
0: Daqui a pouco a gente volta pra dizer quem leva pizza dog cartófio, essa baguete deliciosa da pizza dog, tá bom?
1: Boa sorte aí, povo.
0: Opa. 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
4: Parabéns para a Ashley. Ashley. Tá levando pizza dog.
5: Ashley.

0: Agora vai, hein? Agora vai.
1: É a promoção Meu Velho de Fusca, com a Topcon, crédito e investimento, Brad Burger 383 e Car Hub Veículos. É, foi realizada uma live, estamos recebendo a Andréia aqui, foi realizada uma live para realização do sorteio, né? Nessa live, né, Andréia?
2: Exatamente, Regis, boa noite.
0: Boa noite,
2: pessoal.
0: Boa noite.
2: Nos ouvindo, Guido. Então, gente, a gente refez esse sorteio, né? Uhum. Porque as pessoas não seguiram as validações do regulamento nos últimos sorteios. Então a gente refez com a live, tá lá postada já no nosso Instagram, onde tem o primeiro nome e mais 5 suplentes.
1: Também por ordem.
2: Também por ordem, tá? Então assim, a gente pede, vão com calma, respirem, a gente vai passar por toda a validação, por todo o check-out, tanto da participação ali direta na publicação, tanto dos documentos após, porque a gente tem uma série de quesitos ali no nosso regulamento que estava todo esse tempo disponível no nosso site estudiofm.com.br.
1: Então, essa é uma divulgação dos nomes que foram ali sorteados, mas não é a confirmação,
2: não é a confirmação.
1: É precisa a validação de todos os requisitos, se você seguiu todas as regras, as ordens ali na promoção, para ser confirmado o ganhador, né? Ou ganhadora.
2: E lembrando, né? Aquele comentário que foi sorteado, porque a ferramenta ela sorteia o comentário. Aquele comentário foi classificado ou desclassificado. Então essa validação a gente vai fazer. Vai ver todo o passo a passo ali que tá ali.
1: Se pedindo, a pessoa seguiu, né?
2: Se seguiu, se não seguiu, se foi dentro do período, se o perfil tá aberto, todos os detalhes.
1: Então tá.
2: Então agora eu vou passar esses primeiros.
0: Não adianta ninguém ler o regulamento, né? Participa mas tudo tem. Errado, perde de ganhar o prêmio, né?
2: Meu, enfim. E a gente sabe, né, Guido? Você acompanha bastante, o Regis também, que é tantos anos, quantas pessoas a gente sempre repete. Siga os modos de participação, tem muita gente que deixa de ganhar porque não segue ali.
0: Porque
2: certinho
0: é tongo.
2: Regulamento. Enfim.
1: Então vamos lá.
2: Então vamos lá com o primeiro nome que foi sorteado pela plataforma.
1: Quem? Quem?
2: Que foi a Fabiane Marcos 09, o perfil.
1: Tá.
2: O segundo nome, que já é considerado o primeiro suplente, Vi Barp. É com dois I's, com H, underline, B-A-R-P. O segundo perfil suplente, né, o terceiro nome, segundo perfil suplente, isabel.cristina.probst.
1: Tá.
2: O próximo suplente, Tânia Luciane Proust. E o quarto suplente, são cinco, né, suplentes, quarto suplente, Sarinha Jacob Miguel. E por fim, Natane Demarque.
1: Então, se os primeiros lá, né, o primeiro, o segundo, terceiro, quarto, que não seguir, o último, né, tudo por ordem, tá? Então,
2: pode
1: tem chance.
2: Ser validado.
1: Então, todos esses nomes aí por ordem,
2: e
1: aqui, tá?
2: Deus queira que esteja o nosso ganhador.
1: Se o primeiro
2: aqui,
1: não seguiu, o primeiro, se o primeiro nome não conseguiu seguir todos os passos, vai pro primeiro suplente. E assim por diante. Isso, todos têm que seguir as regras aí, tá bom?
2: Exatamente. Porque todo mundo quer um Fusca, né?
1: É, então.
2: Todo mundo aí concorrente.
0: A quinta suplente aí, essas horas, deve estar torcendo pros quatro primeiros, sei lá, um raio cair na cabeça.
1: Explodiu o computador dele, o Instagram. Então, e o resultado oficial?
2: Então, além de todo esse passo a passo ali do regulamento, ali do modo de participação em si, a gente vai entrar em contato com a pessoa que seguiu toda essa primeira levada, pedindo os documentos,
1: tá,
2: a questão ali que tem no regulamento, os municípios e também depois esses documentos servem pra gente fazer a transferência do veículo. Então,
1: legal.
2: Uma coisa ajuda a outra. A gente vai pedir a confirmação via documento também do contemplado.
1: Então,
2: ali
1: toda a equipe de promoção aqui vai começar a avaliar a partir de agora e resultado oficial amanhã.
2: Amanhã, durante o dia.
1: Durante o dia, fica lá ligado na nossa rede social no arroba Estúdio FM.
2: Exatamente.
1: Tá bom? Tá feito. É isso aí. Então, parabéns aí aos contemplados e amanhã é o resultado oficial. Tomara que vocês seguiram aí as regras bonitinhas aí, tá bom?
0: Vale um Fusca, gente.
1: Afinal de contas, cento e lá vai cacetada, né? Mil participações não é fácil, não.
0: 147 mil, né?
2: 157 mil comentários.
1: Meu Velho Fusca, com a Topcon, crédito de investimento, Brad Burger 383 e Car Hub Veículos. Boa sorte aí aos contemplados, vamos ver se você seguiu direitinho e amanhã é resultado oficial. Valeu, obrigado, Andréia.
2: Valeu,
1: Guido.
0: É nóis, até amanhã.
1: Até amanhã, Ana. Chá da 5 volta amanhã, eu fico por aqui.

0: pra quê?
1: Estúdio FM número 1 do seu rádio, fechando o nosso Xará 5 que volta amanhã. Amanhã, quinta-feira, tem classificados do chá. Sigo por aqui, após o intervalo tem hashtag estúdio. 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
1: 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Olha o jeitão, ó. Olha o jeitão do menino.
4: Alô, Porta Nova.
1: Oi.
4: Você tá de brincadeira, né? Presta atenção no serviço.
1: Tá bom. 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
10: Boa noite, Esporta Nova.
1: Ótima noite pra você, ouvinte ligado na estúdio, começando o nosso hashtag. Daqui a pouco tem previsão do tempo. Daqui a pouco tem clássicos da 99 e você participa com o hashtag Xuxa. Tá valendo o combo do Xuxa, hein? 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Hashtag Xuxa.
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2: Todo mundo tem uma lembrança boa, né? Então vamos cantar assim, ó.

0: Bom demais!
1: Estúdio FM número 1 do seu rádio, fechando o primeiro bloco do hashtag estúdio, valendo o combo do Super Dog do Xuxa, hashtag Xuxa. Hora da previsão do tempo. Estúdio FM 713.
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1: Camila Cardoso com a previsão do tempo para você. Oi, Camila, boa noite.
4: Olá, boa noite, Regis. Boa noite a você que me acompanha aqui pela estúdio. Apesar da nebulosidade, a chuva ficou mais concentrada entre a Grande Florianópolis e o Sul Catarinense. Amanhã, na quinta-feira, mantemos o padrão de nuvens. No entanto, a partir da tarde, nuvens mais carregadas avançam do Rio Grande do Sul em direção a Santa Catarina, promovendo aumento de nuvens e chuva associada a trovoadas. Há risco de temporais entre a tarde e a noite da quinta e ao longo da sexta-feira, quando Jaraguá do Sul e região deve ficar em estado de atenção. Portanto, a próxima noite é tranquila, mas amanhã, a partir da tarde, a gente tem que ficar atento ao risco de temporais, incluindo queda de granizo. Camila Cardoso, para você, ouvinte da Estúdio FM, a número 1 do seu rádio.
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4: Muito bem, estamos de volta com hashtag estúdios, hashtag Xuxa. Daqui a pouco tem clássicos da 99, hein? Agora tem o Lucas Luco.

0: Estúdio FM número 1 do seu rádio, muito bem, fechando mais um bloco aqui na programação da Estúdio FM, no nosso hashtag estúdio, para você participar aqui com a gente com hashtag Xuxa, tá bom? É só mandar aqui no 98402-7371, 98402-7371, hashtag Xuxa. Tá valendo combo do Super Dog do Xuxa, com dois dogs duplos e duas cocas KS geladíssimas para você saborear lá no Xuxa. Tá combinado? Daqui a pouco tem também, hoje temos meio de semana com jogos da Libertadores e jogos também da Copa Sul-Americana. Vamos dar os resultados das partidas em andamento, os resultados de ontem também e os jogos de amanhã, né? Pela Copa Libertadores da América e também pela Sul-Americana, tá bom? Então participe no 98402-7371 para você participar aqui com a gente e concorrer aos presentes, tá bom? Olha o intervalo, a gente volta já também, tem clássicos da 99, bora! 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
2: Hoje, os Men at Work estão praticamente esquecidos, mas eles tiveram seus dias de glória como uma das maiores bandas dos anos 80. Com um som empolgante, na linha do The Police, mesclando elementos pop, ska e reggae, o quinteto já era muito famoso na Austrália, quando a CBS decidiu lançá-los nos Estados Unidos em 81. O vocalista Colin Hay nasceu na Escócia e mudou-se para a Austrália com a família aos 14 anos de idade. Alguns anos depois, formou a banda Men at Work, que acabou se tornando um fenômeno mundial, com sucessos como Who Can It Be Now, Down Under, It's a Mistake e a música que vamos ouvir hoje. A banda encerrou suas atividades em 1986, período curto de vida. Overkill foi lançada em 1983 como segundo single do seu segundo álbum de estúdio. Em uma entrevista, Colin Hay também revelou que a canção falava das complexidades do sucesso. Afinal, alcançar a fama pode trazer mais do que apenas satisfação pessoal. Com o sucesso, surge também uma sensação de perda de controle, pois a dinâmica muda completamente. De repente, você não está mais no controle de uma situação. Há outras pessoas envolvidas, fica cada vez maior, com muito mais estresse.

0: Estúdio FM, número 1 do seu rádio, uma carta, LS Jack, antes, Man at Work, Overkill, fechando os clássicos da 99, de volta amanhã aqui na estúdio, bom! 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
0: É o amor. Muito bem. Hashtag Xuxa, tá bom? Pra você participar. Seguimos com a melhor programação. Noite de quarta-feira, 12 de agosto. JQuest.

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2: Ai, ai, ai.

0: Band FM, a número 1 do seu rádio, pela vida inteira. Que loucura, fechando mais um bloco aqui do Hashtag Estúdio. Hashtag Xuxa, hein? Olha, dois jogos envolvendo clubes brasileiros nesta noite pela Libertadores e Sul-Americana. Partidas no intervalo. Red Bull Bragantino 0, Atlético Mineiro 0 pela Sul-Americana, partida no intervalo. E também no intervalo, Palmeiras e Cerro Porteño, 0-0. Essa pela Libertadores da América, os jogos de ida das oitavas de final, tanto da Sul-Americana quanto da Libertadores. 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
3: Esquece!
0: Muito bem, hashtag Xuxa. A próxima quarta-feira eu vou fazer hashtag é o amor, tá bom? Simbora com Simone Mendes.

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1: Agora vamos falar de amor.

0: Estúdio FM, a número 1 do seu rádio, beleza? Fechando mais um bloco aqui com o João Neto e Frederico. Fazer um intervalo rápido e a gente volta já. Hashtag Xuxa. Tá valendo o combo do Xuxa, hein? 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
0: 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Muito bem, já estamos de volta. Hashtag Xuxa, boa noite pra você.
5: Boa noite, esposa nova.
0: Hugo e Guilherme.

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1: Estúdio FM número 1 do seu rádio, muito bem, fechamos aqui mais um bloco na programação do nosso hashtag Estúdio FM. Intervalo rapidinho, a gente volta já com mais som para você participar com a hashtag Xuxa. 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
1: Estamos de volta. No próximo bloco tem Eva, combo do Xuxa, tá bom? Léo Balbinotti, Danilo e Davi.

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Estúdio FM número 1 do seu rádio, sensacional. Bruno e Marrone fechando mais um bloco do nosso hashtag. Após o intervalo, Mordoc corre, corre, me traga o resultado, vai! 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

0: Xuxa, hoje é quarta-feira e hoje é o dia do quê?
1: Hoje é dia de namorar. E tu vai namorar onde? Lá na Barra. Aquele lugar tá maravilhoso. O atendimento dos colaboradores lá, o tempero. Meu Deus, vai sair até um casamento, né, Mari Júnior? Daí?
0: Verdade. Amplo. Atendimento diferenciado. É o dia do romantismo pra levar a patroa pra comer fora.
1: Mas se tu não quer sair de casa, ligue já. Nós estamos no delivery.
2: Esquece o mais
1: famoso. É o amor.
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3: E quem tá levando o combo do Superdog do Xuxa é o Celso, do 9106, final 30. Aê, Celso! Foi você, garoto! Aê, já informamos ali no WhatsApp, tá bom?

0: Porta Nova não conseguir de novo. Não desista, persista. Persistência é a chave pro sucesso. Amanhã tem mais, claro que tem. Tá bom? Vou deixar saideiras. Na sequência tem a Voz do Brasil. E logo mais às 10 da noite, o Nando Berti comanda o nosso Deixa Rolar. Uma excelente noite pra todos nós.
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0: está no ar a Voz do Brasil. As notícias do governo federal que movimentaram o país no dia de hoje.
1: Olá, boa noite.
2: Boa noite para você que nos acompanha em todo o país.
1: Quarta-feira, 12 de agosto de 2026.
2: Vamos ao destaque do dia.
1: Decreto regulamenta a escolha do fornecedor de energia elétrica por consumidores de baixa tensão.
2: Isso significa que escolas, hospitais, pequenos comércios e indústrias de menor porte vão poder decidir quem vai prestar o serviço.
1: Consumidores residenciais também terão essa opção a partir de 2028. Graziele Bezerra.
3: Também foi regulamentado o mercado de hidrogênio de baixa emissão de carbono no país. O decreto prevê a estruturação do Sistema Brasileiro de Certificação de Hidrogênio.
2: Plano Nacional de Logística orienta o planejamento da infraestrutura de transportes para as próximas décadas.
1: O documento destaca a integração como um dos principais desafios. Pablo Mundim.
4: O plano reúne 31 eixos prioritários para os próximos 24 anos. São 12 rodoviários, 8 ferroviários, 4 aquaviários e 7 intermodais, que combinam diferentes formas de transporte.
2: E ainda, a Agência Nacional de Proteção de Dados suspende por 3 dias a funcionalidade de transmissão ao vivo do Discord.
1: A ação faz parte do processo que apura falhas na proteção de crianças e adolescentes no ambiente digital. Thaís de Araújo.
5: A suspensão será mantida até que a empresa comprove a adoção de medidas técnicas, de segurança e de governança que sejam adequadas para proteger os menores de 18 anos.
2: Hoje, na apresentação da Voz do Brasil, Mariana Jungmann e Luciano Seixas.
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2: Foram regulamentados 4 decretos na área de energia e transição energética.
1: Entre as medidas está a regulamentação das atividades de captura e armazenamento de carbono e também a abertura do mercado livre de energia.
2: Os detalhes você vai ouvir agora na reportagem de Graziele Bezerra.
3: Um dos decretos assinados nesta quarta-feira regulamenta o uso de tecnologias de captura e armazenamento de carbono. A medida contribui para a redução das emissões de gases de efeito estufa e para tornar o Brasil um país carbono negativo.